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1: Bom dia, bem-vindo às notícias apresentadas por Vítor Rufino. O presidente da República, Daniel Chapo, responsabiliza o futuro do país, a juventude. É um desafio lançado esta quinta-feira em Maputo, na Praça dos Heróis Moçambicanos, na esteira das celebrações do 51º aniversário da Independência Nacional. Na ocasião, o presidente Daniel Chapo vincou que cabe à juventude conquistar a independência económica, tecnológica e aumentar a produtividade nacional com base no trabalho árduo.
2: Estamos claros que o nosso verdadeiro adversário é a pobreza, o desemprego, a corrupção, o extremismo violento, o atraso econômico e a resignação perante os problemas. Caros jovens, o futuro desta pátria repousa nas vossas mãos. A geração da libertação conquistou a independência política. Cabe agora à vossa geração conquistar a independência económica e tecnológica de Moçambique, aumentar as exportações e diminuir as importações. E para isso, só com trabalho árduo. Não permitam que vos roubem os sonhos. Não aceitem a cultura de imediatismo, da violência ou da destruição.
1: Ainda no seu discurso, o presidente da República sublinhou que, apesar das adversidades internas e externas, o governo continua empenhado na criação de condições essenciais e básicas para uma maior inclusão. O secretário de Estado, Nuniassa, destaca o combate à corrupção e nepotismo como uma das formas de honrar os ideais dos veteranos da luta de libertação nacional que estiveram na linha da frente da libertação do país. Silva Livoni realçou a necessidade de a juventude inspirar-se nos combatentes da luta de libertação nacional, empenhando-se na luta pela independência económica. Livoni disse ainda que os moçambicanos devem manter-se vigilantes por forma a assegurar a estabilidade económica, política e social do país.
3: Gostaríamos mais uma vez de reforçar o nosso compromisso como governo na materialização do programa de inserção social dos combatentes da luta de libertação nacional, dos seus independentes, mas também de continuarmos a aprimorar os apoios aos nossos combatentes. Com olhos postos no processo de preparação dos alicerces rumo ao alcance da almejada independência económica.
1: O secretário de Estado Nuniassa, Silva Livoni, falava nas cerimónias provinciais dos 51 anos da independência, onde a governadora do Nuniassa, Judith Massengel, vincou a necessidade do reforço da união na sociedade rumo à soberania económica nacional. A presidente da Assembleia da República reitera a importância de se atrair mais investimento estrangeiro para o país, por forma a impulsionar o crescimento sustentável e a autonomia económica de Moçambique. Margarida Talapa diz que, para tal, o órgão legislativo vai continuar a apostar no reforço da cooperação bilateral com parlamentos de países amigos, em busca de recursos e ideias capazes de promover o desenvolvimento do país.
4: Hoje, no mundo que estamos, não há nenhum país que pode estar sozinho. Precisamos de ter ligações de amizade e cooperação para trocas comerciais e, naturalmente, para podermos estreitar laços de amizade e cooperação e criarmos mais investimento para o nosso país. O nosso país está numa fase de luta para a independência económica. Precisamos de criar mais amigos para podermos termos relações com esses países e termos oportunidade para termos mais investidores a irem para o nosso país.
1: A presidente da Assembleia da República, em Baku, capital do Azerbaijão, onde participou da Conferência da União Parlamentar dos Estados-Membros da Organização de Cooperação Islâmica, disse ter alcançado os principais objetivos da sua deslocação. O setor dos registros e notariado no distrito de Herat, na província de Nampula, está sem meios de transporte para promover campanhas de registro de nascimento gratuito de cidadãos. O conservador do registro civil e notariado do distrito de Herat, Abudu Manuel, disse que a falta de transporte aliada a longas distâncias faz com que muitos cidadãos fiquem isentos ou não se beneficiem de um registro.
5: Aqui no distrito de Herat, normalmente há falta de transporte para entrar no campo. E as pessoas também não conseguem para ver onde é que encontra-se a conservatória. Precisa mobilização para podermos entrar no terreno para aproveitarmos fazer registros.
1: O conservador do registro civil e notariado do distrito de Herat, Abudu Manuel, e a dificuldade do setor na promoção da campanha de registro de nascimento gratuito. No desporto, A Associação Desportiva de Vilanculo empatou esta quinta-feira 0 com o Ferroviário de Maputo na abertura da 8ª jornada do Moçambola 2026. A jornada prossegue esta sexta-feira com os seguintes jogos: União Desportiva do Songo, Bahia de Pemba, Ferroviário de Lixinga, Costa do Sol e Ferroviário da Beira, Ferroviário de Nampula. No sábado, a Liga Desportiva de Sofala recebe o Ferroviário de Nacala às 14h45 no campo do Ferroviário da Beira. Domingo, para a conclusão da jornada, o Xingal de Tete defronta a Associação Desportiva de Pemba no campo 25 de setembro. O Ferroviário da Beira comanda a prova com 15 pontos, seguido pela Associação Black Bulls de Maputo com 13 pontos. Na atualidade internacional, os preços de petróleo começam a registrar uma redução no mercado internacional após a retoma do tráfego no Estreito de Hormuz. O preço do petróleo Brent, que chegou a custar $120 o barril, esta quinta-feira estava a ser negociado a um valor de $72. A Agência Marítima das Nações Unidas tem coordenado a saída segura dos navios comerciais e marinheiros retidos no Estreito de Hormuz. O tráfego é feito de forma gradual, devido à instabilidade do cessar-fogo que culminou com a retoma da travessia do Estreito. Fechamos com a previsão do tempo. A cidade de Pemba poderá registrar esta sexta-feira 32 graus Celsius de temperatura máxima, seguida de Tete com 30 graus. Beira, 28, Maputo, Nampula, Inhambane e Quelimane, 27, Xai-Xai e Vilanculo, 26, Chimoio, 23 e Lixinga, 20 graus centígrados de temperatura máxima. Apresentamos as notícias das 5, as próximas às 6 horas, no Jornal da Manhã.
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Bom dia Moçambique, Jornal da Manhã no seu receptor. Confira já a seguir os destaques desta edição. Há casos de recrutamento de mão de obra estrangeira por algumas empresas multinacionais sem o conhecimento das autoridades competentes na província de Tete. O governo de Cabo Delgado reafirma o compromisso de continuar com as ações de reinserção social dos jovens que abandonam o terrorismo para beneficiarem de vários projetos juvenis. A Moçambique está ainda longe de atingir os indicadores desejáveis no que diz respeito à exploração sustentável dos recursos florestais devido aos cartéis de madeira e carvão vegetal, aponta o secretário de Estado de Terra e Ambiente, Gustavo Tchedge. Está instalado um clima de insegurança em algumas comunidades do distrito de Massingir, em Gaza, devido à circulação de leões e hienas nas zonas residenciais e de pasto. Na atualidade internacional, o Congresso Nacional Africano acusa o antigo presidente da África do Sul, Jacob Zuma, de incitar ao caos e à anarquia na África do Sul. Tópicos do Jornal da Manhã, edição de sexta-feira, 26 de junho de 2026, que conta com Sidónio Pires na sonorização, Vitor África nas notícias, a edição e apresentação, Ernesto Show, que votos de ótima escuta.

0: A seguir as notícias por Vitor África. Bom dia.
1: Bom dia. O presidente da República, Daniel Chapo, responsabiliza o futuro do país à juventude. É um desafio lançado esta quinta-feira em Maputo, na Praça dos Heróis Moçambicanos, na esteira das celebrações dos 51 anos da independência nacional.
2: Caros jovens, o futuro desta pátria repousa nas vossas mãos. A geração da libertação conquistou a independência política. Cabe agora à vossa geração conquistar a independência económica e tecnológica de Moçambique, aumentar as exportações e diminuir as importações. E para isso, só com trabalho árduo. Não permitam que vos roubem os sonhos. Não aceitem a cultura de imediatismo, da violência ou da destruição.
1: Ainda no seu discurso, o presidente da República sublinhou que, apesar das adversidades internas e externas, o governo continua empenhado na criação de condições essenciais e básicas para uma maior inclusão. Na província do Niassa, o secretário de Estado, Silva Livoni, destaca o combate à corrupção e nepotismo como uma das formas de honrar os ideais dos veteranos da luta de libertação nacional. Segundo Livoni, os moçambicanos devem manter-se vigilantes por forma a assegurar a estabilidade económica, política e social do país.
3: Gostaríamos mais uma vez de reforçar o nosso compromisso como governo na materialização do Programa de Inserção Social dos Combatentes da Luta de Libertação Nacional, dos seus independentes, mas também de continuarmos a aprimorar os apoios aos nossos combatentes. Com olhos postos no processo de preparação dos alicerces rumo ao alcance da almejada independência económica.
1: Secretário de Estado no Niassa, Silva Livoni, falando nas cerimônias provinciais dos 51 anos da independência nacional. A Presidente da Assembleia da República reitera a importância de se atrair mais investimento estrangeiro para o país, por forma a impulsionar o crescimento sustentável e a autonomia económica de Moçambique. Margarida Talapa diz que Pratalo, o órgão legislativo, vai continuar a apostar no reforço da cooperação bilateral com os parlamentos de países amigos.
4: Hoje, no mundo que estamos, não há nenhum país que pode estar sozinho. Precisamos de ter ligações de amizade e cooperação para trocas comerciais e, naturalmente, para podermos estreitar laços de amizade e cooperação e criarmos mais investimento para o nosso país. O nosso país está numa fase de luta para a independência econômica. Precisamos de criar mais amigos para podermos termos relações com esses países e termos oportunidade para termos mais investidores a irem para o nosso país.
1: A Presidente da Assembleia da República falava em Baku, capital do Azerbaijão, onde participou da Conferência da União Parlamentar dos Estados-Membros da Organização da Cooperação Islâmica. O setor dos registros e notariado no distrito de Herati, na província de Nampula, está sem meios de transporte para promover campanhas de registro de nascimento gratuito de cidadãos. O conservador do registro civil e notariado do distrito de Herati, Abudo Manuel, disse que a falta de transporte, aliada a longas distâncias, faz com que muitos cidadãos fiquem isentos ou não se beneficiem de um registro.
5: Aqui no distrito de Herati, normalmente há falta de transporte para entrar no campo e as pessoas também não conseguem para ver onde que encontra-se a conservatória. Precisa mobilização para podermos entrar no terreno para aproveitarmos e fazer registros.
1: O conservador do Registro Civil e Notariado do Distrito de Herati, Abudo Manuel, e a dificuldade do setor na promoção da campanha de registro de nascimentos gratuito. E no plano internacional, subiu de 164 para 188 o número de mortos em consequência dos dois sismos ocorridos na quarta-feira na Venezuela. Os dados mais recentes divulgados pelo presidente do parlamento venezuelano indicam que 1.520 pessoas ficaram feridas e mais de 200 pessoas permanecem presas nos escombros dos edifícios. A presidente interina da Venezuela, Delcy Rodríguez, anunciou a criação de um fundo inicial de 200 milhões de dólares para gerir o desastre e para a reconstrução das infraestruturas e dos hospitais bem como para a construção de habitações. Dois grandes sismos foram registrados na Venezuela. O primeiro, com magnitude de 7.2 na escala de Richter, ocorreu a cerca de 200 km de Caracas. Seguido por um segundo com magnitude de 7.5, de acordo com o Serviço Geológico dos Estados Unidos. E no desporto, a seleção de futebol da Costa do Marfim qualificou-se ontem para os 16avos do Mundial da FIFA 2026, após derrotar a congênero do Curaçao por 2-0 no jogo da terceira ronda do Grupo E. Costa do Marfim foi apurada no segundo lugar do grupo com 6 pontos, os mesmos da Alemanha, que qualificou-se em primeiro lugar, mesmo após ser derrotada ontem por 0-1 diante do Equador. Para o Grupo F, a seleção da Holanda garantiu passagem em primeiro lugar com 7 pontos, após derrotar esta madrugada a Tunísia por 3-1. No mesmo grupo, apurou-se em segundo lugar a seleção do Japão, que empatou com a congênere da Suécia a 1 bola. Há instantes, terminaram os jogos da terceira ronda do Grupo D. Os Estados Unidos foram derrotados pela Turquia por 2-3 e qualificaram-se em primeiro lugar com 5 pontos. No segundo lugar do Grupo D, passa para a fase seguinte da competição a seleção da Austrália com 4 pontos, após o empate a instantes durante do Paraguai, sem abertura de contagem. Hoje, às 21 horas de Moçambique, jogam Noruega-França e Senegal-Iraque na terceira e última ronda do Grupo I. Apresentamos as notícias no próximo bloco às 7 horas.

0: A previsão do estado do tempo para hoje com o meteorologista Zefanias Kaseko. Bom dia.
1: Bom dia, estimados ouvintes da Rádio Moçambique. Previsão do estado do tempo para hoje, sexta-feira, 26 de junho de 2026. Para a região sul do país, espera-se céu pouco nublado, localmente muito nublado, vento de sueste a leste fraco moderado e possibilidade de chuvas fracas, principalmente ao longo da faixa costeira. E para as regiões centro e norte, espera-se céu pouco nublado, localmente muito nublado, vento de sueste fraco moderado e possibilidade de chuvas fracas locais. Temperaturas máximas previstas em graus Celsius. Pemba com máxima 32, Tete 30, Beira 28, Maputo, Nampula, Inhambane e Quelimane 27, Xaxá e Vilanculo 26, Chimoio 23 e por último Lixinga com máxima de 20. Projeto tudo e muito obrigado pela atenção dispensada. Até a próxima.

0: Jornal da Manhã da Rádio Moçambique, em São Setor, são 6 horas e 12 minutos. Presidente da República, Daniel Chapo, responsabiliza o futuro do país à juventude. É um desafio lançado ontem em Maputo, na Praça dos Heróis Moçambicanos, na esteira das celebrações do 51º aniversário da Independência Nacional. Pormenores por Adéria Tulipang.
1: Na ocasião, o presidente Daniel Chapo vincou que cabe à juventude conquistar a independência económica, tecnológica e aumentar a produtividade nacional com base no trabalho árduo. O chefe de Estado apelou, sobretudo, para não adesão à violência.
2: Estamos claros que o nosso verdadeiro adversário é a pobreza, o desemprego, a corrupção, o extremismo violento, o atraso económico e a resignação perante os problemas. Caros jovens, o futuro desta pátria repousa nas vossas mãos. A geração da libertação conquistou a independência política. Cabe agora à vossa geração conquistar a independência económica e tecnológica de Moçambique, aumentar as exportações e diminuir as importações. E para isso, só com trabalho árduo. Não permitam que vos roubem os sonhos. Não aceitem a cultura de imediatismo, da violência ou da destruição. Acreditem nos estudos, acreditem no trabalho, na honestidade, na integridade, na responsabilidade, na competência, acreditem na inovação, acreditem na agricultura moderna, no empreendedorismo, na ciência, na tecnologia e na criatividade nacional. É, acima de tudo, queremos dizer, acreditais em vós mesmos. Moçambique, caros jovens, precisa da vossa energia, da vossa inteligência, da vossa coragem para construir um país mais justo, mais moderno, mais próspero, sem qualquer tipo de manipulação.
1: Ainda no seu discurso, o presidente da República sublinhou que, apesar das adversidades internas e externas, o governo continua empenhado na criação de condições essenciais e básicas para uma maior inclusão.
2: Moçambique continua de pé. Continuamos a construir estradas, escolas, hospitais, energia para o nosso povo e outras infraestruturas. Continuamos a expandir o acesso à água, energia e outros serviços sociais. Continuamos a fortalecer a economia nacional, a lançar as bases com várias reformas que estamos a levar a cabo e a criar condições para maior inclusão social. Sabemos que ainda há muito por fazer. Sabemos que muitos compatriotas continuam a enfrentar dificuldades no seu cotidiano. E é precisamente por isso que devemos trabalhar mais, sem olhar as horas e os dias da semana, produzir mais e melhor e unirmos cada vez mais em torno de um objetivo comum: desenvolver de forma sustentável e inclusiva este nosso Moçambique. O ponto central que deve ser percebido por todos nós é que a independência não é um ponto de chegada, mas sim de partida. Por isso, é uma responsabilidade permanente do povo moçambicano, juntos e unidos, continuarmos a trabalhar para desenvolver esse país.
1: Entretanto, o presidente Daniel Chapo indicou que o futuro de Moçambique não será apenas construído pelos poderes executivo, legislativo e judicial, mas sim com o envolvimento de cada segmento da sociedade.
0: É 6 horas e 15 minutos. Na província de Tete, há casos de recrutamento de mão de obra estrangeira por algumas empresas multinacionais sem o conhecimento das autoridades competentes. Adriano Bicone.
3: Na sua maioria, são empresas que operam em alguns distritos distantes da capital provincial e da cidade de Motise. O diretor do Serviço Provincial de Justiça e Trabalho disse que, nos últimos tempos, não há grande necessidade do recrutamento de mão de obra estrangeira, com destaque para a indústria extrativa. Segundo Sérgio Matuli, as instituições de ensino técnico profissional existentes na província já formaram quadros qualificados e alguns dos quais estão sem enquadramento no mercado de emprego.
4: Já constatamos, ano passado, uma ou duas vezes, expatriados clandestinos, entre aspas, dentro de uma empresa e tomou-se as medidas que tínhamos de tomar. Agora, uma coisa é certa, não é? Está a acontecer aqui na província de Tete, já estamos com uma percentagem razoável de mão de obra qualificada, nacionais. Então já não faz muito sentido termos esse volume todo de estrangeiros aqui na nossa província. Mas aí importa aferir se entraram legalmente ou não. Se entraram legalmente, nada pode se fazer a não ser talvez cogitarmos na possibilidade de fazer a revisão da lei. para reduzir ou confinar um pouco mais, porque de facto nós como Moçambique evoluímos muito, principalmente a província de Tete, em termos de mão de obra qualificada.
3: Sérgio Matuli sublinhou haver casos específicos em que é incontornável a contratação de técnicos estrangeiros pelas mineradoras. O nosso entrevistado afirmou que, nesta região do país, as empresas multinacionais que operam na área de mineração são as que têm maior número de mão de obra estrangeira. A Rádio Moçambique soube que existe nesta província cerca de 290 trabalhadores estrangeiros, todos eles estão no país legalmente. Vamos ver. Tente crise com polícia ziculato lá Moçambique. Pogurizana, nunca me verá na Maganizo Oceana. Da cidade de Tete, Adriano Bicuano. Bom dia, até a próxima.
1: Bom dia, bom trabalho, Adriano Bicuano. Governo de Cabo Delgado reafirma o compromisso de continuar com as ações de reinserção social dos jovens que abandonam o terrorismo para beneficiarem de vários projetos juvenis. Cadre Buana e os detalhes.
5: O compromisso foi assumido esta quinta-feira pelo Diretor Provincial da Juventude, Emprego e Desporto, por quem, desde que este perdão presidencial foi anunciado, tende na província a aumentar o número de jovens que deixam as matas para se juntar à sociedade para reiniciar uma nova vida. Jonas Abujate destaca Mocima da Praia como um dos distritos que registra maior movimento de jovens que abandona as fileiras dos terroristas para beneficiar-se do perdão e das oportunidades abertas pelo governo para o acesso aos vários programas de formação profissional, geração de renda e emprego.
6: Mocima da Praia tem sido um exemplo. Se o jovem que estava no terrorismo volta, era pescador, nós entregamos kit de pesca. Se era serralheiro, vai receber os kits lá. O Fundo de Desenvolvimento Local também abre uma grande oportunidade. Temos alguns kits sobre Pro Azul. São alguns kits que recebem vários pescadores. Então, essas são nossas oportunidades. Então, neste momento, todo aquele jovem que estava nas matas do terrorismo, que vai sobressair qualquer distrito, onde for, ele basta se apresentar. Então, nós temos que inserir ele.
5: Brevemente, milhares de postos de emprego virados aos megaprojetos serão abertos na província. Mais um motivo para os jovens arrependidos se aproveitarem desta oportunidade.
6: A Fundação Azul vai empregar 4.500 Mocimba e Palma. Temos através do fundo de Adin, que vai estar o Dimongo, Manjanunuza, a zona de Anquabe. Também cerca de 4.500 empregos. Agora a Mozi Off, a Mozi Facility, abriu estágios profissionais. Portanto, para 1.000 jovens que vão estar lá.
5: Jonas Abujate, diretor provincial da Juventude, Emprego e Desporto, em Cabo Delgado. Amuchi, Niwanane, Uiraniteke, Ilapo, Sana. Cadre Buana, Rádio Moçambique, a partir da Ilha de Ibo.
1: O Instituto Nacional de Emprego em Manica aposta aos líderes comunitários por reforço da divulgação de oportunidades de emprego junto da juventude. Toda a informação por Dini Kassam.
7: Para o efeito, a instituição capacitou líderes dos 34 bairros da cidade de Chimoio sobre os serviços disponibilizados pelo INEP, uma iniciativa que visa facilitar o acesso dos jovens à informação sobre vagas de emprego, estágios pré-profissionais e orientação profissional. O delegado provincial do INEP em Manica, Viriato Uetela, explicou que a medida surge em resposta à reduzida adesão dos jovens às oportunidades de emprego divulgadas pela instituição, incluindo vagas disponíveis dentro e fora do país. Por isso, o INEP pretende utilizar os líderes comunitários como canais adicionais de comunicação para alcançar um maior número de jovens.
8: Há instituições que lançam vagas, nos comunicam sobre o lançamento de algumas vagas e nós partilhamos esta informação às comunidades ou aos jovens. No entanto, a aderência dos jovens a estas vagas tem sido limitada. Por um lado, pode ser porque os nossos canais de comunicação, que são as redes sociais na sua maioria, por causa da natureza, da dinâmica atual da sociedade, nós usamos as redes sociais, tanto entendemos que é importante que esta comunicação seja feita diretamente também para os líderes transmitirem isso aos jovens.
7: Acrescentou que a instituição tem estado a orientar os jovens a procurar informações alinhadas com as atuais exigências do mercado de trabalho, sobretudo nas áreas das tecnologias de informação e comunicação.
8: Hoje não adianta se formar apenas enquanto não analisou qual é a tendência de mercado. Nós sabemos hoje que as tecnologias de informação e comunicação com base em inteligência artificial são ferramentas que estão a ser a tendência do momento. Então, nós comunicamos, nos orientamos os jovens para quando forem fazer as suas formações, olharem mesmo para esta componente.
7: Na ocasião, Viriato Wetela revelou que a província de Manica registou, desde o ano passado até o primeiro trimestre deste ano, mais de 13 mil empregos criados, dos quais 36% pertencem ao setor da agricultura, o principal empregador da província. Sambanha Arangokuma, no Sabauca, na Marota, Vikirai Cólera. A partir de Chimoio, Dine Kassam.
0: Está instalado um clima de insegurança em algumas comunidades do distrito de Massingir, em Gaza, devido à circulação de leões e hienas nas zonas residenciais e de pasto. Jornalista Francisco Nelson.
9: Recentemente, dois bovinos e um burro foram devorados pelos felinos nas comunidades de Munhamane e Mucatine, deixando a população em pânico e provocando enormes prejuízos aos criadores. O administrador de Massingir, Sérgio Costa, diz que além de leões e hienas, o distrito registra igualmente a destruição de culturas agrícolas nos campos de produção, provocada por manadas de elefantes que circulam nas comunidades.
10: Registramos 38 casos de invasão de manchabas por elefantes, com um saldo de 23 hectares totalmente destruídos. Desses hectares, em termos de previsão, nós contávamos uma colheita de um pouco mais de 90 toneladas de produtos diversos, o que significa que os animais, sobretudo os elefantes, têm sido um problema bastante sério.
9: Sérgio Costa reconhece a complexidade de travar o conflito homem-fauna bravia na região devido ao efetivo de fiscais que está aquém de responder à demanda.
10: O que nós estamos agora a insistir que seja observado é temos um grupo de concidadãos que residem nas aldeias onde os animais circulam. Foram treinados no passado para o afugentamento dos animais, em caso destes invadirem nas machambas ou então nas áreas residenciais, que estes concidadãos sejam iniciados com meios para o afugentamento, que não existem. O que nós acreditamos é que, se esses concidadãos forem iniciados com meios de afugentamento, vai reforçar de alguma forma aquilo que é a nossa capacidade de resposta em caso de presença de animais que colocam em perigo não só a vida das pessoas, mas também as machambas.
9: Administrador do distrito de Massingir, Sérgio Costa, e as medidas estão a ser tomadas para mitigar o conflito homem-fauna bravia naquela parcela da província de Gaza. O distrito de Massingir faz parte do traçado do Parque Nacional do Limpopo e conta igualmente com uma fazenda de bravios. Daí, a crescente onda de conflito homem-fauna bravia na região. Mwingisete, Hanya Kurula, Francisco Nelson, Cidade Xaxai, muito bom dia.
0: Moçambique, bom dia e bom trabalho, Francisco Nelson. O Parlamento moçambicano conquista acesso direto como membro da Comissão Executiva da União Parlamentar dos Estados-membros da Organização de Cooperação Islâmica para o biênio 2027-2028. Pormenores com o enviado especial da Rádio Moçambique, Azerbaijão, Domingos Macalan.
11: A conquista neste sentido, que decorre pela primeira vez desde a adesão do Parlamento Moçambicano em 1999, é uma das deliberações da 20ª sessão da PUIC, que terminou esta quinta-feira aqui em Baku, capital do Azerbaijão. O Comitê Executivo da União Parlamentar dos Estados-membros da Organização de Cooperação Islâmica é um órgão de liderança focado na coordenação da ação parlamentar islâmica e na preparação de conferências e ordens do dia para a Assembleia Geral da Organização. O deputado Sulemani Fonseca, do Grupo Nacional junto à União Parlamentar da Organização de Cooperação Islâmica no Parlamento Moçambicano, explica que a participação de Moçambique como membro da Comissão Executiva da PUIC vai permitir a atração de mais investimentos para o alcance da independência econômica do país.
12: Isso efetivamente vai trazer muitos benefícios para o país. Primeiro, o acesso à legitimidade de investimento para o país, a credibilidade, porque nós vamos fazer representar no Comitê Executivo, conforme o próprio nome já diz, teremos oportunidade de puxar algum investimento para o nosso país em várias áreas. Temos o Banco Árabe, que tem financiado vários projetos, portanto, no Comitê Executivo poderemos, até certo ponto, como país, fazer com que possamos ter algum investimento no nosso país.
11: Já a deputada Leonor Lopes, do mesmo grupo parlamentar, diz que a 20ª sessão da PUIC serviu de ocasião para partilhar a experiência do país na emancipação da mulher.
13: Nós, em Moçambique, temos mulheres a liderar. Primeiro, começando pela Assembleia da República, é uma mulher e já tivemos outras mulheres. E temos primeira-ministra, temos outras mulheres, outras ministras. E isso motiva as outras mulheres a lutarem para que, de facto, isso seja extensivo para as outras que não querem fazer política, que não querem aparecer.
11: A 20ª sessão da Conferência da União Parlamentar dos Estados-membros da Organização de Cooperação Islâmica juntou mais de 400 participantes de 40 delegações, incluindo Moçambique. O evento decorreu sob o lema Promovendo o Desenvolvimento Econômico Sustentável e Inclusivo nos Estados-membros da Organização de Cooperação Islâmica, por meio da cooperação parlamentar. De Baku, capital do Azerbaijão, para a Rádio Moçambique, Domingos Macalani. Bom dia.

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A 6 horas e 30 minutos, resumo os assuntos de destaque no Jornal da Manhã. Há casos de recrutamento de mão de obra estrangeira por algumas empresas multinacionais sem o conhecimento das autoridades competentes na província de Tete. O governo de Cabo Delgado reafirma o compromisso de continuar com ações de reinserção social dos jovens que abandonam o terrorismo para beneficiarem de vários projetos juvenis.

0: Vamos atualizar a previsão no estado do tempo com o meteorologista Zefanias Queseco.
1: Bom dia, estimados ouvintes da Rádio Moçambique. Previsão do estado do tempo para hoje, sexta-feira, 26 de junho de 2026. Para a região sul do país, espera-se céu pouco nublado, localmente muito nublado, vento de sueste a leste fraco moderado e possibilidade de chuvas fracas, principalmente ao longo da faixa costeira. E para as regiões centro e norte, espera-se céu pouco nublado, localmente muito nublado, vento de sueste fraco moderado e possibilidade de chuvas fracas locais. Temperaturas máximas previstas em graus Celsius: Pemba com máxima 32, Tete 30, Beira 28, Maputo, Nampula, Inhambane e Quelimane 27, Xaxá e Vilanculo 26, Chimoio 23 e, por último, Lixinga com máxima de 20.

0: O Distrito de Xunguena apresenta hoje as suas potencialidades aos investidores nacionais e internacionais na primeira conferência distrital. E quais são as expectativas do governo de Xunguena nesta conferência? Estas e outras questões são respondidas hoje no Café da Manhã pela nossa convidada, que é a administradora do Distrito de Xunguena, Suzete Dança. E o café será servido a partir dos estúdios da Rádio Moçambique na cidade de Xai-Xai, com a moderação do jornalista Rogério Madad. Participe pelos números 21 31 77 77 82 34 77, e também pela nossa página do Facebook Jornal da Manhã RGM. E quando são 6 horas e 33 minutos, a viagem matinal continua com a informação, dando conta que Moçambique está ainda longe de atingir os indicadores desejáveis no que diz respeito à exploração sustentável dos recursos florestais. É quem o diz é o secretário de Estado de Terra e Ambiente, Gustavo Djedj, que atribui a situação ao que chama de cartéis de madeira e carvão vegetal. Jorge João.
1: Segundo Gustavo Djedj, a exploração ilegal dos recursos florestais continua a ser um dos maiores problemas que o país enfrenta, apesar das diversas medidas adotadas pelo governo. Trata-se de um problema que reduz os benefícios da extração desses recursos para o Estado e para as comunidades locais, acrescentou o responsável, falando no distrito de Nhamatanda, em Sofala, durante o encerramento do terceiro curso de treinamento de fiscais florestais ministrado pela Escola de Sargentos da Polícia Osvaldo Tazama. O secretário de Estado de Terra e Ambiente apelou à união de esforços no combate ao contrabando de produtos florestais com enfoque na madeira e carvão vegetal.
2: Exortamos a atuação coordenada da ACWA, das instituições de justiça, das alfândegas e da nossa polícia da República de Moçambique para evitar, de todas as formas, a exportação ilícita de recursos florestais, porque causa grandes danos econômicos ao nosso país. O nosso compromisso com o combate à exploração ilegal de recursos florestais foi marcado em 2025

0: lançamento da Operação Esperança, cujos resultados são visíveis e amplamente difundidos através das fronteiras de Ressano Garcia, Goba, Ponta de Ouro e Namacha, locais por onde tentou-se fazer a exportação de alguns dos nossos recursos.
1: O secretário de Estado de Terra e Ambiente, Gustavo Djedji, referiu que a crescente procura dos produtos florestais a nível mundial e as mudanças climáticas estão a aumentar a pressão sobre os recursos naturais, resultando no desmatamento. No encerramento do terceiro curso de treinamento de fiscais florestais da Agência Nacional para o Controlo de Qualidade Ambiental, foram graduados mais de 170 elementos provenientes de todas as províncias. A Vicariato, o Conselho de Setimero de Tambarusi de Cuiato, Miti Tzizikira na Manja Mauiri, Jorge Johnny, na Beira.
2: Da Beira vamos à cidade de Lexinga. A informação que chega dá conta que o Conselho Municipal de Marrupa, no Niassa, debate-se com falta de meios para travar a erosão que ameaça destruir várias infraestruturas sociais a cerca de 200 de residências singulares. Constância Diabo.
3: Os níveis de progressão deste fenômeno ultrapassam as capacidades financeiras e materiais locais e neste momento decorre apenas o plantio de bananeiras e capim vetiver nas zonas mais críticas. O vereador para a área de urbanização e infraestruturas no Conselho Municipal de Marrupa, Aurélio Miterola, disse que foram mapeadas 11 zonas mais afetadas pela erosão nos bairros de Mepelia, Cafezeiro, Marraquene, Nayage, Malia e Moage. Miterola explicou que nestes bairros, dada a magnitude da destruição dos solos, cerca de 230 famílias estão em risco numa altura em que as suas habitações estão na iminência de desabarem.
4: É um trabalho ao nível do Conselho Municipal, que tem sido feito em palestras, que é a sensibilização para que as pessoas não construam muito próximo desses locais que foram mapeadas, de forma que a situação nos próximos tempos não seja incontrolada. No caso do bairro Nayage, nós temos uma confluência de um foco em que cada vez mais vai desgastando e com todo o risco de afetar uma via de acesso ali existente, para além daquelas situações que registram em Pontecas, entre vários focos. A recomendação que podemos deixar é que o combate à erosão, por exemplo, não é uma missão só do governo, tanto que todos se juntem para poder velar pela situação.
3: Vereador para a área de urbanização e infraestruturas no Conselho Municipal da Vila de Marrupa, no Niassa, Aurélio Miterola, e ações de combate à erosão que ameaça destruir várias infraestruturas sociais na região. Tieni, Tienekele, Guilana Manja, Pofuna, Kudichikolino, Liendekele, Pantendele, Constância Diabo, em Lixinga.
2: O projeto de construção de estações pluviométricas e hidrométricas ao longo da bacia de Likungu, na província da Zambésia, é retomado em julho próximo, depois de 4 meses de interrupção devido às inundações. Alex Felipe.
5: Denominado Projeto de Previsão e Aviso de Cheias na Bacia do Likungu, tem um financiamento da cooperação suíça estimado em mais de 7 milhões e 500 mil dólares, equivalente a mais de 473 milhões de meticais. A informação foi avançada pelo diretor da Divisão de Gestão da Bacia do Likungu e Bacias Costeiras, na área norte, António Cipriano.
6: Em termos daquilo que é a fase atual, já dizemos que o projeto está meio atrasado, já devia ter terminado em dezembro, mas houve mais um alargamento de mais um ano, tudo indica que até o final deste ano esse projeto terá que fechar. E em termos da fase de execução efetiva, estão previstas a construção de 14 estações pluviométricas, estão previstas a construção de 3 estações para medição de caudal e 3 estações de CTTV. CTTV tem a ver com aquilo que é para tirar a imagem em tempo real, aquilo que está a acontecer, e também está prevista a construção de 10 estações hidrométricas.
5: Projeto de previsão e aviso de cheias na bacia do Likungu está em implementação desde 2021 e prevê a instalação de 39 estações. Além das estações, serão instaladas na bacia do Likungu 9 estações de alerta de caudal dos rios.
6: das estações pluviométricas já foram construídas 10 bases, praticamente já estão concluídas essas 10 bases, e dessas 3 estações estão completamente concluídas, equipadas com seus instrumentos, e restando a montagem de mais as restantes 7. As outras 2 estações serão acopladas nas estações hidrométricas, é uma metodologia que já não precisa de base, elas virão acopladas diretamente no instrumento que será já montado das estações hidrométricas.
5: António Cipriano, diretor da Divisão de Gestão da Bacia de Licungo e Bacias Costeiras na Ara Norte. Alboniwa Uiwanana Oziva. De Quilmane, Alex Felipe.
2: Os Estados Unidos da América desembolsam 40 milhões de meticais para apoiar a iniciativa de lanche escolar em 245 escolas primárias da província de Maputo. Fernando Sidum.
7: O projeto, que arranca dentro de dias, pretende melhorar a literacia e nutrição através da redução de fome em crianças com idade escolar e será consubstanciado pela formação de gestores e professores das respectivas escolas. Numa primeira fase, serão abrangidas 50 escolas indicadas pelos governos distritais em parceria com a Save the Children, organização que já vem trabalhando nesta componente em Moçambique. O fato foi tornado público esta quarta-feira na Matola pelo porta-voz do Executivo Provincial de Maputo, Luiz Gergemo, para quem vê múltiplas vantagens sobre a introdução do lanche escolar em mais escolas desta província.
8: Na semana de 15 de junho a 19, vai-se proceder à apresentação do projeto a nível dos governos distritais para seu engajamento, assim como também o início da alimentação escolar através da mercadoria a ser entregue até os armazéns do projeto, ou seja, nos armazéns do projeto até o dia 3 de julho de 2026, e a alimentação escolar que será feita nos seguintes modelos. A primeira fase, temos de 20% das escolas, ou seja, 50 escolas a partir do dia 27, a fase 2, 60% das escolas, e a fase 3, 100% das escolas. Nos referimos já concluído o projeto a 30 de setembro de 2031, com abrangência de 245 escolas.
7: Porta-voz do Executivo Provincial de Maputo, Luiz Gergemo, e o projeto de lanche escolar que vai beneficiar a 245 escolas primárias desta parcela do país. Na Glória, Simama Ubekisa Ekurula Nintuanano Romtikweni, Xangandela Iaku Tsakela Enkululeko, Uanyuaka Sekunzaka Entanoma Kumoma Lembe na Lingue. Fernando Sidumo, Rádio Moçambique, Matola.
2: O Fundo das Nações Unidas para a Infância, UNICEF, vai assistir crianças vulneráveis e com problemas de desnutrição no distrito de Herate, Nampula. Nelson Tatanha.
9: Afirmativo, Chauque. O apoio consistirá no pagamento de um subsídio à criança para a aquisição de alimentos com alto valor nutritivo para o combate à desnutrição crónica. A diretora do Serviço Distrital da Saúde, Mulher e Ação Social de Herate, Lucinda Raul, sem revelar quando arranca o apoio e o número de beneficiários, disse que neste momento decorre o levantamento dos menores vulneráveis e com problemas de desnutrição em atendimento nas unidades sanitárias, bem como nas comunidades.
10: A partir da próxima semana nós vamos fazer a identificação a partir das unidades sanitárias. Caso haja mais crianças que nos sejam inscritas nos programas, possamos identificar essas mulheres a nível das comunidades. Como é que nós vamos conseguir? Porque nós, através das comunidades, temos nossos agentes polivalentes, que são eles que estão trabalhando no programa do PIN, que é Programa Interventivo Nutricional, que vão identificando as pessoas que precisam ser educadas para a nutrição correta com o material disponível nas comunidades.
9: A diretora distrital da Saúde, Mulher e Ação Social de Herate, falou também do ponto de situação da assistência social dos idosos através do subsídio social básico.
10: Temos um subsídio de idosos que eles recebem normalmente, deveria ser mensalmente, mas sabemos que às vezes nós trabalhamos muito com parceiros. Agora temos o Banco Mundial que vai apoiar agora no processo de levantamento das pessoas beneficiárias. Temos antigos beneficiários que já havia uma dívida que deveria ser paga. Mas neste processo já estamos numa fase muito avançada para poder ser pago o seu subsídio.
9: Lucinda Raul, diretora do Serviço Distrital da Saúde, Mulher e Ação Social de Herate, em Nampula. Nyeserere, Nyeserere Amusi, Uiratela, Vantepanelo, Nyao, Katpuk, Tinrumela, Gessabangolani, Etura, Uira, Nsiake, Ireta, Sovia, Luasa, Ni Cólera. Nelson Tatanha, bom dia. partir de Nampula.
2: Bom dia, bom trabalho. Residentes da vila de Morrumbene, em Iambana, destacam a expansão da energia elétrica e de abastecimento de água como principais ganhos dos 60 anos de elevação da sede distrital à categoria de vila que se celebram hoje. Daniel Faela.
11: A vila está também a crescer no que diz respeito a infraestruturas públicas e privadas implantadas para oferecer vários serviços. A pavimentação das vias de acesso é um marco dos 60 anos da vila de Morrumbene, destaca Fernando Amélia, um cidadão residente nesta vila.
12: Falamos da pavimentação do troço que liga a vila sede com Ponto Cais. Falamos também da pavimentação da zona das bombas ao hospital.
11: O comércio, uma atividade que também envolve mulheres e jovens, está a fluir, o que coloca a vila de Morrumbene na rota de desenvolvimento, indica Mônica Langa.
13: O negócio tem vindo a alavancar. É um meio mesmo de sustento em que muitas mulheres mesmo têm vindo a investir neste mercado de emprego, que é a conta própria neste caso.
11: Tomé Mahaladi aponta as três instituições bancárias existentes como avanços significativos no contexto de desenvolvimento da vila de Morrumbene.
14: Essas instituições facilitam transações que de antemão recorríamos à cidade da Machis para poder levar dar um certo valor, mas agora tudo faz no distrito de Morrumbene. Isso é um bom sinal.
11: O administrador do distrito de Morrumbene, Narciso Zunguz, refere que, apesar deste crescimento, há que fazer um pouco mais, um desafio que deve ser de todos os residentes.
15: E cada um coloque-se no seu posto e cumpra com os objetivos que lhes faz no serviço. A população se levanta e se dirija a áreas de produção em vários aspectos. Então cada um aposte onde achar conveniente.
11: Narciso Zunguz, administrador do distrito de Morrumbene, em Iambane, uma circunscrição que celebra, neste 26 de junho de 2026, 60 anos de elevação à categoria de vila. Mwengsete, Simamu Hengela, Ekamtiru Yokhlukisatiku, Nganyi Tiholova, Ngangweni, Tirueni, Nikuakrimutsama Kukona, Daniel Faela, a partir da cidade de Iambane.

distrito de Xunguen apresenta hoje as suas potencialidades aos investidores nacionais e internacionais na primeira conferência distrital. E quais são as expectativas do governo de Xunguen nesta conferência? Esta e outras questões são respondidas no café da manhã. A nossa convidada é a administradora do distrito de Xunguen, Suzette Dança, num café a ser servido a partir dos estúdios da Rádio Moçambique em Xai-Xai, com a moderação do jornalista Rogério Badet. Participe pelos números 21 31 77 77 e 82 34 77.

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0: Desportivo no Jornal de Manhã destaca: a Federação Moçambicana de Atletismo elege hoje o seu novo presidente de uma lista de 3 candidatos. Castro Jorge, bom dia.
1: Muito bom dia. Trata-se de Kamal Badru, Paulo Sumia e Gilberto Gomes, que nos últimos dias palmilharam o país na divulgação dos seus mandatos em busca de apoio para o futuro da modalidade. Hoje os eleitores tomam a decisão final de uma série de promessas feitas à luz de uma campanha eleitoral que promete mudar a face do atletismo nacional. Carlos Calisto.
2: Durante a sua caça ao voto, o antigo secretário-geral da Federação Moçambicana de Atletismo, Paulo Sunia, assumiu que vai apostar na descentralização, a massificação e o diálogo contínuo com os agentes desportivos.
3: Se nós formos a ganhar, logo de imediato, apoio às associações. Sobretudo, unir a família do atletismo. A família do atletismo não está unida. Ela precisa estar unida para que possam trilhar. Sem que haja união, nada pode fazer. Outro sim, formação. Nós temos que internacionalizar os nossos juízes. Há competições a nível da região. Moçambique não se faz presente porque não temos juízes internacionais. Internamente temos muitos juízes, mas precisam ser internacionalizados.
2: Kamal Badru, que se candidata para o segundo mandato, quer mais competições ao nível das províncias.
4: Mais competições nas províncias. A federação, sem as competições provinciais, não vai desenvolver. Cada província, no mínimo, fizesse umas 5 a 8 competições anuais ou mais. Seria super benéfico para a modalidade. Muita parceria com as escolas para maior competições.
2: Já o candidato Gilberto Gomes, que deixou a vice-presidência da Associação de Atletismo da cidade de Maputo com o propósito de concorrer às eleições e atingir o cadeirão máximo da Federação Moçambicana de Atletismo, promete formação de treinadores, juízes e cronometristas.
5: Temos já acordos pré-estabelecidos com os diversos parceiros, nos quais se predispõe a embarcarem conosco nesta causa de podermos resgatarmos o nosso atletismo, a nossa federação. Este resgate vai constituir formação técnica dos treinadores, dos juízes, dos cronometristas e também vai constituir, em termos dos atletas, aqueles que apresentam seus mínimos para poder estar nos Jogos Olímpicos.
2: Paulo Sunia da lista A, Kamal Badru da lista B e Gilberto Gomes da lista C, qual deles poderá dirigir a Federação Moçambicana de Atletismo?
1: Está colocada a questão e a resposta será dada nas próximas horas pela família do atletismo moçambicano, depois de muitas promessas de uma melhor gestão da modalidade que já colocou o país nos píncaros do desporto mundial. Família do atletismo decide hoje quem vai mandar pelos próximos 4 anos. Já no Rei Futebol prossegue esta tarde a 8ª jornada do Moçambola com 3 partidas agendadas para as cidades da Beira, Lixinga e Vila do Songo. No Chivevo, Farrovel local recebe o homônimo de Nampula no Caldeirão do Chivevo. E no Songo, a União Esportiva local será hospedeira da Baía de Pemba no estádio da HCB. No estádio 1º de Maio em Lixinga, o Ferroviário reencontra o Costa do Sol com o mesmo desejo de sempre, vencer e fazer do fator casa uma arma importante em busca dos 3 pontos. Mércio João.
6: O Ferroviário de Lixinga manifesta-se pronto para lutar pela 3ª vitória no Moçambola e o treinador adjunto da coletividade niacense, Nelson Malô, diz que está tudo pronto para o efeito, porém adverte que não será um jogo fácil.
7: Vamos jogar com um candidato assumido ao título, mas nós não vamos mudar a nossa forma de trabalhar. Vamos continuar a trabalhar da mesma maneira como a gente tem feito nos outros jogos. Vamos procurar jogar bem e tentar melhorar os aspectos que fazemos no jogo passado. Espero que a gente faça um bom jogo e que a gente tente ganhar o jogo.
6: No outro lado da barricada estará o Costa do Sol, dirigido por Horácio Gonçalves, que diz ter um plantel 100% apto para o jogo diante do Ferroviário de Lixinga.
8: Sabemos que o Lixinga em casa tem o fator casa, é muito importante porque tem muito público. De qualquer das formas, nós vimos para lutar pelos 3 pontos, é esse o nosso objetivo, que não pode ser outro do Costa do Sol. Respeitando o adversário, humildemente, vamos lutar pelos 3 pontos. É isso que é o nosso objetivo.
6: O jogo entre o Ferroviário de Lixinga e Costa do Sol vai começar às 14h45 e terá a arbitragem de Nelson Valdés, Isaac Domingos, Durival Liquitiwa e Amamo Fortunato.
1: Muito obrigado, Mércio João. No entanto, a jornada abriu ontem com empate sem golos entre a Associação Esportiva de Vilanculo e Farrovado de Maputo. O resultado considerado justo. Avelino António.
9: Associação Desportiva de Vilanculo e Ferroviário de Maputo empatam sem golos no jogo que abriu esta quinta-feira a 8ª jornada do Moçambola. Foi um jogo morno, sem intensidade nem oportunidades claras de golo. Para o treinador do Ferroviário de Maputo, Caló, o empate é um resultado justo e o ponto conquistado na Maxixe sabe bem.
10: Duas equipas que procuraram resolver o jogo e sair com 3 pontos. Tivemos oportunidades de golo, tal como o adversário também teve, um jogo repartido, e que acho que o empate no fim do dia acaba por se aceitar por aquilo que foi a produção das duas equipas em campo. Seria injusto efetivamente perdermos o jogo ou o próprio ADV perder por aquilo que se produziu neste estádio. Agora, este ponto é precioso. Estamos a jogar fora de portas, é verdade que queríamos os 3 pontos, mas ir fazer sempre um ponto fora de portas é positivo, porque nas contas que nós fazemos normalmente quando se joga fora é fazer um ponto se conseguirmos fazer 3, mas se não, depois na segunda volta podemos fazer os 3 pontos em casa. Saímos com um ponto e vamos ver o jogo da segunda volta, o que é que vai nos reservar com este ADV. Mas já acaba por se aceitar o resultado, um bom jogo, equipas que se equilibraram, bateram-se bem, com uma boa arbitragem, e penso que o resultado no fim acaba por se aceitar.
9: Na Associação Desportiva de Vilanculo, o treinador Abdul Omar também está conformado com o empate.
11: Ambas equipas disputaram a bola, jogamos a bola. Foi bonito ver o espetáculo, tanto Ferroviário como a nossa equipa. E eu estou feliz e parabenizar os meus jogadores por aquilo que eles fizeram dentro do campo. Afinal de contas, estou a ganhar uma equipa. Cada dia que passa, estou a ganhar uma equipa. A pena, a preocupação é estar-nos a faltar gol quando jogarmos aqui em casa. Mas quando jogamos fora, conseguimos marcar. Mas lá está, temos outro problema que não vale a pena aqui falar disso, mas dizer que pronto, as duas equipas bateram-se bem. Não houve um momento de pressão como do nosso lado, como do lado do Ferroviário. Foi um jogo taco a taco. Ambas equipas souberam abordar o jogo e controlamos o jogo. Tentamos empurrar o Ferroviário para a sua zona defensiva. Mas pronto, não conseguimos fazer gol, mas tivemos ocasiões de oportunidade e não conseguimos marcar.
9: Rescaldo do jogo, ADV 0, Ferroviário de Maputo também 0, a contar para a 8ª jornada do Moçambola 2026.
1: No Campeonato do Mundo, Costa do Marfim confirmou ontem a sua presença na fase do mata ou morre ao derrotar o Curaçao por 2-0 em jogo da terceira e última jornada do Grupo E. Com o triunfo, a seleção africana terminou em segundo lugar com 6 pontos, atrás da Alemanha também com a mesma pontuação, depois da derrota da Mannschaft na última jornada diante do Equador por 1-2. Assim, os equatorianos entram na lista de repescagem com 4 pontos e são elevadas as chances de continuar em competição. Na última madrugada, a Tunísia verbou a terceira derrota na prova por 1-3 diante dos Países Baixos e regressa a casa numa ronda em que Japão e Suécia empataram a um golo. Com os desfechos, os Países Baixos asseguraram a primeira posição com 7 pontos, mais 2 que o Japão, que ficou em segundo lugar, e avançam ambos para os 16avos de final. Na expectativa de repescagem ficou a Suécia, que com 4 pontos tem chances elevadas de permanecer na prova. No grupo D, Paraguai 0, Austrália também 0 e Turquia 3, Estados Unidos da América 2. Foram surpreendidos os co-organizadores da competição. Assim sendo, os Estados Unidos avançam para os 16avos de final juntamente com a Austrália, com 6 e 4 pontos cada, enquanto Paraguai vai na terceira posição com 4 pontos e espera pela repescagem. Hoje, Noruega, França e Senegal, Iraque, Uruguai, Espanha, Cabo Verde, Arábia Saudita e, naturalmente, Nova Zelândia, Bélgica, Egito, Irão, amanhã às 6 horas. Bom dia.
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14: O presidente da República, Daniel Chapo, responsabiliza o futuro do país à juventude. É um desafio lançado esta quinta-feira em Maputo, na Praça dos Heróis Moçambicanos, na esteira das celebrações dos 51 anos da independência nacional.
15: Caros jovens, o futuro desta pátria repousa nas vossas mãos. A geração da libertação conquistou a independência política. Cabe agora à vossa geração conquistar a independência económica e tecnológica de Moçambique, aumentar as exportações e diminuir as importações. E para isso, só com trabalho árduo. Não permitam que vos roubem os sonhos. Não aceita a cultura de imediatismo, da violência ou da destruição.
14: Ainda no seu discurso, o Presidente da República sublinhou que, apesar das adversidades internas e externas, o governo continua empenhado na criação de condições essenciais e básicas para uma maior inclusão. O Parlamento moçambicano conquistou acesso direto como membro da Comissão Executiva da União Parlamentar dos Estados-membros da Organização de Cooperação Islâmica para o biênio 2027-2028. Reporta o enviado da Rádio Moçambique ao Azerbaijão, Domingos Macalani.
13: A conquista neste sentido, que decorre pela primeira vez desde a adesão do Parlamento moçambicano em 1999, é uma das deliberações da 20ª sessão da PUIC, que terminou esta quinta-feira aqui em Baku, capital do Azerbaijão. O Comitê Executivo da União Parlamentar dos Estados-membros da Organização de Cooperação Islâmica é um órgão de liderança focado na coordenação da ação parlamentar islâmica e na preparação de conferências e ordens do dia para a Assembleia Geral da Organização. De Baku, capital do Azerbaijão, para a Rádio Moçambique, Domingos Macalani, bom dia.
14: Bom dia. O secretário de Estado da Terra e Ambiente, Gustavo Djedji, afirmou ontem que o Estado tem somado prejuízos na exploração de recursos florestais devido à ação dos operadores ilegais. Para reverter a situação, Gustavo Djedji pede a união de esforços no combate ao contrabando de produtos florestais com enfoque na madeira e carvão vegetal.
16: Exortamos a atuação coordenada da Aqua, das instituições de justiça, das alfândegas e da nossa polícia da República de Moçambique para evitar, de todas as formas, a exportação ilícita de recursos florestais, porque causa grandes danos econômicos ao nosso país.
14: O secretário de Estado da Terra e Ambiente falava no distrito de Guematanda, em Sofala, durante o encerramento do terceiro curso de treinamento de fiscais florestais ministrado pela Escola de Sargentos da Polícia Oswaldo Tanzama. O Governo Provincial de Cabo Delgado reafirma o compromisso de continuar com as ações de reinserção social dos jovens que abandonam o terrorismo. O Diretor Provincial da Juventude, Emprego e Desporto de Cabo Delgado, Jonas Jabujati, diz que tende a aumentar o número de jovens que abandonam o terrorismo para recomeçar a vida.
17: Se o jovem que estava no terrorismo volta, era pescador, nós entregamos kit de pesca. Se era salareiro, vai receber os kits lá. O Fundo de Desenvolvimento Local também abre uma grande oportunidade. Temos alguns kits sobre Pro Azul. São alguns kits que recebem vários pescadores. Então, essas são nossas oportunidades. Então, neste momento, todo aquele jovem que estava nas matas do terrorismo, que vai sobressair qualquer distrito, onde for, ele basta se apresentar. Então, nós temos que inserir ele.
14: Jovens envolvidos no terrorismo, chamados a abandonar a prática em Cabo Delgado. Na província de Maputo, o Departamento da Agricultura dos Estados Unidos da América desembolsa 40 milhões de meticais para lanche escolar de 245 escolas primárias num projeto denominado Nutrio para Aprender. Jornalista Fernando Sidumo.
18: O projeto, que arranca dentro de dias, pretende melhorar a literacia e nutrição através da redução de fome em crianças com idade escolar e será consubstanciado pela formação de gestores e professores das respectivas escolas. Numa primeira fase, serão abrangidas 50 escolas indicadas pelos governos distritais em parceria com a Save the Children, organização que já vem trabalhando nesta componente em Moçambique. O fato foi tornado público esta quarta-feira na Matola pelo porta-voz do Executivo Provincial de Maputo, Luiz Gergemo, para quem vê múltiplas vantagens sobre a introdução do lanche escolar em mais escolas desta província. Fernando Sidumo, Rádio Moçambique, Matola.
14: E no plano internacional, subiu de 164 para 188 o número de mortos em consequência dos dois sismos ocorridos na quarta-feira na Venezuela. Os dados mais recentes divulgados pelo presidente do parlamento venezuelano indicam que 1.520 pessoas ficaram feridas e mais de 200 pessoas permanecem presas nos escombros dos edifícios. A presidente interina da Venezuela, Delcy Rodríguez, anunciou a criação de um fundo inicial de US$ 200 milhões para gerir o desastre e para a reconstrução das infraestruturas, bem como a construção de habitações. Dois grandes sismos foram registrados na Venezuela, o primeiro com magnitude de 7.2 na escala de Richter, ocorreu a cerca de 200 km de Caracas, seguido por um outro com magnitude de 7.5, de acordo com o Serviço Geológico dos Estados Unidos. Fechamos com o desporto. A seleção de futebol da Costa do Marfim qualificou-se ontem para os 16avos do Mundial da FIFA 2026, após derrotar a congênere do Curaçao por 2-0 no jogo da terceira ronda do Grupo E. Costa do Marfim foi apurada no segundo lugar do grupo com 6 pontos, os mesmos da Alemanha, que qualificou-se em primeiro lugar, mesmo após ser derrotada ontem por 0-1 diante do Equador. Para o Grupo F, a seleção da Holanda garantiu passagem em primeiro lugar com 7 pontos, após derrotar esta madrugada a Tunísia por 3-1. No mesmo grupo apurou-se em segundo lugar com 5 pontos a seleção do Japão, que empatou com a congênere da Suécia a 1 bola. Esta manhã foram realizados os jogos da terceira ronda do Grupo D. Os Estados Unidos foram derrotados por 2-3 pela Turquia e qualificaram-se em primeiro lugar com 6 pontos. No segundo lugar do Grupo D passa para a fase seguinte da competição a seleção da Austrália com 4 pontos após o empate esta manhã diante do Paraguai sem abertura de contagem. Hoje, às 21 horas de Moçambique, jogam Noruega-França e Senegal-Iraque na terceira e última ronda do Grupo I. Apresentamos as notícias, o próximo bloco, às 8 horas.
0: Temperaturas máximas para hoje, com o meteorologista Zefanias Kaseko.
19: Pemba com máxima 32, Tete 30, Beira 28, Maputo, Nampula, Inhambane e Quelimane 27, Xaxá e Vilanculo 26, Chimoio 23, e por último, Lixinga com máxima de 20.

Esta zona de 8 minutos, janela de repórter aberta para falarmos da erosão que está a aumentar a largura do rio Chipaca em Quelimane e agrava o risco de travessia. O retrato da situação por Abner Chernenko. Bom dia.

Hoje agendamos para o café da manhã a partir da cidade de Xai-Xai, nos estúdios da Rádio Moçambique. Queremos falar do distrito de Xonguen, que vai apresentar esta sexta-feira as suas potencialidades aos investidores nacionais e internacionais, aquilo que será a primeira conferência distrital. Então, queremos saber quais são as expectativas do governo do distrito de Xonguen nesta conferência agendada para hoje. E a nossa convidada é a administradora do distrito de Xonguen, Suzete Dança, num café a ser servido a partir dos nossos estúdios em Xai-Xai, com a moderação do jornalista Rogério Mandete.

0: Vamos tentar restabelecer o contato com nosso repórter Volante para falar da erosão que está a aumentar a largura do rio Chipaca em Quelimane e a situação que está a agravar o risco de travessia. Abner Chernenko, bom dia.
1: Bom dia, de fato respondemos aqui nesta travessia entre Quelimane e Madal, concretamente aqui no rio Chipaca, que é feita com bastante dificuldade, com embarcações tanto a remo como a motor. Anteriormente havia aqui uma ponte de betão, mas que foi destruída devido a este efeito de erosão. Uma erosão que está não só a afetar aqui esta travessia, mas também o acesso a este local. Estão a galgar, digamos assim, as margens e a deixar quase por um fio a estrada principal que dá acesso a este local. Mas mais do que eu a descrever este assunto, vou aqui falar com um dos residentes daqui do bairro de Sido, na cidade de Quelimane, para nos descrever como é que tem sido o dia a dia aqui nesta travessia e, sobretudo, a questão da erosão que está a lastrar até a dar cabo, ameaçar, digamos, algumas residências, postes de energia. É uma situação que não vos dá descanso.
2: Muito bom dia. Falo daqui na Madali, nós aqui na travessia, desde 2017, estamos a atravessar. Já não temos como, a estrada também, erosão, sempre está verdecida. Até na Madali estamos mal.
1: Mas já tem algum esforço, pelo que se vê, da população em tentar colocar alguns sacos de arreio, mas mesmo assim tem sido insignificante.
2: Mesmo assim não tem como. Até a estrada já está a bazar, já está a ir embora. Até procuramos um desvio que sai de Sidoa até na travessia. Mas a estrada está indo embora.
1: Na sua opinião, qual podia ser a solução?
2: A solução, desde 2017 até esse ano 2026, não estamos a ver a solução. Sim, estamos há 10 anos a atravessar.
1: Muito bem, ficou aqui o depoimento deste cidadão com relação a esta travessia entre Quelimane e Madal, aqui no rio Chipaca, concretamente a questão da erosão. A ponte está destruída, é só possível ver neste momento alguns vestígios de alguns destroços que estão aqui patentes, mas com relação ao betão que estava aqui exposto, isto é uma miragem. Com relação à estrada, esta está completamente destruída, de tal forma como estava a descrever aqui este cidadão. Foi improvisado um desvio para a passagem de pessoas, como também alguns motociclos a este local. Esta erosão ameaça, sobretudo, algumas residências, algumas pequenas instâncias também, e aqui é possível encontrar, estão em quase no sentido de destruição, e a qualquer momento, se a situação prevalecer, se não existir uma intervenção a pronto, poderá desaparecer. Portanto, são essas notas essenciais já a tecer aqui a partir de Sido. Há alguma perspectiva de investimento de Países Baixos que seus representantes tiveram cá ainda este ano na cidade de Quelimane para fazer o levantamento, mas é um projeto que ainda está em carteira. A ver, vamos, se vai se concretizar. Portanto, a partir daqui, da travessia entre Quelimane e Madal, na cidade de Quelimane, no rio Chipaca, Abnero Chernenko para a Janela do Repórter.
0: Às 7:14, o Congresso Nacional Africano acusa o antigo presidente Jacob Zuma de incitar ao caos e anarquia na África do Sul. Correspondente Eduardo Figurão.
3: De acordo com o secretário-geral do ANC, Fikile Mbalula, o ex-líder e o seu novo partido, o Nkonto Sizwe, apoiam o movimento March and March, que lidera protestos anti-imigração em várias regiões da África do Sul. Mbalula afirma que a imigração ilegal está a ser instrumentalizada para fins eleitorais, numa altura em que os sul-africanos se preparam para votar em novembro nas eleições locais. O dirigente recorda ainda que a crise migratória já existia quando o próprio Jacob Zuma governava o país. O que está a acontecer em algumas das nossas ruas não tem nada a ver com a imigração na sua essência. Já vimos isto antes. Em julho de 2021, o nosso país foi arrastado para a beira do abismo por um ataque coordenado disfarçado de queixa. Covid. Foi uma tentativa organizada de tornar o país ingovernável e de desafiar a autoridade do próprio Estado Democrático. O que estava a testemunhar agora tem as mesmas marcas. A imigração ilegal está a ser manipulada por uma nova formação política com o propósito de fabricar o caos, colapsar as instituições do Estado e gerar medo na véspera das eleições para o governo local. Jacob Zuma era o presidente deste país. Ele estava aqui quando o nosso país chorava por causa dos imigrantes ilegais e das lojas exploradas por estrangeiros. Ele era o presidente. Ele sabia com o que estávamos a lidar. Hoje, apoia o movimento March and March, que está nas ruas a incitar o nosso povo ao caos e à anarquia.
4: Marshalling our people to chaos and anarchy.
3: Secretário-Geral do ANC, Fikile Mbalula. O ex-presidente Jacob Zuma afirmou que os estrangeiros sem documentos devem respeitar os sul-africanos. Esta posição foi amplamente vista como um apoio aos grupos anti-imigração, como é o caso do movimento March and March. O partido que ele lidera, o Nkonto Esizwe, já disse que se vai juntar às manifestações convocadas para terça-feira da próxima semana. Rádio Moçambique, Eduardo Figurão, Joanesburgo.
0: Moçambique defende a importância de mobilização de mais recursos financeiros aos níveis doméstico e internacional para o combate às doenças crónicas não transmissíveis que tendem a aumentar no continente africano. Monteiro Bonifácio.
5: Esta posição foi manifestada pelo Ministro da Saúde, Hussein Issa, em representação do Presidente da República, na terceira Conferência Internacional sobre a Estratégia para Atender as Doenças Não Transmissíveis em África, que decorre em Dar es Salaam, República Unida da Tanzânia. O Ministro da Saúde, Hussein Issa, disse que as doenças crônicas não transmissíveis, como as diabetes, tensão, doenças mentais e pulmonares, o cancro e traumas, são uma epidemia emergente para a saúde pública em Moçambique por concorrerem para 30% das complicações e mortalidades.
6: Nós partilhamos também a experiência do nosso país naquilo que é o trabalho que estamos a fazer para o controle do álcool. Como sabe, o álcool é um dos principais fatores evitáveis para essas doenças. O controle do tabaco, que também é um fator evitável. A questão da vida saudável, com particular destaque para o exercício físico, a questão também da alimentação, que é um aspecto muito importante, a alimentação à base de frutas, de vegetais, e também aquilo que é a comparticipação que foi aprovada a nível do governo das taxas contra substâncias nocivas para a saúde, como o açúcar, açucarados, o álcool, o tabaco, que é cerca de 35% da taxa destes valores para no setor da saúde, para haver um reforço muito grande daquilo que é a capacidade de resposta do país para este tipo de doença.
5: À margem do encontro, o ministro da Saúde, Hussein Issa, visitou a Central de Medicamentos da Tanzânia, onde manifestou-se impressionado e revelou que Moçambique caminha para o alcance da meta de medicamentos para todos.
6: Foi uma visita muito boa, eles partilharam o que fazem, nós também partilhamos aquilo que nós fazemos. Há, digamos, muito alinhamento em muitos aspectos, mas há outros aspectos que a Tanzânia está muito avançada e nós convidamos a eles para visitar o nosso país, porque uma das metas que nós temos que alcançar no país é a meta de medicamentos para todos.
5: Em Dar es Salaam, o Ministro da Saúde participou esta quinta-feira, no cemitério de Kinondoni, das celebrações dos 51 anos da independência nacional, onde não escondeu a sua emoção ao visitar as primeiras sepulturas dos heróis moçambicanos Eduardo Mondiani, Josina Machel e Francisco Manyanga. De Dar es Salaam para a Rádio Moçambique, Monteiro Bonifácio.
0: Autoridades de Moçambique e do Malawi reiteraram esta quinta-feira o desenvolvimento de um plano integrado e comum para reforçar a defesa e a segurança com vista a travar a criminalidade que afeta ambos os países ao longo da fronteira conjunta, particularmente no posto administrativo de Zobo, distrito de Motize, na província central de Tete e em Mwanza, no vizinho Malawi. Sérgio Sixpence.
7: As duas partes reiteraram o seu compromisso no encontro havido esta quinta-feira na cidade de Matize entre as autoridades do distrito com este nome e a sua contraparte malawiana do distrito de Mwanza. Na ocasião, as duas delegações sublinharam a necessidade do aprimoramento das suas ações de vigilância permanente para estancar diversas transgressões, como a imigração ilegal, o roubo de bens, a condução ilegal na fronteira comum, entre outros. Em cima da mesa, discutiram igualmente a necessidade de operações conjuntas contra o tráfico de seres humanos, drogas, combustíveis e medicamentos, o combate ao terrorismo e ao crime cibernético, bem como a realização de patrulhas combinadas com máxima segurança operacional. O administrador do distrito de Mwatize, Colin Julai, disse ter sido um encontro regular, pois os atuais avanços do mundo da criminalidade exigem ações conjuntas, pois não se pode combater os crimes transfronteiriços sem envolver o outro lado do país.
8: E nós provavelmente também já temos um pré-convite para irmos visitar o Malau. Então, na próxima oportunidade que tivermos, já vamos envolver outros setores onde iremos discutir questões específicas ligadas mesmo a desenvolvimento, a fronteira e principalmente a imigração ilegal.
7: Por seu turno, o representante do distrito de Mwanza no Malawi, Limbani Heve, enalteceu o contínuo engajamento dos dois governos no entrosamento de ideias e pediu maior engajamento dos setores de defesa e segurança na execução das decisões aprovadas, sublinhando que os consensos devem traduzir-se em resultados no terreno para proteger as fronteiras e salvaguardar os dois povos.
9: The relationship between Malawi and Mozambique is just cordial.
7: A relação entre Malawi e Moçambique é cordial. Combinamos em continuar a cooperarmos juntos em áreas cruciais, sobretudo da defesa das nossas fronteiras, na entreajuda em caso de doenças, combate aos crimes transfronteiriços. Considero que estamos a um bom caminho, sobretudo nas boas relações da fronteira entre Moçambique e Malawi.
9: Especially border relations is just so good.
7: Os governos distritais de Mwatize, Entete e de Mwanza, no Malawi, têm mantido encontros regulares para uma maior cooperação nas distintas áreas de interesse comum, sobretudo defesa e segurança, saúde e agricultura. Sérgio Sixpence, na cidade de Mwatize.
0: Noticiário econômico a seguir por Ignacio Gamay.

Bom dia. A companhia do Pipeline Moçambique-Zimbábue participa num workshop no Zimbábue para definir os próximos passos da expansão da capacidade dos gasodutos que ligam Moçambique ao país vizinho. A iniciativa pretende fortalecer o corredor energético regional e responder ao crescimento da procura por combustíveis. A província do Niassa deverá reforçar a sua capacidade de transformação agroindustrial até o final deste ano, com a entrada em funcionamento de 3 novos empreendimentos no distrito de Cuamba, numa iniciativa que promete agregar valor à produção agrícola, impulsionar o emprego e dinamizar a economia local. 2 dos investimentos pertencem à Sociedade Algodoeira do Niassa e consistem numa unidade de limpeza e seleção do gergelim e outra do processamento do milho. O terceiro projeto será implementado pela Agro Processing Investment Limitada, empresa de capital chinesa dedicada à produção de adubos orgânicos. Segundo o diretor-geral da Sociedade Algodoeira do Niassa, Manuel Delgado, a unidade de limpeza e seleção de gergelim terá capacidade de processar 50 toneladas por dia. No fecho deste noticiário econômico, olhamos para a taxa de referência cambial. A compra do rand custa 3 meticais e 81 centavos para uma venda de 3 meticais e 89 centavos, enquanto que o dólar é comprado a 63 meticais e 28 centavos e é vendido a 64 meticais e 54 centavos, e o euro é comprado a 71 meticais e 71 centavos para uma venda de 73 meticais e 2 centavos. Bom dia.

0: Cultural no Jornal da Manhã destaca: o Centro Cultural de Matalana, na província de Maputo, acolhe este sábado um workshop multidisciplinar em celebração dos 51 anos de independência nacional e 90 de nascimento de Malangatana Valente Nguenha Jovitangovo.
1: O Centro Cultural de Matalana, na província de Maputo, acolhe este sábado um workshop multidisciplinar em celebração dos 51 anos da independência nacional e 90 do nascimento de Malangatana Valente Nguenha. Bom dia, Ernesto Chauque e estimado ouvinte. É a primeira edição do evento e intitula-se Corpos Independentes ou Corpos Criativos. A festa celebra os ganhos da independência na cultura e a vida de um multifacetado artista que, se tivesse vivo, teria celebrado 90 anos no passado dia 6 de junho. Virgílio Citol, bailarino e artista plástico, diz que o workshop tem como objetivo desenvolver um processo criativo e baseado nas transformações do corpo nas várias etapas da vida.
2: Mas que também é inspirado pelos 90 anos do mestre Malangatana, que associa-se também ao Dia da Independência, olhando para a arte também como elemento que contribuiu, em particular o mestre Malangatana, contribuiu muito para a conquista desta independência através das suas mãos, da sua arte e do seu o saber artístico. E este workshop pretende trazer esta luta permanente do corpo artístico na busca da emancipação através da arte.
1: Para celebrar os 90 anos de Malangatana, Muchini Nguenha diz que esta celebração é o início de várias atividades que serão realizadas rumo ao centenário em 2036, de modo a manter vivo o legado do artista.
3: 90 anos de Malangatana significam para nós um período de reflexão e de memória, um período de preparação de uma caminhada mais longa rumo ao centenário. Fundamentalmente, estamos a realizar atividades em volta dos vários domínios da memória de Malangatana, do seu trabalho como artista, como humanista e como homem. Tentamos englobar todas as iniciativas que estejam em torno daquilo que é o legado de Malangatana.
1: Do comboio da sua As Águas de Caorabaça, Incuna Omavutan, são duas obras a serem lançadas próximo dia 2 de julho na Matola Rio, distrito de Boane, província de Maputo. São obras do escritor Horácio Cunha e explica que um dos livros é de crônicas de memória e observação social ao longo da vida e caminhos, e o outro é de memória oral, tradição e busca pelo nome que sustenta gerações.
4: O livro O Comboio da Sura é que é o livro de crônicas e memoriais, não é? São crônicas que resultam daquilo que foi observando ao longo da vida, desde a infância, os primeiros momentos, mas incide muito mais já na parte mais adulta, na vida profissional, não é? Agora, em relação ao segundo livro, eu sou Cuna, mas eu sei que também nós somos Cunas. E sabia porque é que está escrito Cuna e não Cuna. Os Cunas é a forma como o nosso apelido é pronunciado, mas que no registro civil dificilmente se escreve, né? Eu cresci também a querer buscar um pouco da história do nosso clã, um Cuna.
1: E assim fizemos o Cultural no Jornal da Manhã, editado e apresentado por Jovitangovo, a partir da Matola. Bom dia!

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0: Café da manhã e agora de hoje queremos olhar para o distrito de Xungwen, que vai apresentar as suas potencialidades aos investidores nacionais e internacionais na primeira conferência distrital e quais são as expectativas das autoridades locais. Esta e outras questões serão respondidas pela nossa convidada, que é a administradora do distrito de Xungwen, Suzette Dança, num café a ser moderado pelo jornalista Rogério Maded. Bom dia.
1: Ora viva, Ernesto Chauk, muito bom dia. Saudações extensivas para o nosso estimado ouvinte. Efetivamente, já está conosco aqui nos estúdios a administradora do distrito de Xungwen, Suzette Dança Nyangumele, a quem saudamos e agradecemos pela disponibilidade e presença. Senhora administradora, como é que surgiu esta iniciativa de promover a Conferência Distrital de Investimentos de Xungwen, que hoje tem lugar e, por sinal, a primeira edição? Muito bom dia.
2: Bom dia e muito obrigada por esta oportunidade. O distrito de Xungwen vai conhecer hoje um momento histórico, tanto com a realização desta primeira Conferência Distrital de Investimentos. A iniciativa surge mesmo porque estamos já a trazer para o conhecimento do público em geral, para quem não conhece Xungwen, tanto o novo distrito, a quem talvez conheceu Xungwen como um posto administrativo. Mas o distrito de Xungwen foi elevado a esta categoria através da Lei 3/2016, de 6 de maio. Portanto, éramos um posto administrativo e, como pode depreender desde a sua existência, ele não tem tanto tempo assim. Daí que os desafios também são tantos. Entendemos nós que a primeira conferência de investimento pode trazer-nos algo importante ou pode trazer-nos mais investimento para que o nosso distrito realmente cresça rapidamente e consigamos prover serviços adequados para a nossa comunidade.
1: A esta altura, já temos algumas confirmações de individualidades nacionais e internacionais que poderão participar desta primeira conferência de investimentos de Xungwen?
2: Temos e está tudo a postos. Vamos iniciar dentro de pouco tempo. As condições já estão devidamente criadas e aguardamos com muita expectativa.
1: Em termos de número, quantas pessoas poderão participar de uma forma geral?
2: A nossa previsão é para 250 participantes, tanto dentre convidados nacionais e internacionais. E, bom, estamos a dizer que não fechamos as portas para quem quisesse participar e houve esta manifestação dos nossos concidadãos nacionais e também internacionais. E fomos fazendo realmente este registro atempadamente, daí que estamos com segurança de que há condições para avançarmos com a nossa primeira conferência distrital de investimentos.
1: E a participação é presencial apenas ou através de plataformas digitais?
2: A princípio teremos uma transmissão em direto através da TV Limpopo, portanto podem aceder a esta televisão. Vão poder acompanhar a transmissão em direto. É verdade que para uma primeira parte da nossa conferência, que será basicamente a abertura, gostaríamos de transmitir toda a conferência. Mecanismos estão sendo encetados para o efeito. Oxalá consigamos terminar, tanto com esta transmissão ou com este mecanismo, tanto de transmissão em direto a tempo dos nossos concidadãos moçambicanos, não só estrangeiros, possam aceder. Mas tudo estamos a fazer para garantir que realmente pessoas, se quisermos, interessados, investidores, possam aceder à nossa conferência.
1: Senhora administradora, fundamentalmente, quais são as áreas de destaque para o distrito de Xungwen que podem ser capitalizadas para novos investimentos?
2: Conforme dissemos, é um distrito que está ainda em

0: franco desenvolvimento, é ainda um novo distrito. Podíamos até dizer todas as áreas, mas é sempre bom começarmos por algum lado. E no caso, preferimos destacar o turismo. Queremos capitalizar os 23 quilómetros de costa que temos e trazer-nos um bom potencial para desenvolver o turismo. E temos seis lagoas. Essas lagoas para nós trazem-nos uma grande potencialidade para pesca artesanal, para fazer a pesca desportiva e para fazer aquacultura. Então, nós entendemos que o turismo pode ser desenvolvido em diversas facetas aqui. Encontramos também oportunidades para a produção agrícola e Xanguene tem condições agroclimáticas invejáveis para a produção do arroz, o trigo. Produzimos muito bem, vale a pena dizer que o que foi a última campanha, portanto, excluindo esta, que infelizmente tivemos o problema com as águas das cheias, portanto, que devastaram todas as culturas, mas o que tem sido praticamente o nosso potencial é de acima de 7 mil toneladas ao ano, e produzimos também a mandioca acima de 200 mil toneladas ao ano. E estamos agora aqui a trazer uma potencialidade, uma cultura, se quisermos, que predomina bastante no nosso distrito. Nós tínhamos o milho como a cultura bandeira, mas entendemos que nós estamos a um nível de competitividade aceitável para o milho e preferimos trazer o caju. Por isso é que trazemos este caju como um dos temas fulcrais da nossa conferência de investimento. E estamos nos damos por felizes para esta troca de cultura bandeira, dado que é o que o Governo Central nos traz através do programa que certamente também vai ser apresentado nesta conferência. Portanto, uma nova abordagem sobre a cultura do caju. Queremos nos reafirmar como país e nós, os Xanguanes, estamos a fazer a nossa parte. Portanto, a Xanguene tem um grande potencial para a produção da castanha do caju e temos também uma carteira de projeto para esta cultura. Gostaríamos de trazer uma componente que provavelmente não estejamos a encontrar assim de uma forma muito bem destacada ao nível dos outros distritos da província de Gaza, que é a produção e processamento, ou se quisermos, a criação de frango de corte. Mas nós gostaríamos que este projeto em específico fosse uma cadeia completa, tanto até os derivados de frango fossem realmente produzidos ao nível do nosso distrito de Xanguene. Tanto produzimos uma carteira de projeto justamente que explica qual é que é a nossa visão para esta produção de frango de corte e nesses mecanismos em que nos referimos aqui. Portanto, trazemos isto, mas também entendemos que é importante olharmos para o ramo imobiliário. Xanguene está a cerca de 17 quilómetros da cidade de Xai-Xai e todos nós sabemos o que viveu Xai-Xai há bem pouco tempo com as últimas cheias e inundações. Então, nós queremos também ter um distrito que possa olhar para a oportunidade que se abre com a situação de Xai-Xai para o ramo imobiliário. Portanto, gostaríamos de infraestruturar a terra, gostaríamos que tivéssemos lá infraestruturas que possam realmente responder à demanda que provavelmente Xai-Xai agora não esteja a responder. Portanto, temos também a carteira de projeto do programa da imobiliária. Xanguene tem algumas nascentes que nos permitem também produzir uma carteira de projeto e temos para a captação e processamento de água. Esta é uma oportunidade de negócio. Xanguene, posto administrativo de Nguzen, tem lá argila. Esta potencialidade nos permite produzir utensílios de barro com alto valor e que o mercado absorve facilmente. Então, temos isto e muito mais. Por isso é que entendemos que, para um distrito que está ainda a despontar e com tudo isto praticamente, é possível sim atrair algum investimento.
1: Senhora Deputadora, destacou aqui investimentos na área da agricultura. Há espaço, portanto, há disponibilidade de terra para o efeito?
0: Há disponibilidade de terra para o efeito. Acabei de me referir que queremos responder até à demanda que provavelmente a Xai-Xai já não pode responder. E todos sabemos que está muito limitado o distrito. restrito em relação à disponibilidade de terra, refiro-me a Xai-Xai. Portanto, Xonguene é um distrito novo e temos esta capacidade para absorver. Aliás, já foram delimitadas as áreas. Se nos aparece um investidor que diga que quer, por exemplo, instalar uma empresa, tanto o programa de turismo, para pesca, para processamento da mandioca, para a produção do arroz, do trigo, e Xonguene está em condições hoje de dizer, olha, nós gostaríamos que instalasse a fábrica para este lado, porque já está tudo isso organizado para acolher o investimento.
1: Portanto, a questão do ordenamento territorial, Xonguene já avançou?
0: Avançamos.
1: Muito obrigado, senhora administradora. Estimado ouvinte, escuta o Café da Manhã a partir dos estúdios da cidade de Xai-Xai. Hoje, o nosso tema de fundo tem a ver com a primeira Conferência Distrital de Investimentos de Xonguene a ter lugar hoje neste distrito novo da província de Gaza. Daqui a pouco vamos permitir, sim, a interação com os nossos ouvintes. Para já, senhora administradora, o excesso de burocracia e a corrupção constituem os grandes entraves que retraem os investimentos. Para o caso de Xonguene, que medidas estão sendo tomadas para combater estes males e criar um bom e melhor ambiente de negócios?
0: A nível do distrito de Xonguene, nós organizamos-nos praticamente a todos os níveis que é para poder a avançar com este projeto, digamos, que é a primeira Conferência Distrital de Investimento. Significa que o líder comunitário, ele sabe que pode vir acolher o investimento na sua comunidade. O chefe da localidade, o chefe do posto, o diretor de serviço sabe que estamos em vias de acolher algum investimento. Então, este preparo todo que temos é mesmo para facilitar e não para dificultar. Por isso é que dizia anteriormente que se dentro desta carteira de projetos que nós já temos desenhados, tanto se chega um investidor para qualquer um desses projetos, nós entregamos inclusive o projeto completo, porque tivemos o cuidado de até elaborar o projeto. Tanto os custos, tudo isto temos muito bem elaborado, para dizer que não teremos problemas para excessos de burocracia ou, se quisermos, para dificultar o investimento nos termos em que nós concebemos esta conferência. Mas também a componente de corrupção, que infelizmente ainda mina o nosso seio de trabalho, tem sido apanágio para situações destas, infelizmente, um e outro desvio. Mas é de repudiar e faremos de tudo realmente para evitar que situações dessas minem aquilo que é o interesse comum, que é atrair investimento.
1: E a questão do diálogo com as comunidades, no sentido de as comunidades apropriar-se destes projetos, como é que está Xonguene?
0: Nós socializamos esta iniciativa ao nível do Conselho Consultivo. O Conselho Consultivo é uma amostra da comunidade. Lá estão entidades que vêm de vários pontos do nosso distrito. São entidades que, quando regressam, levam, partilham o que foi debatido, o que foi decidido ao nível do Conselho Consultivo. Portanto, esta informação já é de domínio e fizemos disseminação usando várias formas que nós temos de comunicação a nível local, para além de que temos também as nossas plataformas a nível do governo do distrito, que é o Facebook, e pronto, a informação vai sendo disseminada, portanto, usando estes canais todos. Temos certeza que a nossa comunidade está informada sobre este grande evento e que realmente está receptiva a projetos. Aliás, todos nós sabemos que investimentos do género são aqueles que nos trazem emprego, são aqueles que trazem o desenvolvimento da comunidade. Então, não estarmos abertos para esse tipo de investimento ou para investimento, quer dizer, é fecharmos nós mesmos aquilo que nós queremos. Então, se queremos ter estas condições melhoradas, tanto de emprego, tanto melhoria da nossa economia distrital, que sai da província, é a abertura total que tem que existir e não dificuldade. Portanto, fizemos a disseminação, a comunidade está receptiva e continuaremos a trabalhar nesse sentido.
1: Estimado ouvinte, este é o Café da Manhã da Rádio Moçambique. Hoje estamos a falar da primeira Conferência Distrital de Investimentos de Xonguene, evento a ter lugar hoje neste distrito da província de Gaza. Para já, vou chamar em antena o colega Vítor África, nos estúdios centrais de Maputo, para permitir a interação com os nossos ouvintes. Vítor, muito bom dia.
2: Bom dia, Rogério Madade. Bom dia, estimada convidada. Neste momento as nossas linhas já estão abertas 21 31 77 77 82 34 77. Repito, 21 31 77 77 ou então 82 34 77. Pode também participar no Café da Manhã através da nossa página do Facebook Jornal da Manhã RM. Temos neste momento o ouvinte Domingos Neves, já a partir de Chimoio. Caro ouvinte, bom dia. Está a participar no Café da Manhã.
3: Ora viva, meu caro Vítor, muito bom dia. Bom dia ao vasto auditório da Rádio Pública, a Rádio Tinecta e Projeto Moçambique. Parabenizar a excelentíssima administradora de Xunguena, acho que ela é uma boa gestora, uma boa administradora, pelo facto de estar aqui a mapear as potencialidades do seu distrito ou do distrito em que ela dirige, já é um bom exemplo, não é? Eu gostaria de saber, excelentíssima administradora, quantos investidores internacionais que já estão inscritos para participarem desta conferência e também, quando se fala da elaboração de projetos, falou aqui de potencialidades que o Xunguena ostenta, onde se elabora projetos, há previsão de riscos. Quais são os riscos que o distrito de Xunguena possui isto? Provavelmente para poder situar já os investidores. Mas não disse, Domingos Neves, da região planáltica dos Montes Binga, Chimanimane, Vumba e Cabeça de Veio, África. Bom dia.
2: Muito obrigado, caro ouvinte, e obrigado pela participação. Vamos agora até Gaza, concretamente em Xai-Xai, ouvinte Félix Parruque. Bom dia.
4: Bom dia, Vitor África. Bom dia, Ernesto Saúque, José Maded. Bom dia, senhor administrador. Na verdade, o nosso distrito de Xunguena tem grandes potencialidades, desde a agricultura, pesca e outras atividades afins. Mas, senhor administrador, olhando para este leque de potencialidades, há um novo estrangulamento que tem que ver exatamente com as vias de acesso. E gostaria de perceber da senhora administradora qual é o ponto de situação em relação àquela via que não me ocorre o número, mas que atravessa o Xunguena do lado da N1, então, que vai a Manjacaze, passa por Mangunze e até a Manjacaze. Uma parte daquela estrada faz parte do distrito de Xunguena. Então, gostaria de perceber de si, administradora, o que tem na manga o governo para poder melhorar aquela via e por forma que o escoamento ocorra sem nenhum sobressalto. A outra questão, senhora administradora, para terminar, tem que ver exatamente com um projeto que foi iniciado pelo município de Xai-Xai, refiro a questão do aterro sanitário, que aliás poderia até de certa forma também servir ao distrito de Xunguena. Gostaria de perceber de si, senhor administrador, qual é a situação desse projeto, a quantas andas, qual é o estrangulamento para que este projeto de salto não possa, digamos assim, avançar. Um abraço, Félix Parruque, que Xai-Xai, nas mais de rede.
2: Temos agora o ouvinte Dixon Gulamanda Kubula, a partir de Derry. Caro ouvinte, bom dia, está a participar no Café da Manhã.
5: Muito bom dia, o nosso jornalista. Muito bom dia, excelentíssima senhora administradora. E bem-vindo aí no estúdio. Tenho duas questões. A primeira questão, quero saber, essa conferência vai durar quantos dias? A segunda questão, quero saber, esse novo distrito para na cidade de Gaza, quantos quilômetros tem? Muito obrigado. Dixon Gulamanda Kubula Der, província da Zambésia.
2: Muito obrigado, ouvinte Dixon Gulamanda Kubula. Temos algumas mensagens na nossa página do Facebook. Vamos começar com a do ouvinte Lencastre Pacua, que escreve-nos a partir da cidade de Maputo. Cordiais saudações aos profissionais e ouvintes da Rádio Moçambique. Tendo em conta a realidade socioeconómica do distrito, gostaria de saber, junto da convidada, quais são as potencialidades locais já identificadas que poderão ser promovidas para atrair investimento e qual o perfil dos investidores que se pretende captar para impulsionar o desenvolvimento do distrito, escreve o ouvinte Lencastre Pacua. Temos também a mensagem do ouvinte Ruben Jaime, a partir da Massinga, em Inhambane. Bom dia, Café da Manhã. Qual é o cartão de visita do distrito de Xunguena? Esta é a questão do ouvinte Ruben Jaime. Na nossa página do Facebook temos também a mensagem do ouvinte António Mucali, que escreve: saudações, café da manhã e a convidada. Que tipo de recursos naturais pode-se explorar em Xongueni? Questiona o ouvinte António Mucali. O ouvinte Rosário Ntepa, a partir de Xemba, escreve: bom dia, profissionais da Rádio Moçambique, fazedores do programa Café da Manhã, e saudações extensivas aos ouvintes assíduos deste canal radiofónico. Gostaria de saber, junto da nossa convidada, como será acautelada a situação da empregabilidade dos jovens face aos atuais desafios de falta de oportunidades de emprego? O ouvinte Jairo Fernando escreve: bom dia, Jornal da Manhã, RM, ligado diretamente de Nampula, Rapali. Saudações aos profissionais da Rádio Moçambique e bom final de semana. Muito obrigado, ouvinte Jairo Fernando, e obrigado pela audiência. O ouvinte Eugênio Nhamazi, a partir da Beira, escreve: bom dia, Café da Manhã, e a convidada. O que está esta conferência de apresentação de investimento pode contribuir diretamente, ou como pode contribuir para a vida dos cidadãos residentes nesta vila? E que coloca uma outra questão: qual o plano do Executivo Distrital após a apresentação destes investimentos? São questões do ouvinte Eugênio Nhamazi, a partir de Sofala. Temos mais um ouvinte, Júlio Samson, bom dia.
6: Bom dia, África. Bom dia, Shaoki. Bom dia, Rogério Mabende. E bom dia, senhora administradora. Falou das potencialidades que o distrito tem, é um distrito rico. A minha questão, senhora administradora, é um distrito que nasce em 2016. Gostava de saber quantos habitantes o distrito tem e, em termos de infraestruturas sociais, falo dos hospitais e escolas, o distrito está bem ou não? E para terminar mesmo, se há ganhos que o distrito teve ao fazer cisão com o distrito de Xai-Xai. Muito obrigado. Júlio Samson, de Congolor, município da Matola. Bom dia. Bom fim de semana.
2: Muito obrigado, ouvinte. E Rogério Madede, está então encerrada esta sessão de interação com os ouvintes.
1: Muito obrigado, Vitor África. Ficaram então as contribuições e questões dos nossos ouvintes. Senhora administradora, queira, por favor, dar alguns esclarecimentos ou respostas aos nossos ouvintes.
0: Muito obrigada e muito bom dia mais uma vez aos ouvintes da Rádio Moçambique. São questões realmente muito bem conseguidas e nós agradecemos por elas. Vamos poder esclarecer as que pudermos o fazer aqui e outras de forma resumida, provavelmente consigamos trazer aqui alguma resposta. A população de Xongueni é de 121.857 habitantes, segundo o censo de 2017. Bom, há sempre ganhos quando a gente cresce. E acredito que o governo, ao tomar a decisão de criar este distrito, é mesmo por entender que já tem pernas para andar sozinho. E acreditamos nós que Xongueni pode sim crescer dissociado de Xai-Xai. Aliás, temos infraestruturas públicas, temos lá 13 unidades sanitárias, temos lá 87 escolas. A nossa cobertura de água potável está agora aos 66%. A cobertura de energia está aos 67%. Queremos mais, porque ainda não estamos a 100%, e o que nós gostaríamos que a nossa comunidade, a nossa população, tivesse acesso a serviços básicos de forma efetiva. O distrito de Xongueni tem como cadeia de projetos, portanto, os que me referi, posso repetir, portanto, queremos desenvolver mais o turismo. Já tem lá algumas instâncias turísticas, já se faz lá o turismo, mas gostaríamos de trazer um pouco mais, conforme nos referimos a algumas lagoas que estão lá, que entendemos nós que pudesse dar um pouco mais de visibilidade para aquilo que é o potencial que elas podem dar. Agricultura, produzimos o arroz, produzimos a mandioca, produzimos o caju, produzimos o trigo, mas gostaríamos de fazer um pouco mais. Há estradas que realmente são necessárias para o escoamento da produção e para a circulação de pessoas. É questão muito bem conseguida esta, preocupa-nos também. É uma estrada classificada, todavia não deixamos de fazer alguma pressão realmente para que ela esteja em condições. É a R857/440 a que o ouvinte se referiu. Há questões que precisam de algum aprofundamento, como a questão do aterro sanitário, tanto este a que se referiu, que é para Xanguen, tanto a favor, se quisermos, de Xaixai ou para ambos os distritos, tanto precisa-se de ainda mais de algum domínio. Eu quero crer que isso não avançou, há de haver alguma dificuldade, provavelmente financeira, para isto. A distância de Xanguen para Xaixai é de cerca de 17 quilómetros. Nós queríamos que o distrito de Xanguen fosse conhecido depois desta conferência como um distrito com um capital turístico que empresta a algum destino a nível nacional e internacional. Queremos que o distrito seja autossuficiente na produção do arroz, portanto, que seja para o consumo interno, mas também para a exportação. O caju é uma cultura também de rendimento, gostaríamos de estar em patamares praticamente que agregam alguma esperança para o nosso país. Portanto, nós gostaríamos de ir desta conferência com estas potencialidades muito bem encaminhadas do ponto de vista daquilo que é a nossa, tanto do nosso crescimento como distrito, depende muito também destas nossas potencialidades.
1: Muito obrigado, senhora administradora. Estamos na reta final deste café da manhã. Entretanto, sabe-se que, depois da conferência de investimentos, amanhã, sábado, o Distrito de Xanguene promove a terceira edição da Feira de Carne e Arroz. Neste evento, concretamente, o que é que vai acontecer? De uma forma resumida.
0: Muito obrigada. O festival vai na sua terceira edição, portanto, a terceira edição do Festival de Carnes e Arroz. Vem a propósito do arroz, temos um grande potencial para a produção do arroz em Xanguen. Esperamos a participação de acima de 25 mil pessoas e já há algum movimento que tende para isto. E fizemos aqui praticamente um casamento, para essa expressão, feliz. Queremos acreditar que isto vai impulsionar ainda mais a participação ou vai mobilizar ainda mais a participação para este festival, que é o Campeonato Chap Chap. Portanto, sabemos nós que esta é uma iniciativa presidencial que visa trazer a juventude a praticar o desporto, e todos nós sabemos qual é o ganho que temos ao praticar o desporto. Então, esperamos um festival, dizia, que agrega um pouco mais, porque nós gostaríamos de trazer também as nossas potencialidades lá. Portanto, a quem olha para o festival pode pensar que esse é um momento de diversão, mas teremos lá um período mais formal, o período da manhã, em que teremos emissão de bilhetes de identidade, passaportes e demais serviços. Portanto, as universidades estarão lá, as seguradoras estarão lá, as telefonias estarão lá, móveis estarão lá, entre vários outros serviços. Por isso é que convidamos a nossa população de Xanguen, que é a Cora em Massa, a população da província de Gaza, de Inhambane, porque não, até da província de Maputo. Estamos a falar dos que estão fora do país, que podem se juntar a este festival, porque não. É uma oportunidade também de podermos fazer alguma troca de experiências, de expor o que nós temos, de encontrar mercado para certos produtos que produzimos. Nós, como Xanguene, mas também para quem produz e que quer mercado. Portanto, o festival vai trazer-nos este momento que nós entendemos que é bastante importante para o nosso distrito de Xanguene. Por isso é que fazemos esta junção de eventos. Portanto, a primeira conferência e o festival juntos. Muito obrigada.
1: Senhora deputadora, muito obrigada. Muito obrigado. Melhor, o tempo já não dá para mais. Estimado ouvinte, termina por aqui este café da manhã. Hoje tivemos como tema a primeira conferência distrital de investimentos de Xanguen, evento a acontecer hoje nesta parcela da província de Gaza. Despede-se a dupla Rogério Maded, com assistência técnica de Joaquim Gaspar Zunguen. Muito obrigado e coração de um bom dia.
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9: 8 horas no país.

0: De volta a Vitor África para a apresentação das notícias.
1: O Parlamento moçambicano conquistou acesso direto como membro da Comissão Executiva da União Parlamentar dos Estados-Membros da Organização de Cooperação Islâmica para o biênio 2027-2028. Reportou enviado da Rádio Moçambique ao Azerbaijão, Domingos Macalani.
2: A conquista neste sentido, que decorre pela primeira vez desde a adesão do Parlamento moçambicano em 1999, é uma das deliberações da 20ª sessão da PUIC, que terminou esta quinta-feira aqui em Baku, capital do Azerbaijão. O Comitê Executivo da União Parlamentar dos Estados-Membros da Organização de Cooperação Islâmica é um órgão de liderança focado na coordenação da ação parlamentar islâmica e na preparação de conferências e ordens do dia para a Assembleia Geral da Organização. De Baku, capital do Azerbaijão, para a Rádio Moçambique, Domingos Macalani, bom dia.
1: Bom dia. E o secretário de Estado da Terra e Ambiente, Gustavo Djedi, afirmou ontem que o Estado tem somado prejuízos na exploração de recursos florestais devido à ação dos operadores ilegais. Para reverter a situação, Gustavo Djedi pede a união de esforços no combate ao contrabando de produtos florestais com enfoque na madeira e carvão vegetal.
3: Exortamos a atuação coordenada da Aqua, das instituições de justiça, das alfândegas e da nossa polícia da República de Moçambique para evitar de todas as formas a exportação ilícita de recursos florestais, porque causa grandes danos econômicos ao nosso país.
1: O secretário de Estado da Terra e Ambiente, falando no distrito de Nhamatanda, em Sofala, durante o encerramento do terceiro curso de treinamento de fiscais florestais, ministrado pela Escola de Sargentos da Polícia Osvaldo Tanzamé. O Governo Provincial de Cabo Delgado reafirma o compromisso de continuar com as ações de reinserção social dos jovens que abandonam o terrorismo. O Diretor Provincial da Juventude e Emprego e Desporto de Cabo Delgado, Jonas Abujati, diz que tende a aumentar o número de jovens que abandonam o terrorismo para recomeçar a vida.
4: Se o jovem que estava no terrorismo volta, era pescador, nós entregamos kit de pesca. Se era celareiro, vai receber os kits de lá. O Fundo de Desenvolvimento Local também abre uma grande oportunidade. Temos alguns kits sobre Pro Azul. São alguns kits que recebem vários pescadores. Então, essas são nossas oportunidades. Então, neste momento, todo aquele jovem que estava nas matas do terrorismo, que vai sobressair qualquer distrito, onde for, ele basta se apresentar. Então, nós temos que inserir ele.
1: Jovens envolvidos no terrorismo em Cabo Delgado são chamados a abandonar a prática. Na província de Maputo, o Departamento da Agricultura dos Estados Unidos da América desembolsou 40 milhões de meticais para o lanche escolar de 245 escolas primárias num projeto denominado Nutrio para Aprender, jornalista Fernando Sidumo.
5: O projeto, que arranca dentro de dias, pretende melhorar a literacia e nutrição através da redução de fome em crianças com idade escolar e será consubstanciado pela formação de gestores e professores das respectivas escolas. Numa primeira fase, serão abrangidas 50 escolas indicadas pelos governos distritais em parceria com a Save the Children, organização que já vem trabalhando nesta componente em Moçambique. O fato foi tornado público esta quarta-feira na Matola pelo porta-voz do Executivo Provincial de Maputo, Luiz Gergemo, para quem vê múltiplas vantagens sobre a introdução do lanche escolar em mais escolas desta província. Fernando Sidumo, Rádio Moçambique, Matola.
1: E no plano internacional, subiu de 164 para 188 o número de mortos em consequência dos dois sismos ocorridos na quarta-feira na Venezuela. Os dados mais recentes, divulgados pelo presidente do Parlamento venezuelano, indicam que 1.520 pessoas ficaram feridas e mais de 200 pessoas permanecem presas nos escombros dos edifícios. A presidente interina da Venezuela, Delcy Rodríguez, anunciou a criação de um fundo inicial de US$ 200 milhões para gerir o desastre e para a reconstrução de infraestruturas. Dois grandes sismos foram registados na Venezuela. O primeiro, com magnitude de 7.2 na escala aberta de Richter, ocorreu a cerca de 200 quilômetros de Caracas, seguido por um outro com magnitude de 7.5, de acordo com o Serviço Geológico dos Estados Unidos. Fechamos com o desporto. A seleção de futebol da Costa do Marfim qualificou-se ontem para os 16avos do Mundial da FIFA 2026. após derrotar a congênero do Curaçao por 2-0 no jogo da terceira ronda do Grupo E. Costa do Marfim foi apurada no segundo lugar do grupo com 6 pontos, os mesmos da Alemanha, que qualificou-se em primeiro lugar, mesmo após ser derrotada ontem por 0-1 diante do Equador. Para o Grupo F, a seleção da Holanda garantiu passagem em primeiro lugar com 7 pontos, após derrotar esta madrugada a Tunísia por 3-1. No mesmo grupo, apurou-se em segundo lugar com 5 pontos a seleção do Japão, que empatou com a congênere da Suécia, a CQM, a uma bola. Esta manhã foram realizados os jogos da terceira ronda do Grupo D. Os Estados Unidos foram derrotados por 2-3 pela Turquia e qualificaram-se em primeiro lugar com 6 pontos. No segundo lugar do Grupo D, passa para a fase seguinte da competição a seleção da Austrália com 4 pontos após o empate esta manhã diante do Paraguai, sem abertura de contagem. Hoje, às 21 horas de Moçambique, jogam Noruega-França e Senegal-Iraque na terceira e última ronda do Grupo I. Apresentamos as notícias no próximo bloco às 9 horas.

0: É o ponto final desta, que é a quinta e última edição do Jornal da Manhã desta semana. Dissemos que há casos de recrutamentos de mão de obra estrangeira por algumas empresas multinacionais sem o conhecimento das autoridades competentes na província de Tete. O governo de Cabo Delgado reafirma o compromisso de continuar com as ações de reinserção social dos jovens que abandonam o terrorismo para beneficiarem de vários projetos juvenis. No café da manhã falamos do distrito de Xungwene, que apresenta hoje aos investidores nacionais e estrangeiros potencialidades e oportunidades de investimento na primeira conferência distrital. Nossa convidada foi a administradora do distrito de Xungwene, Suzete Dança. A moderação esteve a cargo do jornalista Rogério Madete. Em nome de uma vasta equipa que tornou possível esta transmissão, despedem-se Sidónio Pires, que esteve na sonorização, Vitor África nas notícias, Ernesto Chauque na edição e apresentação. Obrigado pela preferência, bom dia e um abraço de tamanho de Moçambique.
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2: Caro ouvinte, estivemos a transmitir o Jornal da Manhã.

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1: Acompanhe a seguir as notícias a esta hora, apresentadas por Vítor África. Muito bom dia.
2: Bom dia, Albertina Zandamela e caro ouvinte. Na província de Tete há casos de recrutamento de mão de obra estrangeira por algumas empresas multinacionais sem o conhecimento das autoridades. Adriano Bicuani.
3: Na sua maioria são empresas que operam em alguns distritos distantes da capital provincial e da cidade de Motise. O diretor do Serviço Provincial de Justiça e Trabalho disse que nos últimos tempos não há grande necessidade do recrutamento de mão de obra estrangeira com destaque para a indústria extrativa. Segundo Sérgio Matuli, as instituições de ensino técnico profissional existentes na província já formaram quadros qualificados e alguns dos quais estão sem enquadramento no mercado de emprego. Da cidade de Tete, Adriano Bicuani.
2: O governo de Cabo Delgado reafirma o compromisso de continuar com as ações de reinserção social dos jovens que abandonam o terrorismo para beneficiarem dos vários projetos juvenis. Jornalista Kadri Buanei, o detalhe da notícia.
4: O compromisso foi assumido esta quinta-feira pelo diretor provincial da Juventude, Emprego e Desporto, para quem, desde que este perdão presidencial foi anunciado, tende na província a aumentar o número de jovens que deixam as matas para se juntar à sociedade para reiniciar uma nova vida. Jonas Abujate destaca Mocimba da Praia como um dos distritos que registra maior movimento de jovens que abandona as fileiras dos terroristas para beneficiar-se do perdão e das oportunidades abertas pelo governo para o acesso aos vários programas de formação profissional, geração de renda e emprego. Cadre Bana, a partir da ilha de Ibo.
2: No distrito de Massengir, em Gaza, está instalado um clima de insegurança em algumas comunidades devido à circulação de leões e hienas em zonas residenciais. Jornalista Francisco Nelson.
5: Recentemente, dois bovinos e um burro foram devorados pelos felinos nas comunidades de Munhamane e Mucatine, deixando a população em pânico e provocando enormes prejuízos aos criadores. O administrador de Massengir, Sérgio Costa, diz que além de leões e hienas, o distrito registra igualmente a destruição de culturas agrícolas nos campos de produção, provocada por manadas de elefantes que circulam nas comunidades. Francisco Nelson, Cidade Xaxai.
2: O Conselho Municipal de Marrupa, no Niassa, debate-se com a falta de meios para travar a erosão que ameaça destruir várias infraestruturas sociais e cerca de 200 de residências singulares. Jornalista Constância Diabo.
6: Os níveis de progressão deste fenômeno ultrapassam as capacidades financeiras e materiais locais e neste momento decorre apenas o plantio de bananeiras e capim vetiver nas zonas mais críticas. O vereador para a área de urbanização e infraestruturas no Conselho Municipal de Marrupa, Aurélio Miterola, disse que foram mapeadas 11 zonas mais afetadas pela erosão nos bairros de Mepelia, Cafezeiro, Marraquene, Nayage, Malia e Moage. Miterola explicou que nestes bairros, dada a magnitude da destruição dos solos, cerca de 230 famílias estão em risco numa altura em que as suas habitações estão na iminência de desabarem. Constância Diabo, em Lixinga.
2: O projeto de construção de estações pluviométricas e hidrométricas ao longo da bacia do Licungo, na província da Zambésia, poderá retomar em julho próximo, depois de 4 meses de interrupção devido a inundações. Jornalista Alex Felipe.
7: Denominado Projeto de Previsão e Aviso de Cheias na Bacia do Licungo, tem um financiamento da cooperação suíça estimado em mais de 7 milhões e 500 mil dólares, equivalente a mais de 473 milhões de meticais. A informação foi avançada pelo diretor da Divisão de Gestão da Bacia do Licungo e Bacias Costeiras, na área norte, António Cipriano. De Quilmane, Alex Felipe.
2: E no plano internacional, cerca de 28 mil estrangeiros estão detidos nas cadeias sul-africanas. De acordo com o Ministério de Serviços Correcionais, destes, mais de 14 mil ainda aguardam julgamento e os restantes já foram condenados. As autoridades sul-africanas já afirmam que pretendem acelerar as reformas legislativas e reforçar os acordos bilaterais para repatriar os reclusos estrangeiros por forma a aliviar a superlotação das cadeias. Recentemente, a África do Sul e o Botswana assinaram um acordo de transferência de prisioneiros. Neste momento, as cadeias sul-africanas albergam pouco mais de 170 mil reclusos, superando a capacidade que é de 107 mil. No desporto, a seleção de futebol da Noruega defronta hoje às 21 horas de Moçambique e a congênere da França na terceira e última ronda do grupo I do Mundial da FIFA 2026. No mesmo grupo, o Senegal defronta o Iraque também às 21 horas. Esta manhã, na terceira ronda do grupo D, os Estados Unidos da América foram derrotados pela Turquia por 2-3 e ainda assim qualificaram-se em primeiro lugar com 6 pontos. No D, passa para a fase da Austrália após o empate do Paraguai sem abertura de contagem. Para o grupo F, a seleção da Holanda garantiu passagem em primeiro lugar com 7 pontos após derrotar esta madrugada a Tunísia por 3-1. No mesmo grupo apurou-se em segundo lugar com 5 pontos a seleção do Japão, que empatou com a congênere da Suécia.

0: uma bola. Ontem, a seleção de futebol da Costa do Marfim qualificou-se para os 16avos após derrotar a congênere do Coração por 2-0 em jogo da terceira ronda do Grupo E. A Costa do Marfim foi apurada no segundo lugar do grupo com 6 pontos, os mesmos da Alemanha, que se qualificou em primeiro lugar, mesmo após ser derrotada por 1-2 diante do Equador. Fechamos com o tempo. A cidade de Pemba poderá registrar hoje 32 graus centígrados de temperatura máxima. Para Tete, prevê-se 30 graus, Beira 28, Maputo, Nampula, Inhambane e Quelimane 27. Xeixa e Vilanculo 26, Chimoio 23 e Lixinga 20 graus centígrados de temperatura máxima. Apresentamos as notícias. O próximo bloco às 10 horas.
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8: Muito bom dia, Feliciano Diogo, bom dia a todo ouvinte. A Secretaria de Estado de Tete apela à população a ter o espírito patriótico e consolidar a paz para o desenvolvimento socioeconômico da província e do país. Cristina Mafumo fez o apelo esta quinta-feira na celebração da Independência Nacional. Segundo a dirigente, é importante que a população, principalmente os jovens, valorizem as ideias e esforços dos combatentes da luta de libertação nacional, pois, graças a estes, o país está independente e a conhecer o desenvolvimento assinalável. E o governador de Tete, Domingos Viola, disse que os jovens têm a responsabilidade de consolidar os ganhos da independência através de boas escolhas. O administrador do distrito de Motis em Tete insta a população a transformar o 25 de junho deste ano numa data para o fortalecimento e superação de todos os desafios e a unir-se numa causa para a construção de um futuro de prosperidade e justa social para todos. Colin Peter, que falava esta quinta-feira na cidade de Matiz, disse que, ao celebrar esta conquista nacional do rompimento das correntes coloniais, cada cidadão deve ser um instrumento de construção da unidade nacional para valorizar aqueles que despediram a sua juventude para o atual bem-estar da situação. A administradora do distrito de Xiúta em Tete desafia todos os moçambicanos a se engajarem nas atividades empreendedoras como a arma certa para o alcance da independência econômica do país. Lúcia Zambese, que falava esta quinta-feira na Vila de Manje, sede daquele distrito, na esteira das comemorações dos 51 anos da independência nacional, referiu que cada moçambicano deve se empenhar nas ações de geração de renda para o seu autossustento. A dirigente apontou a existência de recursos naturais como uma das fontes que a sua exploração sustentável pode se reduzir, ou seja, pode reduzir em grandes ganhos mútuos que vão catapultar o crescimento econômico do país. Por seu turno, a Associação dos Combatentes da Luta de Libertação Nacional, a CLIN, em Xiúta, apontou a união e coesão dos moçambicanos como fatores inquestionáveis para o alcance desses desidratos, tal como aconteceu a quando da fundação da FRELIMO para a conquista da independência nacional. O setor da justiça e trabalho em Tete apela às autoridades comunitárias a evitar a facilitação do registro de estrangeiros na campanha de registro de nascimento que arranca no próximo mês. O diretor do Serviço da Justiça e Trabalho disse ser um grande desafio para as lideranças comunitárias, assim como para todos que vão trabalhar nas zonas fronteiriças. Sérgio Matuli destacou a questão de uso e costumes e a língua como fatores que podem facilitar a atribuição de cédulas pessoais e bilhetes de identidades aos estrangeiros. Ouvinte, por enquanto, este é o bloco de notícias. O próximo, quando forem 13 horas, nós. Bom dia, Feliciano. Bom dia, ouvinte.
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1: 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Mais uma vez, bom dia.
2: Muito bom dia, Albertina Zandamela. Bom dia, amigo ouvinte. O Presidente da República alerta para a elevada incidência do consumo de drogas entre adolescentes e jovens, sublinhando o impacto social e económico do fenómeno. O alerta de Daniel Chapo consta da mensagem à Nação por ocasião do Dia Internacional de Luta contra o Abuso e Tráfico Ilícito de Drogas, que hoje se assinala, destacando a gravidade do fenómeno e o seu impacto na segurança pública. Na mensagem, o chefe de Estado sublinha que o problema das drogas é um dos maiores desafios globais, com impactos amplos na sociedade, afetando a saúde, a economia e o tecido social, além de favorecer a prática de crimes como corrupção, branqueamento de capitais e terrorismo. O Presidente da República reafirma no documento o compromisso do Governo em reforçar a cooperação internacional e adotar respostas mais eficazes, sublinhando que a droga representa um obstáculo ao desenvolvimento e à independência económica do país. O Conselho Executivo Provincial da Zambésia pretende expropriar terras ociosas para dar lugar à implantação de projetos que vão garantir o desenvolvimento da província. Teófilo Moronha.
3: A informação foi revelada à Rádio Moçambique pelo diretor provincial do Plano e Finanças na Zambésia, Leo Saidi, no programa de debate Porta Aberta. Segundo suas palavras, as terras ociosas são vistas como principal entrave à implementação de projetos de desenvolvimento na Zambésia. Leo Saidi aponta a título de exemplo a desistência de um investidor que pretendia construir uma fábrica de produção de cimento no posto administrativo de Macuse, distrito de Namacura, e encontrou barreiras por alguns cidadãos alegarem que detêm o título de uso e aproveitamento de terra da área pretendida para a instalação da fábrica. Teófilo Moronha, Quelimane.
2: Está reforçada a capacidade de controle da fauna e flora na área de conservação comunitária Chipenge-Chato, no distrito de Sanga, no Niassa. O jornalista Pinto Catawa apurou que acabam de ser instaladas câmaras de vigilância e uma estação de radiofrequência para reforçar a segurança.
4: São mais de 50 telefones de radiofrequência e câmaras movidas a sensores noturnos que vão garantir o monitoramento em tempo real do ambiente nas áreas de conservação, permitindo uma resposta atempada de casos ligados à caça furtiva e conflitos homem-fauna-bravia. A tecnologia financiada pelo Banco Mundial é mais de $280 mil, o correspondente a 18 milhões de meticais, e conectado a uma rede de alerta de ameaças, formulação de relatórios em tempo real e consome energia movida a painéis solares. Delixinga, Pinto Catawa.
2: Clima de insegurança está instalado em algumas comunidades do distrito de Massingir, na província de Gaza. Em causa está a circulação de leões e hienas em zonas residenciais. Francisco Nelson.
5: Recentemente, dois bovinos e um burro foram devorados pelos felinos nas comunidades de Munhamane e Mucatine, deixando a população em pânico e provocando enormes prejuízos aos criadores. O administrador de Massingir, Sérgio Costa, diz que além de leões e hienas, o distrito registra igualmente a destruição de culturas agrícolas nos campos de produção, provocada por manadas de elefantes que circulam nas comunidades. Francisco Nelson, Cidade Xaxai.
2: A Associação dos Combatentes de Luta de Libertação Nacional em Inhambane insta os cidadãos a reforçarem a vigilância e a distanciar-se de movimentos que incitam a violência. Horácio Romão.
6: Kenneth Campira, da CLIN Inhambane, disse existirem indivíduos com agendas subversivas que agitam outras pessoas a desacatarem as autoridades. Campira referiu que esta atitude em nada contribui para a agenda do governo virada para a promoção do desenvolvimento do país. O combatente sublinhou que nos dias que correm, algumas pessoas não querem ouvir a razão, optando pelo recurso à força. Horácio Romão, Inhambane.
2: Na atualidade internacional, subiu de 188 para 235 o número de mortos em consequência de dois sismos ocorridos esta quarta-feira na Venezuela. O balanço feito na noite de ontem aponta para o registro de 4.300 feridos e mais de 200 pessoas presas entre os escombros dos edifícios. A presidente interina da Venezuela, Delcy Rodríguez, anunciou a criação de um fundo inicial de $200 milhões para gerir o desastre e reconstruir as infraestruturas, os hospitais e as habitações. Dois grandes sismos foram registados esta quarta-feira na Venezuela. O primeiro, com magnitude de 7.2 na escala aberta de Richter, ocorreu a cerca de 200 km de Caracas, e o segundo, com magnitude de 7.5, de acordo com o Serviço Geológico dos Estados Unidos da América. Foram as notícias a esta hora, as próximas inseridas no Jornal da Tarde, a partir das 12 horas e 30 minutos.

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Augusto Deus, emissor provincial de Tete da Rádio Moçambique, muito bom dia. A nossa emissão vai estender-se até 14 horas, portanto, a altura em que os colegas em Tinhanja darão continuidade com a emissão. Queremos desejar-lhe votos de contração de uma excelente sexta-feira após o feriado nacional, o 51º aniversário da independência de Moçambique, onde diversas atividades foram realizadas no âmbito desta efeméride. E nós, caro ouvinte, temos como propostas para esta emissão da tarde. Dentro de instantes, quando forem 12 horas em Moçambique, vamos acompanhar tópicos da primeira edição do Jornal da Tarde. 12 horas e 10 minutos. Ou seja, após os tópicos, vamos acompanhar a entrevista no âmbito do Dia Mundial Combate à Droga, que hoje se assinala, às 13h30, ou seja, às 12h30, entraremos em contato com os colegas em Maputo para a transmissão do Jornal da Tarde em cadeia nacional. 13 horas, a primeira edição do Jornal da Tarde irá para o ar, a seguir informações de interesse público, 13h30, Magazine Desportivo. Um abraço para si, ouvinte, que está ligadinho e este que é o seu predileto canal radiofónico. Parabéns a si que está a colher rosas hoje no Jardim da Vida. Esperamos que este dia repita-se por muitos longos anos. Repetas melhor igualmente para o ouvinte que está a padecer de qualquer enfermidade. A locução é de Lloyd Nascimento, assistência técnica de Clayton Banda. Estamos juntos.

0: Aproveitei e acerto o seu relógio, são neste preciso momento 12 horas.
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0: Vamos a seguir aos tópicos da primeira edição do Jornal de Tete, hoje com Adriano Bicuan. Boa tarde.
2: Muito boa tarde, Lloyd Nascimento. Boa tarde a todo ouvinte. Dizer que na província de Tete há casos de recrutamento de mão de obra estrangeira por algumas empresas multinacionais sem conhecimento das autoridades. As celebrações do Dia da Independência em Marara serão um dos assuntos em destaque nesse jornal, que também vamos falar do desporto. Portanto, estes são alguns assuntos que vou desenvolver quando forem 13 horas. Boa tarde.
0: Muito boa tarde. Esperamos por si quando forem 13 horas para o desenvolvimento destas e mais notícias. Ouvinte, saudações. No âmbito do Dia Internacional contra o Abuso de Drogas e Tráfico Ilícito, que é celebrado anualmente em 26 de junho, data instituída pela Organização das Nações Unidas para consciencializar a população sobre os problemas globais desencadeados pelo uso e comércio de substâncias ilícitas, temos como convidado Sérgio Souza, chefe do Departamento de Educação Pública e Divulgação no Gabinete Provincial de Prevenção e Combate a Drogas de Tete, para falarmos das ações em curso no âmbito desta efeméride. Sérgio Souza, bem-vindo. Que atividades é que estão a ser levadas a cabo?
3: Primeiro quero saudar os ouvintes da Rádio Moçambique, emissora provincial de Tete. Dizer que anualmente muitos países do mundo celebram a 26 de junho o Dia Internacional de Luta contra o Tráfico e Consumo Ilícito de Drogas. Portanto, a tarefa de prevenção e combate à droga não é exclusiva do governo. Os cenários que nós temos vindo a presenciar, nós como gabinete, há anos, desafia o envolvimento de todos. E a prevenção começa em casa. Começa na base, na família. Muitas das vezes, quando ela falha em casa, então sobra para as instituições, sobra para a sociedade no geral. Então daí que todos nós somos convidados a fazer da prevenção a nossa agenda diária. Na família, sentimos que há a ruptura do diálogo entre pais e filhos e vice-versa. Então, este é um aspecto que deve ser resgatado, começando na família. Neste ano, esta efeméride do 26 de junho será celebrada com o lema O Problema da Droga, Questões Persistentes, Novos Desafios e Respostas Inovadoras. Então, como questões persistentes, nós temos a questão da pobreza e desemprego, temos o tráfico transnacional, temos o estigma e discriminação, podemos dizer assim, tratamento deficitário e consumo de drogas entre os jovens que com idades dos 15 aos 24 anos. Enquanto estes elementos existirem, e a demanda da droga também vai persistir e, portanto, nós estaremos ou estamos perante um problema estrutural. Falar dos novos desafios, podemos dizer que o jogo mudou, as drogas e os traficantes evoluíram. Nós temos drogas sintéticas baratas como o Nhaope, o Zombo, metafetamina. Então, estas substâncias que são feitas em laboratórios clandestinos são mais baratas que o álcool e com forte potencial e capacidade de causar o vício ou a toxicodependência em curto tempo e também matam mais rápido os seus usuários. Também temos como desafio o tráfico digital. Os vendedores ou traficantes de droga fazem uso das redes sociais. Então, se há um traficante que vende o haxixe, no seu círculo de clientes, eles podem tratar aquilo de chocolate. E se ele querer fazer chegar a informação de que tem a mercadoria, é só fazer a foto de um chocolate, não é? Então, os que entendem podem aderir, mas quem não entende que não se trata daquele chocolate que nós conhecemos, mas sim do AX, não vai perceber que a pessoa está a promover a sua venda.
0: Mas quem são os mais consumidores?
3: Jovens. Então, se nós formos a apreciar os nossos relatórios, vamos ver que esta faixa dos 15 aos 46 anos. Então, temos lá um grupo que faz o uso de diversas substâncias, desde o álcool, que é lícito, o tabaco e outras substâncias ilícitas, com destaque para a cannabis sativa, a gold swaz. A gold swaz é um tipo de cannabis ativa com alto teor de tetrahidrocannabinol, cujos traficantes já têm tentado introduzir na nossa província, mas com a intervenção da polícia não têm tido assim sucessos.
0: Como resgatar estes jovens que se perdem nas drogas e o que é que deve estar por detrás deste número elevado?
3: Bom, não é fácil resgatar alguém que está no mundo das drogas, mas é preciso usar algumas técnicas como empatia, diálogo, porque estas pessoas, a princípio, não reconhecem que têm este problema. Então, tem que fazer um trabalho com muita paciência, de forma que ele possa assumir e reconhecer que tem este problema e que precisa de ajuda. Então, se ele chegar a este nível, já é um passo para ele aderir ao tratamento da toxidependência. Mas, no momento em que ele adere ao tratamento da toxidependência, aí também chama-se a responsabilidade da família. A família tem que colaborar nesta terapia, não pode deixar sozinho o usuário. Então, este é um problema familiar, então a família tem que dar suporte até ele concluir o tratamento e, após o tratamento, tem que continuar vigilante. Então, temos que evitar discriminar estas pessoas, porque a sociedade trata um drogado como um marginal, alguém sem planos, sem objetivo. Mas nós temos que entender que aquelas pessoas estão doentes, não é? O organismo está doente porque habituou-se a uma determinada substância que também vai trazer problemas sérios. Então, é preciso encararmos a toxidependência como uma doença, não ver o usuário como um drogado. Aliás, nós até temos apelado as pessoas a não chamar a eles de drogados, mas sim usuários de substâncias. Então, tudo começa para ali reduzir a discriminação, o estigma, muita empatia e diálogo na família. A religião, as igrejas também aí desempenham um papel muito importante para que possa, com oração, o indivíduo reconhecer que a saúde dele depende não só da força de vontade, mas também pode buscar isso em Deus.
0: Como instituição, o que é que está a ser feito no tocante às crianças, adolescentes e jovens, tanto o consumo de droga nas escolas?
3: Nós, como gabinete, temos pautado pela sensibilização, palestras a nível dos estabelecimentos de ensino. Veja só que nesta Semana Nacional de Luta contra as Drogas, estamos a ter a colaboração do núcleo dos estudantes. O mesmo acontece com a Escola Secundária de Tete, que tem um núcleo muito forte e que vai também colaborar para o encerramento. Então, também chamamos a responsabilidade da direção da escola, o corpo docente, os professores, que nem sempre o gabinete está lá presente. Então, eles também têm esta responsabilidade. E numa aula podem reservar 2-5 minutos para falar da prevenção. Se a gente estiver unidos com esta filosofia preventiva, eu acho que a sociedade é que sai a ganhar, a nossa juventude fica sã e livre de substâncias.
0: Há locais de venda de drogas já identificados. O que é que a vossa instituição, em colaboração com a polícia, estão a fazer com vista a neutralizar e a fechar estes locais de venda de drogas?
3: Por acaso, eu quero aproveitar a ocasião para parabenizar e encorajar a nossa polícia. Tem feito um trabalho espetacular no desmantelamento das bocas de fumo e também na apreensão de drogas e traficantes. De facto, nós como gabinete já participamos em vários fóruns onde coloca-se essa questão. As bocas de fumo que existem um pouco por todos os bairros da cidade de Tete, o que que se faz? Mas tenho a dizer que a nossa polícia já tem desencadeado ações operativas com vista o desmantelamento. Como como o lema diz, problema da droga, questões persistentes, novos desafios, por aí em diante. Nós sabemos de antemão que alguns taxistas mota, táxis de moto, colaboram na entrega de substâncias. O usuário não quer correr o risco de ir ao fornecedor ou ao traficante, então usam estes. Então, é um pouco difícil saber que alguém que vai na motorizada leva uma substância ilícita para fazer a entrega. Então, são muitos os desafios, mas eu encorajo e estou ciente do bom trabalho que a nossa polícia tem feito. Tem havido desmantelamentos. Se a memória não me trai, ainda neste primeiro trimestre ocorreu, foi no mês de fevereiro, fez-se uma operação que resultou no desmantelamento, na apreensão de drogas e também detenção de cidadãos envolvidos no tráfico e no consumo.
0: E qual é o objetivo desta campanha que estão sendo levadas a campo no âmbito
3: da data, não é? Bom, primeiramente dizer que, como tradição, nós recebemos orientações a nível central, do Gabinete Central, que eles estabelecem a semana comemorativa. Para o presente ano, eles estabeleceram de 22 de junho para abertura e encerramento no dia 3 de julho. No entanto, o Gabinete Provincial de TET, para além da cerimônia de abertura, nós teremos uma palestra. Vamos falar do próprio lema, explicar o que está a acontecer. Também vai haver uma reflexão sobre o consumo de cigarros eletrônicos. É algo que está a emergir, sobretudo nas camadas jovens, porque sabemos de antemão que muitas famílias não têm sabido como lidar com a situação quando encara pela primeira vez. É importante, sim, que os líderes religiosos, os pastores, falem de Deus, mas não deixar de lado a realidade em que... Exatamente. Então, é preciso também, durante aquelas homilias, ou parar e tocar esta questão de droga. O usuário que está no bairro XY é filho de alguém que provavelmente é crente daquela igreja. Então, nós também apostamos neles para dialogarmos, mas não vamos deixar de fazer o nosso trabalho de sensibilização, distribuindo folhetos. Dia 26, nós temos uma palestra com os formandos do Instituto de Ciências de Saúde de TET. Também um grupo de impacto, porque se nós temos estes jovens a se formar e se eles deixarem se levar pelas substâncias, não teremos aquela qualidade dos serviços. Vai haver situações que o país não precisa, né? Então nós temos que atacar estes futuros profissionais para desempenharem bem o trabalho. Na semana de encerramento, nós vamos iniciar com uma marcha pedestre. Vamos nos concentrar aqui na Avenida Eduardo Mondlane, em frente às instalações do Conselho Municipal. Daí marchamos, subimos pelo Hotel Zambés até o Gandhi, desviamos pelo Mercado 1º de Maio e entramos no recinto da Escola Secundária, onde esperamos que Sua Excelência, o Governador da província, venha presidir a cerimônia de encerramento. Então, tanto na abertura como no encerramento, o momento cultural será feito por adolescentes e jovens. Exato. Que estão interessados em colaborar na prevenção do consumo de drogas.
0: Exato. Quais são as consequências drásticas do consumo de drogas, principalmente nesta camada jovem, adolescentes e jovens?
3: Bom, de forma mais simples, nós podemos dizer que o primeiro problema é a toxicodependência, que é aquela situação do organismo habituar-se com as substâncias, então, e fica difícil ele abandonar. E se for um adolescente ou jovem desempregado, ele, para sustentar o vício, vai furtar bens da casa. Começa a roubar os bens da casa, depois é na vizinhança, e problemas para a saúde. Então, ele também vai poder deparar com vários problemas de saúde. Se partilha seringas, pode correr o risco de contrair HIV, uma hepatite. Para usuários do álcool, quero falar da cirrose hepática, que é, como posso dizer, aquela lesão que o fígado humano sofre. Esta é uma situação, é uma doença que está a matar. Tenho conhecimento de vários jovens que perderam a vida por causa ou por conta da cirrose hepática. E são vários outros problemas sociais.
0: Tem algum número, ao nível, por exemplo, da nossa cidade, quantos jovens consomem drogas?
3: Nós sentimos que aquele número de usuários que têm aderido aos serviços de saúde mental para o tratamento é resultante de alguma consciência que eles adquirem através da sensibilização. Mas a nossa preocupação é com aqueles que não vão. Vou lhe dizer o seguinte. Temos aqui o usuário da substância que vulgarmente é conhecida por zombo. Zombo que é? É heroína sem qualidade. Resíduos de heroína com uma capacidade de criar o vício e destruir o organismo humano. Então, ele, quando não tem o dinheiro e nem consegue furtar algum bem para ele vender, ele passa por uma situação constrangedora de abstinência. Calafrios, vômitos, diarreia. Então, nós podemos pensar que aquela pessoa está para perder a vida. Mas, se lhe dás um bocadinho, vai ver que o estado normal da pessoa muda, fica bem. Então, eles conseguem ali 10, o outro 10, o outro 20, juntam-se lá, fazem aquilo que chamam na gíria de vaquinha. Contribui, consegue ter ali uma linha do pó para consumir entre eles. E sempre que o efeito da droga desaparece, eles voltam novamente ao ciclo de conseguir alguma coisa. Às vezes eu questiono, vejo um jovem disfarçado, mas a pedir 10 meticais na rua. E quem dá 10 meticais na rua não sabe aquele 10 meticais para onde é que vai. Vai para tal vaquinha lá. Então, eles passam mal, têm consciência de que se eu passar mal, bastar conseguir, vou melhorar. E não vão ao hospital, porque este processo também de desintoxicação não é um processo fácil, porque é uma luta. O organismo habituou-se com uma substância e o hospital vai dar medicamentos para retirar. Então, resumindo, tirar alguém da droga ou tirar a droga do organismo de um usuário equivale a retirar a vida dele. É mesmo que isto. Então é uma batalha que as famílias devem ter coragem, devem ser persistentes para ajudar neste processo de recuperação, porque não é fácil.
0: Este número de usuários consta mulheres?
3: Sim, mas é número sempre reduzido, né? Por exemplo, nós tivemos pacientes internados por sexo 2, eram do sexo feminino e 8 do sexo masculino no primeiro trimestre deste ano, totalizando 10, não é? E nas consultas externas, nós tivemos no primeiro trimestre de 2026 30 pacientes. Aquelas pessoas foram atendidas nas consultas externas. Né? Então há muita palestra que a gente faz na comunidade, nas escolas, e as pessoas que percebem-se da informação, conseguem fazer algum esforço de levar o familiar para as consultas. Então, nestes 30 pacientes, 22 do sexo masculino e 8 do sexo feminino. Então, mas nós também chamamos atenção para os pais, porque uma rapariga é diferente de um rapaz. O rapaz, vou dar só um exemplo, o rapaz, quando, por exemplo, for a consumir a bebida alcoólica e ficar embriagado, ele não esconde, é capaz de entrar às cambalhotas dentro da casa. Mas a menina tenta se esconder. O caráter da menina é sempre de se esconder. Entra sem dar nas vistas, vai para o quarto e se lhe chamam para almoçar ou para fazer algum trabalho, ela pode dizer que a cabeça está doendo ou estou com cólicas. E pais que estiverem distraídos não vão perceber que ela fez uso de alguma substância. Por isso que descobre-se muito tarde. Então, dizer que o gabinete tem colaborado com a Fazenda da Esperança. E nas nossas campanhas, nós levamos jovens que passaram recuperados na Fazenda da Esperança e eles dão testemunho. E tem sido um trabalho muito positivo que o gabinete faz com a Fazenda da Esperança e o Grupo Esperança Viva, que é o braço direto da Fazenda da Esperança, neste processo de envio ou encaminhamento de jovens para lá, assim como também na reinserção familiar.
0: Muito bem. Nós estamos aí aqui a falar do impacto do consumo de drogas. No âmbito desta efeméride, que tem diversas atividades que estão sendo levadas a cabo, de forma, portanto, a sensibilizar a população a sair das drogas, não é? Como é que olham para as barracas próximas às escolas?
3: Sim, esta é uma realidade que nos preocupa, não é? Em condições normais, a quem de direito não deveria permitir isto, que fossem construídas bancas ou barracas nas imediações das escolas. É um erro e já tentamos trabalhar com instituições como o INAI, o próprio Conselho Municipal, a indústria e comércio, no sentido de, naquele período de aulas, barracas ou bancas não deviam vender as bebidas alcoólicas. Então, neste domínio das barracas e bancas, existem instituições próprias que regulam este cenário. Então, cabe a eles, provavelmente em coordenação e colaboração com o Gabinete de Combate à Droga e outros setores, continuarem a levar este trabalho de sensibilização, de fiscalização, para minimizar. Ou encontrando outra forma de criar espaços para que eles saírem das proximidades ou imediações das escolas e irem construir. O erro está feito, mas de alguma maneira nós temos que pôr a mão à consciência e trazer medidas que possam surtir efeitos. Mas é um problema estrutural. Veja só que no processo da desintoxicação, acredito que o psicólogo clínico ou outro interveniente neste processo vai receitar ou administrar algumas substâncias, alguns comprimidos ou medicamentos para poder combater esta ansiedade, esta vontade. Então, é um choque. Porque psicologicamente a pessoa quer a substância. O organismo pede, no entanto, está-se a dar um medicamento para cortar aquilo. Então, é só imaginar o sofrimento do usuário, né? É só imaginar. Pode-se apostar em frutas, muita água, alguma coisa que a pessoa possa ingerir para não ficar assim tão aflito e poder ir procurar a substância. Mas a força de vontade. Eu posso ter um amigo, um irmão, que esteja envolvido no consumo. E provavelmente a minha forma de sensibilizar, mesmo que seja boa ou estratégica, pode não resultar efeito se a própria pessoa não ter vontade de deixar. A solução está mais com o usuário. Nós apenas vamos tentar ajudar a pessoa a entender de que não é por esta via. Mas, de antemão, largar substâncias não é fácil. É um desafio. E eu parabenizo a todos aqueles jovens que conseguiram vencer esta batalha. E que encorajo também que eles sigam o modelo de exemplo para persuadir e desencorajar práticas nocivas à saúde dos nossos adolescentes jovens.
0: As más amizades influenciam negativamente a seguir por este caminho?
3: Sim, para além das más amizades, porque elas fazem alguma pressão. A curiosidade também está lá, junta, porque na fase da adolescência e juventude, nós temos que é aquela fase dos descobrimentos. As pessoas querem conhecer um pouco de tudo. As amizades que nós escolhemos fazem alguma pressão. E nós, em algum momento, queremos demonstrar que pertencemos ao grupo, então aderimos. Mas a curiosidade, as amizades são os principais fatores que têm levado muitos adolescentes jovens a experimentarem substâncias.
0: Muito bem. Para terminar, que mensagem é que tem a deixar ficar a estas todas as pessoas envolvidas, quer pais encarregados de educação, quer professores de escolas e a sociedade no geral?
3: Primeiro, quero encorajar a eles pelo esforço que têm feito, né? Não posso dizer que os pais não fazem alguma coisa, ou os professores. A sociedade faz, porque eu sei que a sociedade está preocupada. Dizer que nós, como gabinete, estamos abertos para apoiar, seja quem for, nesta luta que nós também consideramos ser de todos. Então, através do gabinete, facilmente nós podemos dialogar com a família e criar ponte para aderência aos serviços de saúde mental. Porque nós temos um representante do setor da saúde, que é um psicólogo, e podemos evitar muitas burocracias de abrir um processo. Então a gente encaminha diretamente ao psicólogo e tudo vai acontecer lá. Porque se demorarmos, vamos perder aquele indivíduo. Aquele indivíduo vai voltar novamente a mergulhar no consumo. Então temos que ser emergentes. Então o gabinete tá disponível em colaborar com todos para que juntos possamos assumir a luta contra as drogas como uma agenda nossa, uma tarefa de todos. Muito obrigado.
0: Sérgio Souza, chefe do Departamento de Educação Pública e Divulgação no Gabinete de Prevenção e Combate à Droga Gentete, a falar-nos de estratégias de redução de casos de consumo de drogas na província de Tete, foi o nosso convidado no âmbito do Dia Internacional contra o Abuso de Drogas e Tráfico Ilícito. A entrevista foi conduzida por Lloyd Nascimento e Marcos Zondane.

0: Yeah. Provavelmente muitas famílias sofrem com o dilema das drogas. Tudo isso porque algum adolescente, algum jovem sofre por isso.
1: A sociedade é chamada a tudo fazer para o combate ao consumo ilícito de drogas. Atenção aos pais encarregados de educação. Bonito. Os adolescentes e jovens. Queremos adolescentes e jovens do futuro. Que eles são, de facto, vão cuidar deste país. Nasceste onde? Preservar as suas vidas. Vamos aqui acompanhar esta mensagem ao consumo de drogas do músico Dom Júnior. São 12 horas e 28 minutos. Daqui a pouco entraremos em contato com os colegas em Maputo para a transmissão Jornal da Tarde. Na tua mãe vou levar vou comer para ela. 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Estamos em Ambano, onde vai decorrer o festival. Os Jogos Desportivos Escolares 2026. A convite desta belíssima voz, Juliana de

Aproveita certo o seu relógio, caro ouvinte. São neste momento 12 horas e 30 minutos no país. A sua atenção. Jornal da Tarde em Cadeia Nacional.

Boa tarde. O presidente da República, Daniel Chapo, alerta para a elevada incidência do consumo de drogas entre adolescentes e jovens. Este é um alerta feito por ocasião do Dia Internacional de Luta contra o Abuso e Tráfico Ilícito de Drogas, que hoje se assinala. Elefantes e búfalos destroem cerca de 300 hectares com diversas culturas agrícolas e colocam em risco a segurança alimentar no distrito de Kaya, em Sofala. Aumenta para 235 o número de mortos em consequência dos sismos na Venezuela. São estes os tópicos do Jornal da Tarde de hoje, sexta-feira, um dia em que fica adiado o jogo entre os ferroviários da Beira e de Nampula, agendado para esta tarde no Caldeirão do Chiveve. Os desenvolvimentos destes e de outros assuntos dentro de instantes. Na edição e apresentação, Orlando Ngovene, e sonorização de Mauro Jamice. Boa audição. Vamos aos desenvolvimentos. O presidente da República alerta para a elevada incidência do consumo de drogas entre adolescentes e jovens, sublinhando o impacto social e econômico do fenômeno. O alerta de Daniel Chapo consta de uma mensagem à nação por ocasião do Dia Internacional de Luta contra o Abuso e Tráfico Ilícito de Drogas, que hoje se assinala, destacando a gravidade do fenômeno e seu impacto na segurança pública. Na mensagem, o chefe de Estado sublinha que o problema das drogas é um dos maiores desafios globais, com impactos amplos na sociedade, afetando a saúde, a economia e o tecido social, além de favorecer a prática de crimes como corrupção, branqueamento de capitais e terrorismo. O presidente da República reafirma no documento o compromisso do governo em reforçar a cooperação internacional e adotar respostas mais eficazes, sublinhando que a droga representa um obstáculo ao desenvolvimento e à independência

0: optando pelo recurso à força.
1: Acha de que tem razão? Prejudicar, estragar, tudo é razão porque ele não tem nada. Quando não tem nada, porque cada um de nós sabemos, para além de trabalhar, cada um de nós tem o seu destino. Há pessoas que mesmo têm um destino diferente, o contrário. Então, esse que tem destino contrário, que não consegue quase nada, que não tem jeito para fazer alguma coisa. Então, quando agita os outros. Então, o único meio, já que o governo não faz assim, já que o governo não me dá dinheiro para eu fazer e abrir empresa, já o dinheiro, quer dizer, arranja argumentos, agita os outros, e os outros concordam e pronto, cria problemas. Então, temos de agudizar vigilância. Lá onde que vivemos, para neutralizar esse tipo de pessoas que pensam isso, coisas contrárias para prejudicar os outros e ser oportunistas.
0: Kenneth Campira, da Associação dos Combatentes da Luta de Libertação Nacional, ACLIN, em Nyambane, e a necessidade de os cidadãos estarem vigilantes e evitar aderir a movimentos que promovam a desordem. Horácio Romão, em Nyambane.
2: E aqui na cidade de Maputo, vamos então olhar a nota que dá conta às ações de proteção das crianças afetadas por conflitos armados em Moçambique. Pauline News.
3: Moçambique vai ter em breve um protocolo de entrega e encaminhamento de crianças associadas aos conflitos armados e o respectivo mecanismo de implementação. O instrumento, em fase final de elaboração, visa reforçar a proteção, assistência e reintegração de menores vítimas da violência no país. É uma informação prestada hoje em Maputo pela Ministra do Trabalho, Gênero e Ação Social na celebração nacional do Dia da Mão Vermelha. Ivete Alaine explicou na ocasião que o protocolo estabelece procedimentos para assistência a crianças vítimas de conflitos armados e vai fortalecer o Sistema Nacional de Proteção da Criança.
4: O seu objetivo é assegurar que cada criança seja tratada, antes de tudo, como vítima de graves violações de seus direitos e receba proteção, apoio psicossocial, reunificação familiar, acesso à educação e oportunidades de reintegração. Queridas crianças, o governo de Moçambique e os seus parceiros continuam a trabalhar incansavelmente para que vocês sejam protegidas, ouvidas, respeitadas e apoiadas. Queremos que o nosso país seja um lugar onde todas as crianças possam viver em paz, brincar, estudar, crescer em segurança e realizar os seus sonhos.
3: Ivete Alaine referiu ainda que a proteção da criança em situações de conflitos armados é um dever de todos.
4: Quando uma criança é afetada por conflitos armados, não perde apenas a sua segurança. Pode perder a escola, a convivência familiar, a estabilidade emocional, a saúde, a infância e a sua esperança. As marcas da violência podem acompanhá-la por muitos anos. Por isso que proteger a criança em conflito não é apenas uma obrigação legal, é um dever moral de todos nós. É uma condição para a paz, para a coesão social e para o desenvolvimento do nosso país.
3: Já a diretora provincial de Gênero, Criança e Ação Social em Cabo Delgado, Kirilina Mbuli, disse que desde janeiro, mais de 52 mil crianças foram forçadas a abandonar as suas residências devido ao terrorismo.
5: De janeiro para cá, nós tivemos um registro de 124 mil deslocados internos, dos quais cerca de 52 mil são crianças. A nível da província, nós temos os distritos de Macomia, Mocimboa da Praia, Nangade, que registraram o maior número de deslocados, porque é neste período em que tivemos, assim, de forma não recorrente, situações de ataques.
3: O Dia Internacional da Mão Vermelha, celebrado anualmente a 12 de fevereiro, é dedicado à luta contra o recrutamento e uso de crianças em conflitos armados.
2: No ar, o Jornal da Tarde da Rádio Moçambique, a partir dos estúdios desta estação emissora em Maputo. No Niassa, autoridades moçambicanas e parceiros instalam câmeras de vigilância nas áreas de conservação da província no âmbito do reforço da capacidade de controle da fauna e flora. Pinto Catau.
6: Na área de conservação comunitária Chipange Xeto, no distrito de Sanga, no Niassa, está reforçada a capacidade de controle da fauna e flora com a instalação de câmeras de vigilância e uma estação de radiofrequência. São mais de 50 telefones de radiofrequência e câmaras movidas a sensores noturnos que vão garantir o monitoramento em tempo real do ambiente nas áreas de conservação, permitindo uma resposta atempada de casos ligados à caça furtiva e conflitos homem fauna bravia. Geograficamente, o projeto está instalado no povoado de Nova Madeira, porém com uma abrangência alargada ao segundo congresso Machege e Lilumba.

0: na extensão da reserva especial do Niassa. A tecnologia financiada pelo Banco Mundial é mais de 280 mil dólares, o correspondente a 18 milhões de meticais, e conectado a uma rede de alerta de ameaças, formulação de relatórios em tempo real e consome energia movida a painéis solares. O diretor nacional adjunto da Helvetas Moçambique e projeto gestor do programa MUS Norte, Maurício Negas, explica a seguir outras ações traçadas para a redução de conflitos dentro da área de conservação envolvendo homens e animais.
1: A preocupação do projeto foi implantar também estratégias que não só reduzam o abate do animal, porque essa não é a solução primária, mas, por exemplo, busca de soluções integradas.
0: O secretário de Estado da província do Niassa, Silva Lifoni, que visitou a região na última quarta-feira, disse ser necessário que o conhecimento da tecnologia seja expandido a jovens e crianças de escolas locais.
2: Sempre for possível, as escolas das comunidades locais trazerem aqui os professores, os alunos, para virem aprender, acompanhar, manusear. Vai ser muito bom. Estaremos a transferir esta tecnologia para a nova geração das nossas crianças.
0: Secretário de Estado no Niassa, Silva Livoni, e a necessidade das comunidades da área de conservação comunitária Chipange Cheito, no distrito de Sanga, aprimorarem-se da tecnologia de vigilância e comunicação que visam proteger cada vez mais a biodiversidade. Delixinga, Pinto Catawa.
3: De Lixinga, na província do Niassa, para Sofala, onde elefantes e búfalos destroem cerca de 300 hectares com diversas culturas agrícolas e colocam em risco a segurança alimentar no distrito de Caia. Felipe Jorge.
4: As investidas dos animais bravios são frequentes nos povoados de Topa, Chatala e Murrema, onde há muitos estragos nas machambas. Estima-se que sejam afetadas 3 mil famílias, segundo o diretor do Serviço Distrital das Atividades Econômicas de Caia, Domingos Alfândega, apontou as culturas de milho, mapira e mandioca como as mais devastadas pelos animais. Indicou que, perante a situação, foram reforçadas as medidas de combate ao conflito homem-fauna bravia através do aprimoramento dos métodos de afugentar os animais.
5: As machambas também não foi boa por causa de inundações, mas mesmo assim o pouco que a população conseguiu está sendo, de fato, tirado com os animais, porque os elefantes que eu estou a referir. Do outro lado também tem búfalos. Búfalo é um animal muito feroz. Quando se depara com pessoas é só tirar problemas, pânicos e tirar a vida das pessoas. Felizmente ainda não temos essa questão de morte, mas está havendo destruição de machambas. Chegam ali, tiram o pouco que a população tem. E a população está aterrorizada com relação a essa situação. Como forma de mitigação, nós temos estado em certa ligação com a Direção Provincial do Movimento Social, que nos manda nos foguetes, e como a comunidade existe lá, o grupo de comitês de gestão de recursos naturais estão lá nos regulados, então são esses que manejam os foguetes para apresentar. Mas é uma situação de quase todos os dias, todas as noites, elefantes estão aí nas comunidades, das machambas destruídas.
4: O diretor do Serviço Distrital das Atividades Econômicas de Caia, Domingos Alfândega, e os estragos causados por elefantes e búfalos nos campos agrícolas. Felipe Jorge, Beira.
3: Já no distrito de Guijá, em Gaza, o Instituto Nacional de Gestão e Redução do Risco de Desastres sensibiliza a população para aumentar a produção de alimentos para fazer face ao impacto da aproximação do fenômeno El Niño. Rogério Madete.
6: Com efeito, o NGD em Guijá está a consciencializar a população para tirar maior proveito da umidade deixada pelas cheias e inundações deste ano, incrementando a produção e produtividade agrícolas para evitar bolsas de fome em caso de ocorrência da seca. O técnico do NGD em Guijá, Juvencio Mbalane, diz que através de campanhas a população está sendo informada sobre a aproximação do fenômeno El Niño severo, ao mesmo tempo que é sensibilizada para não vender toda a produção.
7: Nós temos levado a cabo as mensagens de sensibilização, que é para as comunidades se precaverem ou se prepararem neste período que essa vizinha do El Niño, aproveitando a água que abunda nas comunidades, que é para adotarem as culturas tolerantes à seca ou aproveitarem mesmo os charcos para produzirem culturas de ciclo curto e também culturas tolerantes à seca. São ações antecipadas que o governo e o INGD faz para as comunidades estarem preparadas.
6: Mbalane garante que os produtores locais foram potenciados em semente diversa e outros insumos para garantir o relançamento da produção de alimentos no pós-enxurradas.
7: O INGD já disponibilizou sementes de hortícolas, de hortícolas em todas as comunidades para poderem desenvolver as atividades, sabendo nesta época fresca. Isso estão a falar de alface, couve, cebola, cenoura, todo tipo de hortícolas que se adequam nesta época fresca.
6: Juvencio Mbalane, técnico do Instituto Nacional de Gestão e Redução do Risco de Desastres, no distrito de Guijá, em Gaza, e as ações em curso com vista a mitigar os efeitos do fenômeno climático El Nino, que se aproxima, segundo previsões do Instituto Nacional de Meteorologia. Rogério Madede, em Xaxai.
3: Parceiros estratégicos do governo da província de Nampula comprometem-se em continuar ativos na mobilização de recursos para a efetivação de ações de combate à desnutrição crónica que assola a região. Olívio Mateus.
8: O comprometimento foi assumido no final da Conferência Internacional de Nutrição, que terminou esta quinta-feira, com apelos para uma planificação e trabalhos conjuntos de todos os atores, de modo a conseguir alcançar resultados satisfatórios nesta luta. Gaspar Kuamba, representante dos parceiros de cooperação que apoiam o governo na província de Nampula no combate à desnutrição, indicou que os compromissos assumidos na conferência não devem ser apenas mantidos no papel e os aliados do governo estão disponíveis para ajudar.
9: Os parceiros de cooperação e de desenvolvimento reafirmam o seu compromisso de apoiar Nampula na passagem dos compromissos ao impacto. Este apoio deverá concentrar-se na aceleração da implementação da matriz de compromissos, no reforço da coordenação multissetorial, na mobilização de recursos, na produção e consumo de alimentos diversificados, na expansão da alimentação escolar, na melhoria da segurança dos alimentos, no acesso da água e saneamento e na promoção de soluções que envolvam o setor privado, as comunidades, as mulheres e os jovens.
8: Nampula quer reduzir de 46,7% para 40% o índice de desnutrição crónica em crianças menores de 5 anos de idade até 2029. Olívio Mateus, Nampula.

0: Ministro das Obras Públicas, Habitação e Recursos Hídricos efetua visita de trabalho à província de Maputo. Nesta região, o dirigente pretende, entre outros, se inteirar do funcionamento do projeto de abastecimento de água Mulotana Tenga. Este é um assunto a conferirmos dentro de instantes. Para já vamos à informação que dá conta de que arrancam no próximo mês de julho os trabalhos de montagem da sinalização horizontal no segundo lote da Estrada Nacional número 301, numa extensão de 70 quilômetros. Ignácio Gamay.
1: A empreitada contempla a colocação de refletores luminosos, sinalização da faixa de rodagem, elementos fundamentais para orientar os automobilistas, sobretudo no período noturno. Com a introdução destes dispositivos, espera-se reduzir o risco de acidentes de viação, aumentar a visibilidade da estrada e proporcionar maior conforto e segurança aos utentes que utilizam aquele corredor rodoviário. Paralelamente, decorrem trabalhos de montagem de guarda-corpos em zonas consideradas críticas, bem como a construção e reforço de estruturas de drenagem de águas pluviais junto às pontecas. Segundo Vítor Maicolo, delegado da ANENTAT, as intervenções em curso inserem-se no programa de melhoria da estrada N301, cuja conclusão das obras está prevista para agosto próximo.
2: Temos, para além da camada de leito de fundação da subbase, que está a ser em Túvena, também teremos a camada de base. É uma base tratada com bitume, praticamente em asfalto, mas com cerca de 8 cm, mas por cima desta, no leito 2, teremos uma outra camada também de 5 cm, do próprio revestimento asfáltico. Então, quer dizer, no lote 2, em termos de solução, olhando para a natureza do projeto, o empreiteiro desenha e constrói. Então, é a solução que foi optada e adotada no lote 2. Em termos de durabilidade, estamos a esperar que o projeto prevê que a duração deste projeto seja de 20 anos.
1: Vítor Maicolo, delegado da Administração Nacional de Estradas, ANENTAT, e a estrutura de pavimento que está a ser aplicada ao longo da rodovia N301, que parte do cruzamento Matambo a Sungo. Ignácio Gamay, Cidade de Tete.
0: Dissemos há pouco que o Ministro das Obras Públicas, Habitação e Recursos Hídricos efetua a visita de trabalho à província de Maputo. Nesta região, o dirigente pretende, entre outros, se inteirar do funcionamento do projeto de abastecimento de água Mulotana Tenga. Na cobertura, Rigoberto Chissan.
3: Perto de 30 mil pessoas dos distritos de Moamba e Mulotana em Boane vão, a partir de finais de julho próximo, beneficiar do consumo de água potável. Esta sexta-feira, o ministro das Obras Públicas, Habitação e Recursos Hídricos visitou a estação de bombagem de Tenga, na Moamba, e a torre de distribuição de Mulotana, no distrito de Boane. Fernando Rafael fez saber que as obras enquadram-se no projeto do governo de prover água potável e canalizada, com destaque para as zonas em expansão. É um projeto orçado em pouco mais de 170 milhões de meticais.
4: Vai permitir trazer a água de Tenga para cá. Mas neste troço todo, todas as populações circunvizinhas terão a oportunidade de ter água limpa, água para o consumo, porque temos conhecimento de que este bairro tem problema de qualidade de água. Portanto, é um trabalho que já está a 70% de execução física e a nossa perspectiva é, até finais de julho, poder concluir com o trabalho e poderem as famílias beneficiarem de água potável.
3: O projeto é esperado com grande expectativa pelos residentes de Mulotana, que vivem o drama de falta de água, segundo esta cidadã ouvida pela nossa reportagem.
5: Sara, aconselho, conforme vê a criança que está vir, poder tirar água para fazer banho e ir à escola. Isso tarda muita coisa no trabalho. As atividades não estão boas por aqui, por causa da água.
3: Ecos da visita do Ministro das Obras e Recursos Hídricos, as obras do sistema de bombagem de Tenga, em Moamba, e da torre de distribuição de Mulotana, distrito de Boane, província de Maputo, de onde vos falou Rigoberto Chissano.
0: Ministro das Obras Públicas, Habitação e Recursos Hídricos efetua visita de trabalho à província de Maputo. Também está a trabalhar na província de Maputo o secretário-geral da Frelimo, Shakir Abubakar. Vitória Citói.
6: O secretário-geral do Partido Frelimo exorta os jovens a serem guardiões da paz e estabilidade nacional como forma de contribuir para o desenvolvimento do país. Shakir Abubakar referiu que, para o almejado desenvolvimento, toda a sociedade é chamada a trabalhar, primeiro, para a paz e estabilidade nacional, condimentos para o país ultrapassar as dificuldades que a juventude enfrenta. Das tais dificuldades, o secretário-geral da Frelimo destaca o desemprego e o acesso a serviços básicos. O dirigente partidário apela para o envolvimento da juventude na busca de soluções para esta camada social.
7: O desemprego que afeta a nossa juventude também afeta os jovens da nossa organização. Muitos que estão aqui não têm emprego. Muitos que estão aqui não têm acesso à educação, à saúde. Então esse problema não é um problema do outro, é um problema nosso também. Os nossos recursos, sejam eles naturais, minerais, devem beneficiar em primeiro lugar, moçambicano. Por isso é que a lei de Minas obriga agora que 15% de qualquer investimento em Moçambique deve pertencer ao Estado. Por isso é que a nova lei de conteúdo local obriga que alguns serviços ou a serem prestados aos grandes projetos devem ser feitos por empresas genuinamente moçambicanas.
6: Shaquille Abubakar, secretário-geral da Frelimo. O líder partidário falava na abertura do Seminário de Capacitação de Jovens Membros da OJM na província de Maputo. O seminário decorre na Matola e visa dotar a juventude de capacidades para gestão e empreendedorismo. Da Matola, Vitória Sitoe.
0: 12 horas e 53 minutos. Daqui a pouco teremos notícias do desporto. Por hora, notícias internacionais. No topo da atualidade, o impacto dos dois sismos ocorridos na quarta-feira na Venezuela. Este é um assunto a desenvolvermos daqui a pouco. Depois de escalarmos a África do Sul, onde se encontra o nosso correspondente Eduardo Figurão, e as últimas notas da xenofobia.
8: O presidente da África do Sul diz que no país não há espaço para xenofobia nem para o vigilantismo. O aviso é do presidente Cyril Ramaphosa, que garante que o governo está pronto para travar qualquer distúrbio na próxima terça-feira. É para esse dia que estão convocados protestos anti-imigração na África do Sul. Respondendo a questões dos deputados da Câmara Alta do Parlamento, na cidade do Cabo, Ramaphosa assegurou que as forças de segurança já estão no terreno para evitar incidentes. Ele lembrou que o combate à imigração ilegal é uma competência exclusiva do Estado e que ninguém pode fazer justiça pelas próprias mãos.
9: A responsabilidade por enforcing our laws.
8: A responsabilidade pela aplicação das nossas leis cabe ao Estado e apenas ao Estado. E nenhum indivíduo pode interpelar qualquer pessoa para exigir documentação ou prova de identidade ou nacionalidade. Não há lugar para o racismo no nosso país. Não há lugar para o sexismo, para a xenofobia, para a afrofobia ou qualquer outra forma de intolerância. Como governo, implementamos medidas de segurança, e não só, para lidar com quaisquer tentativas de desestabilizar o nosso país, seja por cidadãos nacionais ou estrangeiros. Não vamos tolerar qualquer tentativa de desestabilizar o país, seja por via de marchas ou de qualquer outra forma. As nossas forças de segurança estão prontas e aqueles que transgredirem as medidas que estamos a implementar certamente enfrentarão o rigor da lei. Cyril Ramaphosa, presidente da África do Sul. Mais de 20 organizações anti-imigração e grupos da sociedade civil que estão por detrás dos protestos previstos para terça-feira prometeram que não haverá violência, pilhagens ou mortes. Têm exigido que os estrangeiros sem documentos abandonem o país. Rádio Moçambique, Eduardo Figurão, Joanesburgo.
0: Agora sim, olhemos então para o impacto dos dois sismos ocorridos na quarta-feira na Venezuela. Célia Manjani está aqui nos nossos estúdios, então, para trazer o essencial desta atualidade.
10: Boa tarde. Subiu de 188 para 235 o número de mortos em consequência de dois sismos ocorridos esta quarta-feira na Venezuela. O último balanço feito pelas autoridades venezuelanas aponta igualmente para o registro de 4.300 feridos. O primeiro sismo, com magnitude de 7.2 na escala aberta de Richter, ocorreu cerca de 200 quilômetros de Caracas, seguido por um outro terremoto com magnitude de 7.5, de acordo acordo com o Serviço Geológico dos Estados Unidos da América. Após os terremotos, foi criado um site com o objetivo de ajudar a localizar pessoas cujo paradeiro é desconhecido. A plataforma conta com mais de 57 mil pessoas reportadas, entre as quais cerca de 49 mil ainda não foram encontradas e aproximadamente 7.600 já foram localizadas. O comentarista da Rádio Moçambique, Carlton Cadeado, diz que a primeira ação do mundo deve ser a solidariedade com aquele país da América do Sul.
11: Todos temos que se solidarizar com esta situação. É uma tragédia grave que sensibiliza todos nós, como povos e como estados. Venezuela é um país amigo, é um país irmão, é um país que faz parte do Conselho das Nações e, como tal, temos que ser solidários. Em segundo lugar, todos têm que apoiar. Em terceiro lugar, eu espero que a geopolítica não seja um elemento para atrapalhar este assunto. Nós já vimos outros casos em que as pessoas usam a tragédia também para influenciar ou para condicionar políticas dos outros estados.
10: Para o comentarista Américo Sozinho, os países devem buscar mecanismos de evitar consequências graves em caso de ocorrências de situações calamitosas.
12: Não temos como evitar uma ação calamitosa, mas temos como minimizar o impacto das suas consequências. É importante perceber de que os países, não só a Venezuela, mas outros que são alvos desse tipo de eventos naturais, para que preparem suas infraestruturas. É preciso reforçar a fiscalização dos edifícios. Nós, aqui no Maputo, salvo maior entendimento, eu não sei quantos edifícios poderiam continuar. Então é preciso fazer uma fiscalização, fazer, portanto, uma reabilitação, tendo em conta esse tipo de natureza de eventos.
10: O diretor-geral do Instituto Nacional para as Comunidades Moçambicanas no Exterior, Armando Chissac, ouvido pela Rádio Moçambique, garante que os estudantes moçambicanos na Venezuela estão em segurança, havendo o caso de um que sofreu lesão no joelho ao descer as escadas do prédio em busca de abrigo.
0: Exato, então ficou o essencial, notícia de última hora que acaba de chegar aqui na nossa redação. Dá conta de que pelo menos 8 pessoas morreram ontem, incluindo um bebê, no desabamento de um prédio residencial de 3 andares na cidade nigeriana de Lagos. Segundo as autoridades locais, outras 26 pessoas foram resgatadas entre os escombros. A Agência de Gestão de Emergências do Estado de Lagos declarou que o prédio desabou na quinta-feira, deixando um número indeterminado de pessoas presas. Já não dá para mais, o Jornal da Tarde fica por aqui. Despedem-se Orlando Ngoveni na edição e apresentação e Mauro Jamis nos cuidados técnicos. Boa tarde.

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1: Em Moçambique são neste momento 13 horas. Caro ouvinte, acompanha a seguir a primeira edição do Jornal da Tete.
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0: Muito boa tarde. A administradora do distrito de Xiu tem tentado desafiar os cidadãos a se engajar no empreendedorismo como forma para alcançar a independência econômica do país. O partido Frelimo, no distrito de Xifundentete, apela aos jovens a esperar nos ideais dos libertadores da pátria. A festa do Dia da Independência no distrito de Marara também vai fazer parte dos destaques deste jornal, que também vamos dizer que na província de Tete há casos de recrutamento de mão de obra estrangeira por algumas empresas multinacionais sem o conhecimento das autoridades competentes. Ouvinte, esses são os principais assuntos que vamos detalhar nesta primeira edição de hoje, dia 26 de junho de 2026. Um jornal sonoro que está a ser realizado e apresentado por Adriano Big One e Amarildo Roberto, está na sonorização e montagem. Ótima sintonia. Na província de Tete, há casos de recrutamento de mão de obra estrangeira por algumas empresas multinacionais sem o conhecimento das autoridades competentes. Esta informação vamos detalhar lá mais adiante. Mas para já dizer que a administradora de Xiuta em Tete desafia os cidadãos a se engajar no empreendedorismo como forma para o alcance da independência econômica do país. Toda a informação com o nosso colega Onésio Jô, que esteve lá recentemente.
1: Lúcia Zambese, que falava na manhã desta quinta-feira, na Praça dos Heróis Moçambicanos, na Vila de Manje, sede distrital de Xiuta, depois de ter depositado coroa de flores na esteira das celebrações dos 51 anos da Proclamação da Independência Nacional, explicou que cada filho desta nação deve se empenhar no trabalho para colher resultados positivos. A dirigente referiu que a exploração sustentável dos recursos naturais que o país dispõe abre boas perspectivas para o alcance da independência econômica.
2: Reconhecemos que apenas com a independência econômica, Moçambique será totalmente independente e soberano, e para tal, destacar as potencialidades dos recursos de que o país dispõe para posicionar-se a nível internacional, e chamamos a todos para que engajem no aumento da produção e da produtividade, de modo a diminuir importações e promover o consumo de produtos nacionais, incentivando deste modo a exportação.
1: Por seu turno, na sua mensagem, por ocasião da data, a Associação dos Combatentes da Luta de Libertação Nacional em Xiuta referiu que a proclamação da independência de Moçambique resulta da união entre moçambicanos cansados pela opressão do jugo colonial português.
3: A celebração desta data da independência tem sido em paralelo com a data da fundação da Frelimo, dia 25 de junho de 1962. Como resultado da união das três organizações nacionalistas, que são o DENAMO, o NAMI e MANU. Foram essas organizações que determinaram a inspiração do povo moçambicano pelos sentimentos humanos de libertar a dignidade e justiça para lutar contra o colonialismo português.
1: Atividades culturais e desportivas marcaram a data.
0: Onésio Jô, da nossa redação, que cobriu as celebrações dos 51 anos da Independência Nacional, isto no distrito de Xiuta. Enquanto isto, o Partido Frelimo, no distrito de Xifunde, apela aos jovens para se inspirar nos ideais dos libertadores da pátria. Esteve lá Efrem Tidão.
4: O Partido Frelimo, no distrito de Xifunde, na província de Tete, apela à camada juvenil para se inspirar nos ideais dos libertadores da pátria, reforçando o patriotismo, a unidade nacional e o compromisso com o desenvolvimento do país. O apelo foi lançado esta quinta-feira, na mensagem alusiva às celebrações do 25 de junho, Dia da Independência Nacional. Na mensagem, Frelimo destacou que os heróis da luta de libertação nacional, movidos pelo espírito de amor ao próximo e patriotismo, colocaram a sua juventude ao serviço da nação para libertar o povo moçambicano e a terra do colonialismo. Segundo a mensagem, o legado deve ser preservado e replicado pelas novas gerações através da implementação de projetos capazes de impulsionar o desenvolvimento local e melhorar as condições de vida das comunidades. A Frelimo alertou ainda para a necessidade de maior vigilância no seio da juventude, de modo a evitar o aliciamento por promessas falsas, discursos de ódio, consumo e tráfico de drogas, bem como o envolvimento em práticas criminosas que prejudicam o desenvolvimento socioeconômico do distrito e do país em geral. A Frente de Libertação de Moçambique, por outro lado, apelou o uso responsável das redes sociais, evitando a propagação da desinformação.
5: Num mundo marcado pelos desafios das novas tecnologias e das informações, apelamos aos jovens para utilizarem estas ferramentas de forma responsável, promovendo valores patrióticos, mensagens de união, educação e desenvolvimento, rejeitando todas as formas de desinformação, violência e práticas que possam ameaçar a paz social.
4: As celebrações dos 51 anos da independência nacional no distrito de Chifundo, em Tete, ficaram marcadas pela deposição de uma coroa de flores na Praça da Independência Nacional, Feira da Saúde e atividades culturais.
0: E em, neste caso, depois de Chifundo, vamos ao distrito de Marara, onde esteve o colega Mohamed Rafik.
6: O governo do distrito de Marara afirma que a celebração do Dia da Independência Nacional renova o compromisso de continuar a trabalhar com dedicação e responsabilidade para o desenvolvimento do país. O pronunciamento foi feito esta quinta-feira neste distrito pelo administrador distrital por ocasião do 51º aniversário da Independência Nacional. Na ocasião, Américo Lavo destacou os setores energético, da educação, de infraestrutura, entre outros, como sendo pilar para o desenvolvimento harmonioso e integral.
7: Moçambique registrou avanços significativos em diversos setores. O acesso à educação expandiu consideravelmente, aumentando a oportunidade de formação de novos quadros e das novas gerações. A rede sanitária no distrito de Marara, continuamos a testemunhar melhorias graduais no acesso aos serviços públicos, no desenvolvimento da agricultura familiar, na promoção do empreendedorismo juvenil, na construção de infraestruturas sociais e na implementação de programas de inclusão econômica das comunidades.
6: O administrador do distrito de Marara, Américo Lavo, quando discursava esta quinta-feira por ocasião do dia 25 de junho, dia da Independência Nacional, disse salientar que vários momentos, como deposição de coroa de flores, cultural, desportivo, entre outros, coloriram as festividades dos 51 anos da Independência Nacional.
0: Quando são 13 horas e 9 minutos, no ar continua o Jornal de Tete. Na província de Tete, há casos de recrutamento de mão de obra estrangeira por algumas empresas multinacionais sem o conhecimento das autoridades competentes. Na sua maioria, são empresas que operam em alguns distritos distantes da capital provincial e da cidade de Motise. O diretor do Serviço Provincial de Justiça e Trabalho disse que, nos últimos tempos, não há grande necessidade do recrutamento de mão de obra estrangeira com destaque para a indústria extrativa. Segundo Sérgio Matuli, as instituições de ensino técnico profissional existentes na província já formaram quadros qualificados e alguns dos quais estão sem enquadramento no mercado de trabalho.
8: Já constatamos, ano passado, uma ou duas vezes, expatriados clandestinos, entre aspas, dentro de uma empresa e tomou-se as medidas que tínhamos de tomar. Agora, uma coisa é certa, não é? Está a acontecer aqui na província de Tete, já estamos com uma percentagem razoável de mão de obra qualificada, nacionais. Então já não faz muito sentido termos esse volume todo de estrangeiros aqui na nossa província. Mas aí importa aferir se entraram legalmente ou não. Se entraram legalmente, nada pode-se fazer a não ser talvez cogitarmos na possibilidade de fazer a revisão da lei. para reduzir ou confinar um pouco mais, porque de facto nós como Moçambique evoluímos muito, principalmente a província de Tete, em termos de mão de obra qualificada.
0: Sérgio Matuli sublinhou haver casos específicos em que é incontornável a contratação de técnicos estrangeiros pelas mineradoras. O nosso entrevistado afirmou que, nesta região do país, as empresas multinacionais que operam na área de mineração são as que têm maior número de mão de obra estrangeira. A Rádio Moçambique soube que existe, nesta província, cerca de 290 trabalhadores estrangeiros. Todos eles estão no país legalmente. Ouvinte, depois desta informação, vamos para as outras notícias de âmbito local e provincial, pela voz da nossa colega Lloyd. Neste momento, boa tarde, Lloyd.
9: Muito boa tarde. A Secretaria de Estado em Tete apela a população a ter o espírito patriótico e consolidar a paz para o desenvolvimento socioeconómico da província e do país. Cristina Mafumo fez o apelo esta quinta-feira na celebração da Independência Nacional. Segundo a dirigente, é importante que a população, principalmente os jovens, valorizem as ideias e esforços dos combatentes da luta de libertação nacional, pois graças a estes o país está independente e a conhecer o desenvolvimento assinalável. E o governador de Tete, Domingos Viola, disse que os jovens têm a responsabilidade de consolidar os ganhos da independência através de boas escolhas. E, chefiado a delegação zimbabuiana, o ministro do Estado para a província de Mashonaland do Leste, advogado Itai Ntunzu, enalteceu a conquista dos moçambicanos e as boas relações diplomáticas entre os países. Arrancam no próximo mês de julho os trabalhos de montagem da sinalização horizontal no segundo lote da Estrada Nacional número 301, numa extensão de 70 km. A empreitada contempla a colocação de refletórios luminosos, sinalização da faixa de rodagem, elementos fundamentais para orientar os automobilistas, sobretudo durante o período noturno. Com a introdução destes dispositivos, espera-se reduzir o risco de acidentes de viação, aumentar a visibilidade da estrada e proporcionar maior conforto e segurança aos utentes que utilizam aquele corredor rodoviário. Paralelamente, decorrem trabalhos de montagem de guarda-corpos em zonas consideradas críticas, bem como a construção e reforço de estruturas de drenagem de águas pluviais junto às pontecas. Segundo Vítor Maicolo, delegado da ANE em Tete, as intervenções em curso inserem-se no programa de melhoria da estrada número 301, cuja conclusão das obras está prevista para agosto próximo. O setor da Justiça e Trabalho em Tete apela às autoridades comunitárias a evitar a facilitação do registro de estrangeiros na campanha de registro de nascimento que arranca no próximo mês. O diretor dos Serviços da Justiça e Trabalho disse ser um grande desafio para as lideranças comunitárias, assim como para todos que vão trabalhar nas zonas fronteiriças. Sérgio Matuli destacou a questão de usos e costumes e a língua como fatores que podem facilitar a atribuição de cédulas pessoais e bilhetes de identidade aos estrangeiros.
0: Estimado 20, assim colocamos ponto final a esta primeira edição de hoje, dia 26 de junho de 2026, em que destacamos as celebrações dos 51 anos da independência nacional nos distritos de Xiúta, Xifunde e Marara, e também dissemos que na província de Tete há casos de recrutamento de mão de obra estrangeira por algumas empresas multinacionais sem o conhecimento das autoridades competentes. Este Jornal Sonoro foi realizado e apresentado por Adriano Big One e Amarildo Roberto Esteve na sonorização e montagem. Renovados votos de uma boa tarde. Até a próxima.
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9: Estúdios do Emissão Provincial de Tete da Rádio Moçambique, após termos acompanhado o Jornal de Tete na sua primeira edição, são neste momento 13:15. Vamos a seguir as informações de interesse público. A Procuradoria Provincial da República de Tete tem a honra de comunicar à população que, no âmbito da visita de trabalho à província de Tete, de Sua Excelência Procurador-Geral da República, decorrerá no dia 28 de junho a 5 de julho de 2026 audiências públicas com os cidadãos da província de Tete. As audiências terão lugar conforme o programa a seguir. Procuradoria Provincial da República de Tete, dia 29 de junho de 2026, 10:09 e 50 minutos. Procuradoria Distrital da República Magué, 30 de junho de 2026, 10:40 às 12:40. Procuradoria Distrital da República de Cahuarabassa, 1 de julho de 2026, das 10:40 às 11:40. Procuradoria Distrital da República de Moatize, 2 de julho de 2026, das 13:10 às 14:10. Procuradoria Distrital da República em Angónia, 3 de julho de 2026, das 13:10 às 14:10. E convida-se a população interessada a dirigir-se às referidas instituições da Justiça, onde poderá apresentar as suas preocupações, petições e contribuições diretamente à Sua Excelência, o Procurador-Geral da República, e à sua comitiva. Da Direção Provincial de Agricultura e Pescas de Tete, apresentamos o seguinte anúncio. A Direção Provincial de Agricultura e Pescas de Tete convida as empresas interessadas a apresentarem propostas fechadas para os concursos a seguir. Concurso 3501/CL/B 2026, fornecimento de combustível e lubrificantes, lote 1. Prazo de entrega das propostas, 7 de julho de 2026, às 8 horas. Hora da abertura das propostas, 7 de julho de 2026, às 8:15. Concurso 3501/CL/B 2026, fornecimento de combustível e lubrificantes, lote 2. Prazo para entrega das propostas, 7 de julho de 2026, às 8 horas. Hora da abertura das propostas, 7 de julho de 2026, às 8:15. 35/01/CL/B 2026, fornecimento de combustível e lubrificantes, lote 3. Prazo para entrega das propostas, 7 de julho de 2026, às 8 horas. Hora da abertura das propostas, 7 de julho de 2026, às 8:15. Concurso 3502/CL/S 2026, prestação de serviços de segurança para 4 postos da Direção Provincial da Agricultura e Pescas de Tete. Prazo para entrega das propostas, 7 de julho de 2026, às 9 horas. Hora da abertura das propostas, 7 de julho de 2026, às 9:15. Concurso 35/03/CL/B 2026, aquisição de insumos agrícolas. Prazo para entrega das propostas, 7 de julho de 2026, às 10 horas. Hora da abertura das propostas, 7 de julho de 2026, às 10:15. Concurso 35/04/CL/B 2026, aquisição de uma viatura. Prazo para entrega das propostas, dia 7 de julho de 2026, às 11 horas. Hora da abertura das propostas, 7 de julho de 2026, às 11:15. Concurso 35/05/CLS 2026, reabilitação da residência protocolar da Direção Provincial da Agricultura e Pescas. Prazo para entrega das propostas, 7 de julho de 2026, às 12:45. Hora da abertura das propostas, 7 de julho de 2026, às 13 horas. Concurso 35/05/CLS/B 2026, aquisição de maquinaria e equipamento agrícola. Prazo para entrega das propostas, 7 de julho de 2026, às 13:30. Hora de abertura das propostas, 7 de julho de 2026, às 13:45. Concurso 35/06/COT-B 2026, aquisição de animais. Prazo para entrega das propostas, 7 de julho de 2026, às 14h10. Minutos, hora de abertura das propostas, 7 de julho de 2026, às 14h25. Os concorrentes interessados poderão obter mais informações, examinar os documentos de concurso ou adquiri-los na Direção Provincial de Agricultura e Pescas de Tete, cita na Avenida Cortes de Lusaka, bairro Francisco Manhanga, telefone 252-23-166, repartição de aquisições pela importância não reembolsável de 1000 meticais a depositar na conta número 26-36-59-096, BIM, Direção Provincial de Agricultura e Pescas, Receita. O período de validade das propostas será de 30 dias, ou seja, será de 90 dias. As propostas deverão ser entregues no endereço citado e serão abertas à sessão pública no mesmo endereço, na presença dos concorrentes que desejarem comparecer à sessão. O concurso será regido pelo Regulamento de Contratação da Empreitada de Obras Públicas, Fornecimento de Bens e Prestação de Serviços ao Estado, aprovado pelo Decreto 79/2022, de 30 de dezembro. 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Farmácia Galénica é a farmácia de serviço hoje, sexta-feira, dia 26 de junho de 2026, e o ouvinte pode ligar para 252-23-017. 252-23-017 é o número da Farmácia Galénica hoje de serviço. Caro ouvinte, a seguir vamos aos serviços comerciais. Quando forem 13 horas e 30 minutos, vai para o ar Magazine Desportivo, edição de sexta-feira.
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0: Ixi, e nesta comunidade a situação está mal. Sem furos de água, prontos com muita roupa para lavar. A única solução é ir mesmo ao rio. Depois aproveito encher os bidões para beber e cozinhar. Deixa-me ir já.
1: A senhora Maimuna termina de lavar a roupa enquanto enche os bidões no mesmo local. O pastor de gados, o senhor Mataca, coloca-os a beber água no rio. A avó Maimuna reage tristemente.
0: Meu Deus! Menino! Menino, o que é isso? Que tristeza! Nem sequer me ouviu. Mas se foi ele com os seus animais, vou falar com o senhor Mataca. Neste riacho, devia deixar apenas para nós, os humanos. O que será de nossa vida sem água?
1: À beira do rio, ia passando o senhor Mataca para supervisionar os animais. Cumprimentou a senhora Maimuna.
2: Mas Bessie, bom dia. Como está a velha Maimuna?
0: Bom dia, pai Mataca. Que saúde estou bem. Só tenho um pedido a fazer. Como é do seu conhecimento, não temos fontenário aqui na comunidade. E esse rio é a única fonte que nos dá água. E partilhando ele com os seus animais, podemos adquirir muitas doenças.
2: Oh, concordo consigo, Maimuna. Eu também consumo água deste riacho. E é o único que temos aqui nas redondezas. Por isso que os meus gados partilham a mesma fonte de água conosco. A solução seria falarmos com o Narciso, para irmos conversar com o Sr. Big Roger, o vizinho que reside lá próximo ao mercado, para ver o que fazemos para a abertura de um furo de água potável. Com esta infraestrutura hídrica, não precisamos usar esse rio, não acha? O que acha?
0: Oh, ótima ideia! Esta é a área de risco, pois há dias um pessoal de saúde notificou um caso de cólera e nós estamos em alerta máximo. Devemos criar condições básicas de acesso à água segura, de modo a prevenirmos da doença. Então, vamos lá.
1: A avó Maimuna, Sr. Mataca, juntamente com o Narciso, ponto focal de saúde, foram conversar com o vizinho Rogério para a construção de fontenário adequado.
3: Oh, bom dia, amigo Rogério. Como passou o dia?
4: Família, Narciso, Sr. Mataca e a mãe Maimuna. Acomodem-se, acomodem-se, acomodem-se. Sintam-se em casa. Ei, hoje honram-me com essa vossa visita. Em que posso lhe ajudar?
3: Obrigado. Nada de mal. Apenas viemos aqui partilhar a nossa ideia a respeito de um bem bom que vai ajudar a todos aqui na comunidade. É o seguinte: queremos contar consigo na construção de um fontenário público na comunidade que dê acesso à água potável. Como sabe, nós estamos em risco de contrair a cólera se não tomarmos à risca medidas de prevenção, por conta de casos de cólera já registrados no nosso seio. Precisamos todos mobilizar as pessoas aqui na zona para ajudarem na alocação de material. Cada um, com um pouquinho, podemos erguer o nosso fontenário.
4: Oh, boa ideia! Vou tratar imediatamente deste assunto, mobilizando as pessoas. E ainda nesta semana, teremos nosso fontenário finalizado. Vamos todos nos prevenir da cólera.
3: Oh, muito obrigado, meu grande amigo, por teres aceito o convite de juntar-se a nós nesta brilhante ideia. Eu, como agente polivalente elementar de saúde, quero alertar-vos a não utilizar mais água de riachos, rios, para tomar banho ou beber, porque pode estar contaminada. Devemos, igualmente, evitar o consumo de alimentos crus ou mal cozidos, ou então de más condições higiênicas e de preparo. 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
4: São neste momento 13 horas e 30 minutos.
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0: Boa tarde, joga sexta-feira, uma das jornadas do Moça Bola 2026. Já esta tarde, a partir das 15 horas, no Songo, a equipa da UDS recebe no seu relevado Bahia de Pemba para a jornada 8 desta prova. E no domingo, em relação às equipas de Tete, o Xingol de Tete terá pela frente a equipa da Associação Desportiva de Pemba para a jornada 9 desta prova. Manuel Cardoso, Amarildo Roberto, uma vez mais, boa tarde. A marcar a atualidade estão os jogos desportivos escolares. Os treinos conjuntos arrancam este sábado em diferentes recintos desportivos. No seio dos pré-selecionados há muita expectativa. Falamos com Batista, do Distrito de Mutarara em futebol, Kelvin Viegas de Moatize, e também temos Tesoura Júlio, que viajou do Distrito de Cahorabassa, enquanto que isto em futebol, Stefania Boy de Mutarara para a ginástica, enquanto que Feliciano Albino de Moatize na modalidade de handebol. Há muita expectativa em tudo fazer para uma boa representatividade desta província nos Jogos Desportivos Escolares em Inhambane 2026. Os atletas pré-selecionados dizem que tudo farão para serem elegíveis para esta festa desportiva estudantil na terra da boa gente.
1: É, aqui só o barista pode esperar ir para Inhambane. Sim.
0: Não vai ser fácil ir a Inhambane?
1: Para mim, muito fácil.
0: Muito fácil?
1: Sim.
0: Como que vai fazer para ir a Inhambane?
1: É, praticar os treinos como que os mister forem a dizer. E muito aquilo também, ir à escola, muitas coisas.
0: Vai reconciliando os treinos e os estudos, neste caso.
1: Sim.
0: Ir em Inhambane não é tarefa fácil.
1: Não é tarefa fácil.

0: Inhamar?
1: Sim, com
0: Não vai ser
1: certeza.
0: fácil, Inhamar.
1: Não vai ser, mas se formos a nos dedicar, será.
0: Então vai se dedicar muito aos treinos.
1: Aos treinos também, nos estudos.
0: Para convencer os técnicos, né?
1: Não só os técnicos, mas também as pessoas que me apoiam. Né?
0: Então, veste a cidade Tete com toda a força.
1: Sim.
0: Destino em Inhamar.
1: Inhamar, sim.
0: Terá que trabalhar muito para ir a Inhamar.
1: Sim.
2: Meu nome me chamo Tesoura Martinho Júlio. Sou do distrito de Caurabaça e sou da modalidade de futebol 11.
0: O que podemos esperar de ti?
2: Aqui mesmo, o que vocês podem esperar é aquilo que muitos meus amigos já disseram. Viemos aqui, tipo, o senhor já falou que é pré-convocação, mas temos que trabalhar para para sermos também selecionados para ir em Inhamar. Então, aqui só é trabalhar, treinar e se dedicar mesmo nos treinos para os técnicos também poder ver, para a gente ser selecionado para Inhamar.
0: Então, aqui na cidade de Tete é só uma passagem, o destino é Inhamar.
2: Sim, o destino é Inhamar, sim. Aqui é só para treinar, mas eu tenho a máxima certeza de tanto como eu, tanto meus amigos, colegas que vieram também de Caurabaça, vão para Inhamar. E temos a máxima certeza que vamos para Inhamar.
0: Vão, Inhamar?
2: Sim, vamos.
0: É uma promessa?
2: Sim, é uma promessa mesmo.
0: É isso que disse quando deixava Caurabaça?
2: Sim, eu falei isso mesmo. E prometi que eu vou para Inhamar. E tenho a máxima certeza de que todo de Caurabaça, a maioria vai para Inhamar.
0: Então, Caurabaça será em peso, Inhamar?
2: Sim.
0: O maior número dos selecionados de Tete serão de Caurabaça?
2: Sim, Caurabaça, sim.
0: Não vai ser fácil?
2: Verdade,
0: não vai ser fácil?
2: Sim, não vai ser fácil, mas...
0: Dedicação.
2: Tenho que ter a certeza de mim mesmo, me confiar que vou para Inhamar. E eu, quando sei lá também, prometi que eu vou para Inhamar.
0: Prometeste a quem? Os teus pais?
2: Os meus amigos. Pais, também o distrito e muitos também. Prometi que vou para Inhamar.
0: Inhamar?
2: Sim.
0: Sem falta?
2: Sim.
0: É uma promessa?
2: É possível, sim.
0: Para ser cumprida?
2: Sim.
0: E depois nós vamos cobrar?
2: Sim.
3: Chamo-me Cissa Mercopol, modalidade de ginástica. Sim, é que eu venho aqui também.
0: Que distrito?
3: Distrito de Moatize. Distrito de Moatize. Também eu venho para aqui, decorei meus estudos, terminar meus estudos para o segundo, para o terceiro trimestre. E também venho para aqui treinar. E além de treinar, também vim de tipo aqui para conhecer novas pessoas, novas casas, novas amizades. E além disso também, vim para aqui para ser pré-selecionada.
0: Vai a Inhamar?
3: Sim, tenho certeza.
0: Tenho certeza?
3: Sim.
0: O que é necessário para ir a Inhamar?
3: Muito esforço. Muito esforço. Também depende das condições que temos. E além disso, também tenho que ir para andar. Tenho que ter a certeza também. Disse para meus pais, disse para ti. Eu lá tenho que ir com todo esforço, todo moral, chegar lá e trazer algumas coisas para aqui. Tipo, também eu vou para lá conhecer novas pessoas, né, novas religiões que possam encontrar lá, novos professores, também não se sabe o que podemos ir encontrar lá.
0: É nesse ambiente que se cria amizade, troca de experiência, né?
3: Sim.
0: Para além de jogar.
3: Sim, sim.
0: E conhecer novas caras.
3: Novas caras, sim.
0: Foi assim que te pediu lá em casa?
3: Sim, eu disse para meu pai, tipo, para meu pai e minha mãe, de que, papá, eu daqui só posso voltar em setembro, depois das férias de uma semana. Porque eu vou me esforçar tanto para ir e voltar. Não posso ficar aqui, não posso chegar a comer, cacharar.
0: Vou até Inhamar.
3: Sim.
0: Não posso... Foi esta promessa que deixou?
3: Sim.
0: E tem que ser cumprida.
3: E vai ser cumprido.
0: Ou vai cumprir.
3: Sim.
4: Eu chamo-me Feliciano Abílio, sou do distrito de Moatize, modalidade de handball. Vim aqui fazer os treinos, estudos, de voltar para Inhamar. E ainda por aqui, ainda estou por um
0: passo. Está de passagem?
4: Sim.
0: O destino é Inhamar?
4: Sim. É destino. Ainda quero avançar mais o segundo passo para ser selecionado mais ou terceiro ou quinto e ser o melhor e mostrar os meus talentos por ainda para que me confiarem também tanto como confiam os outros, orem para mim e tanto convosco também sejam me apoiar e tudo que fique bem e que melhor.
0: E esta quinta-feira assinalou-se os 23 anos da criação do canal desportivo da Rádio Moçambique.
5: Ouvimos depoimento de um dos

0: Adepto de futebol, Micas Rodrigues.
1: Primeiro, dizer que IRM Desporto está num bom caminho, num dos programas que mais gosto de escutar, porque nos permite perceber a evolução desportiva a nível
0: Nacional e internacional.
1: nacional e internacional. É verdade. E gostaria que fosse mais expansivo, porque o desporto está até na base, lá nas comunidades mais distantes,
0: Recônditas.
1: recônditas, estão lá os novos talentos que às vezes acabam por lá porque não temos tido a oportunidade de chegar até a base e descobrir esses talentos. Então, gostaria que este programa fosse mais expansivo até a base e que apoie a descobrir os novos talentos para a seleção nacional.
0: E o Irmão de Esporção no bom caminho.
1: Está num bom caminho, está num bom caminho. Continuem assim e nós damos toda a energia, toda a força para que continuem com muita energia e força que já têm e sejam mais expansivos e agressivos para trazer o desporto nacional e internacional às nossas comunidades.
0: E a última mensagem mesmo para os profissionais deste canal, o que dizer para eles e a direção em geral.
1: Primeiro dizer muita força, estão de parabéns, em particular Manuel Cardoso, gosto muito de escutá-lo neste programa do RM Desporto e que continuem com esta energia e dedicação.
0: E esta tarde, a Direção Executiva da Associação Provincial de Futebol em Tete reúne-se com os seus associados para o balanço da primeira volta da Divisão de Honra Futebol edição 2026. Este dado foi anunciado esta sexta-feira pelo presidente deste órgão que vela pelo futebol em Tete, onde garantiu que todos os seus associados estarão presentes ou mesmo representados. Fernando Abrantes disse ser imperioso este balanço antes de avançar com a segunda volta da prova, ciente de que pode ter havido alguns tropeços no curso desta prova. Algumas dificuldades de locomoção, havido a quando da crise de combustível, que deixaram algumas equipas por terra, e um dos assuntos que poderá ser discutido neste encontro.
2: Para ver o que é que a gente teve de falhas, o que é que a gente teve, prometemos e não cumprimos, para ver se os clubes possam nos ajudar a emendar os erros feitos na primeira volta. Então, praticamente é isso, vai ser a agenda é mesmo para conversar com os clubes ligados na Associação Provincial de Futebol, para juntos podermos ver os erros cometidos pela associação, para ver se como é que podemos arranjar, temos uma forma, um fair play para ver se a gente pode ultrapassar os problemas que porventura algum clube tenha. É mais ou menos isso, uma sentada, uma reunião de balanço.
0: Para a apresentação provincial de futebol em Tete, Fernando Abrantes, e a reunião de balanço agendada para esta sexta-feira na sede deste órgão que vela pela mudança de rainha. A primeira volta terminou com a equipa urbanista de Padua com 29 pontos, os mesmos da Sindal África de Marar na segunda posição, com apenas 4 pontos ao TSB. É a última classificada desta prova, que é disputada por 12 equipas das cidades de Tete e Moatize, vilas de Olongwe e Angónia, mais enxuta, Chitima e Songo em Caorabaça. Ainda sobre futebol, a equipa urbanista de Padua vai se reforçar brevemente com mais dois jogadores e um técnico de futebol. Trata-se de médio ofensivo e um ponta de lança e um técnico adjunto para esta equipa do Bairro Padua, que tem como objetivo principal a conquista do título da divisão de honra em futebol ao nível da Tete. O presidente da equipa urbanista de Padua não revela os nomes dos novos reforços, limitando a afirmar que todos eles virão das equipas da província central de Barica. Caetano Vontade dizem serem contratações asseguradas e que os três reforços poderão estar na cidade de Tete a qualquer altura.
3: São miúdos promissores, vêm das equipas de camada de formação, com muito talento e que vão precisar de espaço para mostrar aquilo que sabem fazer. E em relação à equipa técnica, também precisamos de um treinador que é para reforçar cada vez mais, uma vez que para essa época nós temos. Sim, o treinador principal continua o Mabu, isso é inquestionável. Ele que é o principal da equipa, mas precisa de ser ajudado com mais um, em função daquilo que são os objetivos. Traçamos objetivos muito ambiciosos para essa época e que para tal precisamos de estar reforçado a todos os setores.
0: Presidente da equipa do Palmeiras Timpal, que está no fundante, e a contratação de 2 jogadores que nesta janela de transferências irá reforçar a equipa do Bahia Rompado. Trata-se do médio ofensivo e um ponta de lança, e um técnico adjunto de futebol, reforços que virão das equipas vizinhas da província de Manica. Manica tem sido o mercado preferencial das equipas de Tete, nomeadamente a ADC, Planície de Mpandwe e Xingol de Tete, onde o destaque vai para os técnicos Custódio Paruque, que está na ADC, e Hipólito Senete, técnico adjunto dos Imbondeiros de Tete. Vamos finalizar com o basquetebol. A equipa do SPT vence o Centro Desportivo e Ricardo Matisse por 71-69 e pula de terceira posição para o primeiro lugar, agora com 12 pontos. Foi com os parciais 25-12, 17-15, 22-10 e 9-5, sendo que ao intervalo os académicos de Tete perdiam por 30-32 a favor da equipa de Matisse. Esta é a segunda vitória do SPT, a última da primeira volta e a segunda da segunda volta da prova, depois de uma travessia pelo deserto. Julião Sacala, técnico do SPT, diz que são resultados que animam a equipa e reacendem as esperanças da conquista do título deste torneio de abertura para o Provincial de Bola, o sexto em cena masculino, edição 2026.
4: Nós estamos a trabalhar, como eu já venho dizendo, estamos a trabalhar para tal. Muito trabalho, treinando, melhorando alguns aspectos táticos, técnicos.
5: O que significa que este SPT encontrou-se?
4: Está a se encontrar, eu acredito que já está a se encontrar. É um SPT que promete, promete para o campeonato. Nós já estamos a ter uma outra visão, no sentido de estão a trabalhar muito.
0: Resultados animadores deixam satisfeito o técnico do SPT, Julião Sacala, que depois de ter derrotado na última jornada, primeira volta, o Mampus Time B por 80-55, e esta sexta-feira e esta quinta-feira bateu o Centro Esportivo Agrícola Matisse por 71-69. Em característico, estava a equipa de Matisse, e o seu técnico Estefânio Manuel fala de uma desconcentração total na ponta final do jogo.
6: Não é esse Matisse que conhece. Se for a ver, nós jogamos bem, só que o que falhou é que pôr novos talentos, né, para enquadrar no jogo, é que eles entraram atrapalhados e estragaram todo o sistema de jogo. Perdemos só na concentração, por causa de concentração e um pouco de defesa.
0: Centro Desportivo, Rio de Matisse, cai aos pés do SPT, perdendo por 70-69, num jogo que foi bastante difícil para as duas equipas. Com este triunfo, o SPT assalta o topo, agora com 12 pontos, contra 11 do Mampus Time A na segunda e Mampus Time B na sexta e último classificado. Este domingo, e para a jornada 2 da prova, jogam Mampus Time A e B e Quininas Vulcani Tete. Está tudo dito e o fim deste Magazine Desportivo para esta sexta-feira, 26 de junho de 2026. Manuel Cardoso editou e apresentou Amarildo Roberto. Sonorizou uma vez mais. Boa tarde.
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0: Esta continua a ser a presença do emissor provincial da TAT da Rádio MCB. Acompanhamos o Magazine Desportivo, edição de sexta-feira. Estamos neste momento com 13 horas a 52 minutos. Ouvir esta excelente voz do Michel do Rosário com Sexta-feira. Queremos, com esta música, desejar a si votos de contração de um excelente dia, de uma excelente sexta-feira, início do seu fim de semana.
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0: aproveite bastante o fim de semana.
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0: Está a prudência nas estradas, vamos evitar dor e luto nas nossas famílias.
1: É sexta-feira.
0: Termina-se esta emissão em português, primeiro turno. Nós despedimos-nos com promessas de
1: amor.
0: Voltamos quando forem 18 horas e 50 para mais um período de emissão. Abraços da Lloyd Nascimento.

0: Olivera Anchawende 2 o'clock.
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2: Atualidade informativa por Julieta Mussagnani. Boa tarde.
3: Muito boa tarde, Helena. Boa tarde, ouvinte. O Presidente da República endereça uma mensagem de condolências à Presidente Interina da República Bolivariana da Venezuela, Delcy Rodríguez, na sequência dos sismos que atingiram aquele país, causando perdas de vidas humanas, feridos e avultados danos materiais. A mensagem de Daniel Chapo manifesta profundo pesar pela tragédia e transmite em nome do Governo da República de Moçambique, do povo moçambicano e em seu nome próprio, as mais sentidas condolências à Presidente Interina, ao Governo e ao povo venezuelano, em particular às famílias das vítimas. O chefe de Estado reafirma na mensagem que os laços de amizade e cooperação entre Moçambique e a Venezuela expressa confiança na capacidade de resiliência do povo venezuelano para ultrapassar este difícil momento. Perto de 30 mil pessoas dos distritos de Boane e Muamba, na província de Maputo, vão, a partir de julho próximo, beneficiar de água potável. Esta sexta-feira, o Ministro das Obras Públicas, Habitação e Recursos Hídricos visitou a estação de bombagem de Tenga, na Muamba, e a torre de distribuição de Molotana, no distrito de Boane. Fernando Rafael fez saber que as obras enquadram-se no projeto do Governo de prover água potável para as zonas em expansão. É um projeto orçado em mais de 170 milhões de meticais.
4: Vai permitir trazer a água de Tenga para cá. Todas as populações circunvizinhas terão a oportunidade de ter água limpa para o consumo, porque temos conhecimento de que este bairro tem problema de qualidade de água. Portanto, é um trabalho que já está a 70% de execução física e a nossa perspectiva é, até finais de julho, poder concluir o trabalho e poderem as famílias beneficiarem de água potável.
3: Ministro das Obras Públicas, Habitação e Recursos Hídricos, Fernando Rafael. O Conselho Executivo Provincial da Zambésia pretende expropriar terras ociosas para dar lugar à implantação de projetos que vão garantir o desenvolvimento da província. Teófilo Moronha.
5: A informação foi revelada à Rádio Moçambique pelo Diretor Provincial do Plano e Finanças na Zambésia, Adeu Saidi, no programa de debate Porta Aberta. Segundo suas palavras, as terras ociosas são vistas como principal entrave à implementação de projetos de desenvolvimento na Zambésia. Leo Saidi aponta, a título de exemplo, a desistência de um investidor que pretendia construir uma fábrica de produção de cimento no posto administrativo de Macuse, distrito de Namacura, e encontrou barreiras por alguns cidadãos alegarem que detêm o título de uso e aproveitamento de terra da área pretendida para a instalação da fábrica. Teófilo Moronha, Quilimane.
3: Elefantes e búfalos destroem cerca de 300 hectares com diversas culturas agrícolas e colocam em risco a segurança alimentar no distrito de Caia, em Sofala. Jornalista Felipe Jorge.
6: As investidas dos animais bravios são frequentes nos povoados de Topa, Chatela e Murrema, onde há muitos estragos nas machambas. Estima-se que sejam afetadas 3 mil famílias, segundo o diretor do Serviço Distrital das Atividades Econômicas de Caia, Domingos Alfândega, apontou as culturas de milho, mapira e mandioca como as mais devastadas pelos animais. Felipe Jorge, Beira.
3: Está reforçada a capacidade de controle da fauna e flora na área de conservação comunitária Chipange-Xeto, no distrito de Sanga, em Niassa. O jornalista Pinto Catau apurou que acabam de ser instaladas câmaras de vigilância e uma estação de radiofrequência para reforçar a segurança.
7: São mais de 50 telefones de radiofrequência e câmaras movidas a sensores noturnos que vão garantir o monitoramento em tempo real do ambiente nas áreas de conservação, permitindo uma resposta atempada de casos ligados à caça furtiva e conflitos homem-fauna bravia. A tecnologia financiada pelo Banco Mundial é mais de 280 mil dólares, o correspondente a 18 milhões de meticais, e conectado a uma rede de alerta de ameaças, formulação de relatórios em tempo real e consome energia movida a painéis solares. Delixinga, Pinto Catawa.
3: Atualidade internacional. Subiu de 188 para 235 o número de mortos em consequência dos dois sismos ocorridos esta quarta-feira na Venezuela. O balanço feito na noite de ontem aponta para o registro de 4.300 feridos e mais de 200 pessoas presas entre os escombros dos edifícios. A presidente interina da Venezuela, Delcy Rodríguez, anunciou a criação de um fundo inicial de 200 milhões de dólares para gerir o desastre e reconstruir as infraestruturas sociais e as habitações. Dois grandes sismos foram registados esta quarta-feira na Venezuela, o primeiro com a magnitude de 7,2 na escala aberta de Richter e ocorreu a cerca de 200 km de Caracas, e o segundo com a magnitude de 7,5 de acordo com o Serviço Geológico dos Estados Unidos da América. Fora as notícias das 14, as próximas às 15 horas.
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0: Sí, como no, ya 24 o'clock.
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2: Atualidade informativa por Cristina Xavier. Boa tarde.
3: Boa tarde, Helena Pitor. Boa tarde, ouvinte. O Presidente da República, Daniel Chapo, endereça uma mensagem de condolências à Presidente Interina da República Bolivariana da Venezuela, Delcy Rodríguez, na sequência dos sismos que atingiram aquele país, causando perdas de vidas humanas, feridos e avultados danos materiais. Na mensagem, Daniel Chapo manifesta profundo pesar pela tragédia e transmite, em nome do Governo da República de Moçambique, do povo moçambicano e em seu próprio nome, as mais sentidas condolências à Presidente Interina, ao Governo e ao povo venezuelano, em particular às famílias das vítimas. O chefe de Estado reafirma na mensagem os laços de amizade e cooperação entre Moçambique e a Venezuela e expressa confiança na capacidade de resiliência do povo venezuelano para ultrapassar este momento difícil. O Governo apresentou hoje o regulamento da primeira edição do Concurso Nacional de Literatura. A iniciativa presidencial, implementada pelo Ministério da Educação e Cultura e a Associação dos Escritores Moçambicanos, vai atribuir o prémio monetário de 1 milhão de meticais para as categorias de poesia, literatura infanto-juvenil, ficção narrativa e ensaio literário. O concurso é aplicado a cidadãos moçambicanos residentes no território nacional ou na diáspora, nascidos a partir de 1975, que pretendam realizar-se no âmbito da produção ou crítica literária. A ministra da Educação e Cultura, Samaria Tovela, disse que o concurso literário, aberto até 11 de setembro, visa promover a celebração e o reconhecimento dos autores nacionais.
4: As obras vencedoras serão editadas e publicadas através do Ministério da Educação e Cultura. Essa publicação irá permitir a divulgação daquela que será a excelência literária que irá marcar este momento-chave dos 50 anos da nossa independência.
3: Para a presente edição, as obras originais e inéditas devem ser escritas em língua portuguesa, versando sobre o tema 50 anos de independência nacional. O Governo discute sobre a digitalização das plataformas do comércio para melhorar a economia nacional. O ministro da Economia, Basílio Moate, que partilhou a informação, explicou que a plataforma única de facilitação do comércio amplia a base de ligação entre as alfândegas, portos, operadores logísticos, bancos, as seguradoras e o setor privado.
5: Há desenvolvimentos neste aspecto da fronteira de paragem única, tanto com a Zâmbia, que representa um corredor estratégico para o comércio bilateral entre Moçambique e aquele país vizinho. Portanto, abordamos a transformação desta fronteira, a inclusão da componente digital, mas também a facilitação da atividade comercial entre os dois países. Tudo isso olhando para a modernização e simplificação de procedimentos.
3: O ministro da Economia, hoje em Maputo, na reunião nacional do Comitê de Facilitação do Comércio. O secretário-geral do Partido Frelimo exorta os jovens a serem guardiões da paz e estabilidade nacional como forma de contribuir para o desenvolvimento do país. Shaquille Abubakar referiu que, para o almejado desenvolvimento, toda a sociedade é chamada a trabalhar primeiro para a paz e estabilidade social, condimentos para o país ultrapassar as dificuldades que a juventude enfrenta.
6: O desemprego que afeta a nossa juventude também afeta os jovens da nossa organização. Muitos de que estão aqui não têm emprego. Muitos de que estão aqui não têm acesso à educação, à saúde. Então esse problema não é um problema do outro, é um problema nosso também. Os nossos recursos, sejam eles naturais, minerais, devem beneficiar em primeiro lugar os moçambicanos. Por isso é que a lei de Minas obriga agora que 15% de qualquer investimento em Moçambique devem pertencer ao Estado. Por isso é que a nova lei de conteúdo local obriga que alguns serviços ou a serem prestados aos grandes projetos devem ser feitos por empresas genuinamente moçambicanas.
3: O secretário-geral do Partido Frelimo falava hoje na província de Maputo na abertura do seminário de capacitação de jovens, membros da Organização da Juventude Moçambicana. Na atualidade internacional, cerca de 28 mil estrangeiros estão detidos nas cadeias sul-africanas. De acordo com o Ministério de Serviços Correcionais, destes, mais de 14 mil ainda aguardam julgamento e os restantes já foram condenados. As autoridades sul-africanas afirmam que pretendem acelerar as reformas legislativas e reforçar os acordos bilaterais para repatriar os reclusos estrangeiros, por forma a aliviar a superlotação das cadeias. Recentemente, a África do Sul e o Botswana assinaram um acordo de transferência de prisioneiros. Neste momento, as cadeias sul-africanas albergam pouco mais de 170 mil reclusos, superando a capacidade que é de 107 mil. Foram as notícias a esta hora. As próximas, às 17 horas.
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1: Nesta altura, estimado ouvinte, juntamos na antena a voz da jornalista Cristina Xavier para atualizar a informação. Boa noite.
2: Boa noite, Henrique Dias. Boa noite, ouvinte. O Presidente da República endereça uma mensagem de condolências à Presidente Interina da República Bolivariana da Venezuela, Delcy Rodríguez, na sequência dos sismos que atingiram aquele país, causando perdas de vidas humanas, feridos e avultados danos materiais. Na mensagem, Daniel Chapo manifesta profundo pesar pela tragédia e transmite em nome do Governo da República de Moçambique, do povo moçambicano e em seu próprio nome, as mais sentidas condolências à Presidente Interina, ao governo e ao povo venezuelano, em particular às famílias das vítimas. O chefe de Estado reafirma na mensagem os laços de amizade e cooperação entre Moçambique e a Venezuela e expressa confiança na capacidade de resiliência do povo venezuelano para ultrapassar este momento difícil. A Universidade Eduardo Mondlane e o Governo do Reino da Suécia assinaram esta sexta-feira em Maputo um acordo de financiamento avaliado em cerca de 287 milhões de meticais, destinado a apoiar a transformação da instituição numa universidade de investigação. O reitor da Universidade Eduardo Mondlane, Manuel Guilherme Júnior, afirmou que o apoio do Reino da Suécia representa um passo decisivo para consolidar a investigação científica na instituição, reforçando a capacidade de produção de conhecimento e a formação de investigadores.
3: O acordo de cooperação é resultado de um convite da Embaixada da Suécia em Moçambique, recebido com grande satisfação pela UEM, para iniciar mais uma fase de apoio, como disse o senhor embaixador, tanto a 11ª fase do apoio. Este acordo representa mais uma demonstração do compromisso do governo sueco em continuar a trabalhar com a nossa universidade e reflete igualmente a confiança que o governo da Suécia deposita na nossa instituição.
2: Para o embaixador da Suécia em Moçambique, André Chato, o acordo simboliza a forte parceria entre os dois países e a continuidade do apoio sueco ao desenvolvimento da Universidade Eduardo Mondlane. A chefe do Conselho Executivo Provincial de Gaza, Margarida Mapanzene Chong, encoraja os investigadores nacionais e estrangeiros a investirem no distrito de Xonguene, rico em recursos minerais, marítimos, agrícolas e turísticos. Pormenores por Alfred Muyanga.
4: Margarida Mapanzene Chong, que falava esta sexta-feira na abertura da primeira conferência de investidores do distrito de Xonguene, diz que Xonguene é um centro de convergência nacional onde se cruzam as linhas aéreas, marítimas e terrestres através do aeroporto Filipe Nyusi, porto de Xonguene e a estrada nacional número 1. É com estas facilidades que a governadora de Gaza aponta o distrito de Xonguene como potencial para investimentos em diferentes áreas, sobretudo de logística, agroprocessamento, pesca, turismo e sua aproximação com os mercados regionais. De Xonguene para a Rádio Moçambique, Alfredo Muyanga.
2: Na província de Teta arrancam no próximo mês de julho os trabalhos de montagem da sinalização horizontal no segundo lote da Estrada Nacional número 301, numa extensão de 70 quilômetros. Segundo Vítor Maicolo, delegado da Administração Nacional de Estradas em Teta, a empreitada contempla a colocação de refletores luminosos, sinalização da faixa de rodagem, elementos fundamentais para orientar os automobilistas, sobretudo durante o período noturno.
5: Para além da camada do leito de fundação da subbase, também teremos a camada de base. É uma base tratada com bitume, praticamente em asfalto, mas com cerca de 8 centímetros. Então esperamos que, com a qualidade com que está a ser executada, tenhamos um desempenho aceitável para um período mínimo de 20 anos.
2: Delegado da Administração Nacional de Estradas, em Tete, Vítor Maicolo. Na atualidade internacional, mais de 6 milhões de pessoas podem ter sido afetadas pelos sismos que atingiram a Venezuela na quarta-feira. O facto foi avançado hoje pelo porta-voz da Organização Internacional para as Migrações da ONU, Zoe Brennan. Segundo Brennan, neste momento, a prioridade é a busca e o resgate de pessoas presas nos escombros, numa altura em que se esperam estimativas mais precisas à medida que surgem novas informações sobre o desastre. A Venezuela solicitou à ONU o envio de 3 equipas de emergência médica com capacidade cirúrgica, sendo que uma delas já está a ser enviada dos Estados Unidos. O governo da presidente interina venezuelana Delcy Rodríguez também solicitou mantimentos, medicamentos e equipamentos que estão a ser adquiridos e preparados para o envio a Caracas. O tempo. As cidades de Tete e Pemba poderão registrar amanhã 29 graus centígrados de temperatura máxima, seguidas por Quelimane e Nampula com 28 graus, Inhambane e Vilanculo 27, Xai-Xai 26, Maputo e Beira 25 e por fim Chimoio e Lixinga 24 graus centígrados de temperatura máxima. Foram as notícias das 18. As próximas às 19 horas e 30 minutos, inseridas no Jornal da Noite.

0: Em Moçambique, o debate sobre comunicações e transformação digital será diretamente ligado à prosperidade do nosso desenvolvimento nacional, à dimensão do território, à dispersão populacional e às desigualdades no acesso aos serviços, tornam este setor estratégico para promover a inclusão, competitividade e oportunidade para todos os cidadãos. Em várias regiões do país, sobretudo durante os períodos de emergência climática, que são cada vez mais recorrentes, devido à nossa localização geográfica, a jusante de 9 das 15 bacias hidrográficas de África Austral, o que faz de Moçambique um dos países mais vulneráveis às mudanças climáticas no mundo, as comunicações representam muito mais do que acesso à internet ou funcionamento de redes móveis. Quando ciclones, cheias, inundações e intempéries afetam estruturas críticas, a capacidade de manter ou restabelecer comunicações torna-se essencial para salvarmos vidas, coordenar operações de socorro, como aconteceu em janeiro, fevereiro e março deste ano 2026, e apoiar as comunidades temporariamente isoladas.
1: Presidente da República, Daniel Chapo.
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Ora, viva ouvinte, muito boa noite. Estamos de volta para mais um período de emissão, referente ao 26º dia de junho de 2026. Esta emissão vai estender-se até às 21 horas, na altura em que os colegas em Ticena darão continuidade com a emissão, até meia-noite. Nós temos como propostas, dentro de instantes, quando forem 19 horas no país, a segunda edição do Jornal de Tete irá para o ar. 19h15, informações de interesse público, 19h30, Jornal da Noite, em cadeia nacional. Continuaremos em cadeia até às 20h30, altura em que seguiremos com a música variada até 20h55. A locução é de Lloyd Nascimento, assistência técnica de Joaquim Cachepa. Estamos juntos, ouvintes, boa noite.

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1: Estúdios em emissão provincial de Tete da Rádio Moçambique são neste momento 19 horas. Caro ouvinte, acompanhe a seguir a segunda edição do Jornal de Tete.
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0: Estimado ouvinte, boa noite. O governador da província de Tete insurge-se contra o mau comportamento de operadores de mototáxi na via pública. Detidos 4 membros da quadrilha que assaltou em março passado uma unidade fabril no distrito de Moatis, na província de Tete. Está a começar a segunda edição do Jornal de Tete, referente a sexta-feira, 26 de junho de 2026. Um jornal que conta com Cândido João na sonorização e de Olinda Matavel na edição e apresentação. Ótima escuta! O governador da província de Tete insurge-se contra o mau comportamento de operadores de mototáxi na via pública. Mais detalhes desta notícia com a jornalista Ana Venila.
1: O governador da província de Tete insurge-se contra o mau comportamento de operadores de mototáxi na via pública. Domingos Viola disse que o cenário de incumprimento das regras de trânsito que se verifica nas vias públicas, principalmente na capital provincial, é preocupante, pois alguns mototaxistas chegam a transportar até 5 passageiros. Além da superlotação, o não uso de capacetes, ultrapassagem irregular e velocidade excessiva são outras violações cometidas pelos operadores de mototáxis. Segundo o dirigente, o comportamento suicida destes é inadmissível, pois periga vidas humanas, semeia luto nas famílias e compromete o bem-estar.

0: Vamos aos serviços comerciais. E 19h30, levaremos até si as notícias do país e do mundo, inseridas no Jornal da Tarde. Ou seja, Jornal da Noite, em cadeia nacional.
1: População na escuta, aqui é o Lindomar, chefe do quarteirão. Quero convidar-vos para uma jornada de limpeza às 10 horas. Concentração no local habitual, atenção!
2: Senhor Lindomar, também sinceramente, vá! Ouve lá, a esta hora, 5 horas, a fazer barulho com esse megafone dele. Haja paciência, logo num fim de semana desses, um gajo não pode descansar em paz, pá!
1: 10 horas, concentração na sede do bairro. 10 horas, concentração na sede do bairro. Atenção, não se esqueçam, 10 horas.
2: Esse senhor, todos os fins de semana, jornada de limpeza. É um aproveitador esse aqui. Como um deficiente, com um braço dele, acha que sempre vamos fazer parte dessas brincadeiras. Que ele limpe todo esse bairro sozinho. Quem manda ser deficiente? É um aproveitador. Isso sim. Deixa-me ir embora porque, epa, já estou apertado, pá.
0: Enquanto a máquina resmungava, Leia passando na rua o pensado, agente polivalente elementar de saúde.
3: Oh, jovem, o que estás a fazer aí na mata?
4: Bom dia, teu pensado. É que estou meio apertado, né? E vim fazer necessidade maior. Por conta das convocatórias constantes para a jornada de limpeza, né? Daquele braço curto lá, o dito chefe de 10 casas. Acabei. Epa, ficando estressado e vou me aliviar um pouco.
3: Meu filho, para com isso. Para com isso. Saia daí e vai fazer as necessidades na latrina. Esse local não é apropriado para isso, porque as fezes vão ficar expostas e as moscas vão pousar. 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
6: Carvinte, aproveita, acerte seu relógio. São 19 horas e 30 minutos.
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0: Estimado ouvinte, boa noite. 110 escolas foram reabertas este ano em Cabo Delgado, na sequência da melhoria das condições de segurança nas comunidades. Universidade Eduardo Mondlane e Suécia assinam um acordo avaliado em 287 milhões de meticais para reforçar a investigação científica. Na atualidade internacional, o número de mortos na Venezuela devido ao duplo sismo subiu para 589. São os tópicos do Jornal da Noite da Rádio Moçambique, editado e apresentado por João de Brito Langa, com sonorização de Mamadou Mar. Boa escuta. Abrimos o jornal com a notícia sobre a tragédia na Venezuela. Este país latino-americano vive horas de angústia e incerteza enquanto aumenta o número de vítimas do duplo terremoto que devastou o norte do país. Detalhes desta tragédia com Adelro Magaia.
1: O balanço mais recente aponta para 589 mortos, 2.980 feridos e mais de 50 mil pessoas dadas como desaparecidas. Numa das maiores catástrofes naturais da história recente venezuelana. As autoridades admitem que estes números poderão aumentar à medida que as equipas de resgate conseguem chegar às zonas mais destruídas. A presidente interina da Venezuela, Delcy Rodrigues, deslocou-se ao estado de La Guaira, o mais atingido pelos abalos, onde cerca de 70 mil pessoas foram afetadas. No terreno, encontrou um cenário de destruição, marcado por edifícios reduzidos a escombros, famílias separadas e milhares de pessoas sem habitação.
2: Estamos aqui em Macuto, no estado de La Guaira, acompanhando a nosso povo em la búsqueda e para o rescate de pessoas que foram tapiadas por estruturas e edifícios que colapsaram produto do terremoto, o doble terremoto que tivemos no dia de ayer.
1: A principal preocupação das autoridades é prestar abrigo aos alojados, numa altura em que alimentos, água potável e medicamentos começam a escassear. A pressão sobre os serviços de saúde aumenta de hora em hora. Os hospitais estão sobrelotados e trabalham acima da sua capacidade para atender o elevado número de feridos. Ao mesmo tempo, familiares percorrem unidades sanitárias e centros de acolhimento à procura de notícias dos seus parentes. Para facilitar essa busca, o governo criou uma plataforma digital que atualiza permanentemente as listas de desaparecidos, internados e vítimas identificadas.
0: A Venezuela vive horas de angústia e incerteza enquanto aumenta o número de vítimas do duplo terremoto que devastou o norte do país. E o presidente da República, Daniel Chapo, endereça uma mensagem de condolências à presidente interina da República Bolivariana da Venezuela, Delcy Rodríguez, na sequência dos sismos que atingiram aquele país, causando perdas de vidas humanas, feridos e avultados danos materiais. Na mensagem, Daniel Chapo manifesta o profundo pesar pela tragédia e transmite em nome do governo da República de Moçambique, do povo moçambicano e em seu próprio nome, as mais sentidas condolências à presidente interina, ao governo e ao povo venezuelanos, em particular às famílias das vítimas. O chefe do Estado reafirma na mensagem os laços de amizade e cooperação entre Moçambique e a Venezuela e expressa confiança na capacidade de resiliência do povo venezuelano para ultrapassar este momento difícil. Está no ar o Jornal da Noite da Rádio Moçambique. Em Cabo Delgado, 110 escolas foram reabertas este ano na sequência da melhoria das condições de segurança nas comunidades desta província. Detalhes por Florinda Fernando.
3: Com esta evolução, o número de estabelecimentos de ensino ainda encerrados reduziu de 214 registados no ano passado para 104 este ano, um cenário que evidencia os progressos na recuperação do setor da educação ao permitir o regresso gradual de milhares de crianças às salas de aula. Os dados foram apresentados esta sexta-feira em Pemba pelo governador de Cabo Delgado, Vale Getauabo, na sexta reunião provincial de planificação do setor de educação, onde defendeu o reforço da articulação entre o governo, parceiros e as comunidades para garantir não apenas o acesso à escola, mas também a permanência dos alunos no sistema de ensino e aprendizagem.
4: Continuamos com 104 escolas fechadas, das quais Anquabe 4, Palma 6, Mocimboa da Praia 21, Nangade 7, Muidumbe 9, Moeda 1, Macomia 34, Meluco 4, Ibo 2, Iquiçanga 13, contra 214 de 2025, uma redução que reflete a melhoria das condições de segurança na província. Precisamos de inverter o cenário, assegurando que todas as nossas crianças frequentem a escola.
3: Tawabo disse ainda que no âmbito da melhoria das condições no setor de educação, 60 salas de aula foram construídas este ano em diferentes pontos da província.
4: Das quais 10 no distrito de Anquabe, 19 em Balama, 5 em Micufi, 9 em Mitu, 8 Montepuez, 9 no distrito de Palma.
3: A sexta reunião provincial de planificação do setor da educação decorre sob o lema Educação, Investigação e Cultura, vetores fundamentais para o desenvolvimento do país.
5: Vão ser dois dias de muito trabalho, começa hoje e amanhã vamos também trabalhar todo o dia da manhã, na perspectiva de melhorarmos o nosso processo de ensino-aprendizagem.
3: Ivaldo Quincardetti, diretor provincial de educação em Cabo Delgado. Florinda Fernando, em Pemba.
0: Reabertura de escolas em Cabo Delgado na sequência da melhoria das condições de segurança nas comunidades desta província. A Fundação Clinton procedeu à entrega esta sexta-feira de uma unidade de produção de gás medicinal ao Hospital Central de Nampula. Vitorino Kumbukana.
6: A unidade vem aliviar a insuficiência de oxigênio para tratamento de pacientes em diferentes serviços desta maior unidade sanitária da província de Nampula e da região norte do país. A unidade de produção de gás está avaliada em US$1.200.000, pouco mais de 73 milhões de meticais. Na ocasião, Shishamiso Mundeyanga, diretor de programa da empresa Chai, que integra a Fundação Clinton, disse que a entrega não pode ser vista como uma simples unidade, mas sim um equipamento com capacidade reforçada para salvar vidas, combater as pandemias futuras e melhorar os cuidados de saúde.
7: Garantir o acesso de oxigênio significa garantir o direito dos cidadãos e cuidados de saúde adequados. É nesse contexto que surgiu a Global Oxygen Alliance, nomeado GOL, uma iniciativa global que apela aos governos, parceiros de desenvolvimento, os financiadores, para que investam em ecossistemas sustentáveis de oxigênio e outros gases medicinais. A GOL defende que o acesso ao oxigênio...
6: Por sua vez, o secretário de Estado da província de Nampula, Fernando Bemani, enalteceu a oferta da Fundação Clinton e desafia outros parceiros a abraçar o gesto para garantir o bem-estar da saúde da população da província de Nampula e não só.
8: A garantia do fornecimento contínuo e seguro de oxigênio e outros gases medicinais vai aumentar significativamente a capacidade do Hospital Central de Nampula de dar resposta em necessidades em gases medicinais, nas enfermarias, nos blocos operatórios e na unidade de cuidados intensivos. Este sistema não é apenas um equipamento, mas sim um elemento essencial que fará diferença entre a vida e a morte de muitos.
6: Secretário de Estado de Nampula, Fernando Bemani, na recepção de um sistema de produção de gás medicinal oferta da Fundação Clinton através da empresa Chai.
0: E a Universidade Eduardo Mondlane e a Suécia assinaram hoje um acordo avaliado em 287 milhões de meticais para reforçar a investigação científica. Adelso Magaia.
1: O acordo, assinado pelo reitor da UEM e pelo embaixador da Suécia em Moçambique, formaliza o apoio do governo sueco através da Agência Sueca de Cooperação Internacional para Desenvolvimento e terá uma vigência de 12 anos e meio entre 1 de julho de 2026 e 31 de dezembro de 2028. Na ocasião, o reitor da Universidade Eduardo Mondlane, Manuel Guilherme Júnior, afirmou que o apoio do Reino da Suécia representa um passo decisivo para consolidar a investigação científica na instituição, reforçando a capacidade de produção de conhecimento e a formação de investigadores.
9: O acordo de cooperação que acabamos de assinar é resultado de um convite da Embaixada da Suécia em Moçambique, recebido com grande satisfação pela UEM, para iniciar mais uma fase de apoio, como disse o senhor embaixador, tanto a 11ª fase do apoio. Este acordo representa mais uma demonstração do compromisso do governo sueco em continuar a trabalhar com a nossa universidade e reflete igualmente a confiança que o governo da Suécia deposita na nossa instituição.
1: Para o embaixador da Suécia em Moçambique, André Rato, o acordo simboliza a forte parceria entre os dois países e a continuidade do apoio sueco ao desenvolvimento da Universidade Eduardo Mondlane.
10: É um dia muito importante para Moçambique, é um dia importante para a Suécia e, sobretudo, é um dia importante para a Universidade Eduardo Mondlane. Hoje também é uma prova clara que a Moçambique e a Suécia estamos juntos e, mais importante ainda, que vamos a continuar a estar juntos.
1: A parceria insere-se na longa cooperação entre a Suécia e a Universidade Eduardo Mondlane no domínio da investigação científica e do desenvolvimento de recursos humanos altamente qualificados.
0: O governo pretende proceder à digitalização das plataformas de comércio no quadro da criação de condições para melhorar a economia nacional. Jeremias Mondlane.
11: É uma informação prestada hoje em Maputo pelo Ministro da Economia na reunião nacional do Comitê de Facilitação do Comércio. Basílio Moate explicou que a Plataforma Única de Facilitação do Comércio amplia a base de ligação entre as alfândegas, portos, operadores turísticos, bancos, as seguradoras e o setor privado.
12: Discutimos também o posto de fronteira, paragem única e regime simplificado do comércio entre Moçambique e a Zâmbia. Portanto, como bem sabem, há desenvolvimentos neste aspecto da fronteira de paragem única, tanto com a Zâmbia, que representa um corredor estratégico para o comércio bilateral entre Moçambique e aquele país vizinho. Portanto, abordamos a transformação desta fronteira, a inclusão da componente digital, mas também a facilitação da atividade comercial entre os dois países. Tudo isso olhando para a modernização e simplificação de procedimentos.
11: No encontro foi igualmente abordada a necessidade de implementação de casas modulares para o funcionamento e o apoio aos micro e pequenos importadores.
12: Portanto, há um projeto de construção de casas modulares para funcionamento e apoio ao pequeno micro importador, portanto, a acontecer nas zonas de fronteira, nos mercados próximos às zonas de fronteira e nos mercados abastecedores. Isto é para responder ao crescimento do comércio internacional em Moçambique.
11: O ministro da Economia anunciou a decisão da China de eliminar tarifas para produtos exportados por Moçambique. O setor privado, através da Confederação das Associações Económicas de Moçambique, saúda a abertura do governo e adverte que se deve passar da discussão para a execução, da intenção para resultados e projetos de impacto concretos para as empresas.
13: Um comércio mais rápido, mais simples e mais previsível significa mais investimento, mais emprego e mais crescimento para Moçambique.
11: Presidente da CTA, Álvaro Massinga.
0: No Niassa, o Conselho Executivo Provincial prevê construir, nos próximos 6 meses, 46 fontes de abastecimento de água em 2 distritos da província. Fernando Damas.
14: Trata-se de fontes dispersas e sistema de água que serão construídos nos distritos de Mecanhelas e Metarica. Para a construção dos empreendimentos, o Conselho Executivo Provincial conta com o financiamento da cooperação suíça, que desembolsou perto de 32 milhões de meticais. Os dados foram tornados públicos na segunda reunião do Comitê de Supervisão do Programa Gotas, que foi orientada esta sexta-feira na cidade de Lixinga pela governadora do Niassa, Judite Massengele. Intervindo na ocasião, Felipe Puyo, da cooperação suíça, prometeu terminar dentro de 6 meses as infraestruturas de água e saneamento integradas na fase 3 do programa Gotas.
15: Consideramos que essas oferecerem importantes soluções para o futuro e encorajamos o governo a analisar formas de consolidar e expandir as abordagens que demonstrarão resultados positivos.
14: Na abertura da reunião, a governadora do Niassa, Judite Massengele, disse que nos últimos 12 anos, o programa Gotas fortaleceu a governação local, promovendo transparência e melhoria de serviços de água saneamento e saúde.
16: O GOTAS não deve ser visto apenas como um programa de construção de infraestruturas, como dizíamos anteriormente, mas sobretudo como um modelo de descentralização financeira e de fortalecimento da governação local.
14: A fase 3 do programa Governação Transparente para Água e Saneamento e Saúde projetou a abertura de 123 fontes de água, 77 das quais já estão em funcionamento. O programa GOTAS termina em dezembro próximo e abrange os distritos de Lixinga, Lago, Sanga, Ximunila, Mandimba, Metarica e Mecanhelas. Fernando Damas, em Lixinga.
0: E em Nampula, o secretário de Estado, Fernando Bemane, exorta a população desta província a construir as suas habitações com material resiliente e em locais seguros às intempéries. Albano Xavier.
17: Fernando Bemane disse que as mudanças climáticas têm afetado as comunidades, provocado enormes destruições na província, com destaque para habitações, infraestruturas públicas e privadas, vias de acesso e pontes, hospitais, escolas, entre outras. Segundo o secretário de Estado de Nampula, estas destruições comprometem o desenvolvimento da região e não só. E por isso, chama a atenção a todos para a intensificação das ações de prevenção, mitigação e de resposta aos desastres naturais.
18: Somos chamados a refletir profundamente sobre os desafios sérios e urgentes que se colocam na nossa província, na nossa família, que impede o seu desenvolvimento. Podemos destacar a vulnerabilidade aos eventos extremos em face das mudanças climáticas cíclicas e severas, como ciclones e depressões tropicais, que afetam as nossas comunidades, destruindo as habitações. Devemos apostar em construções resilientes a estes fenómenos, bem como evitar construções em zonas baixas e propensas às mudanças e cheias, para reduzir a vulnerabilidade e promover melhores condições de vida.
17: Secretário de Estado de Nampula, Fernando Bemane, defendendo a necessidade do envolvimento de todos os estratos sociais para uma maior observância no modelo de construção com material resistente para reduzir o impacto das calamidades naturais.
0: Espaço para outras notícias internacionais, quando são 19 horas e 48 minutos. A onda de calor na Europa mantém-se em vários países, chegando a ultrapassar os 40 graus em alguns locais. Trata-se da onda de calor mais longa e severa dos últimos 50 anos na Europa Ocidental. Pela primeira vez em território britânico, o aviso vermelho do Serviço Meteorológico vigora pelo terceiro dia consecutivo. Apesar de uma ligeira melhoria em França, grande parte do território está em alerta máximo e já provocou a morte de mais de 50 pessoas por afogamento. Mais de 51 milhões de pessoas têm enfrentado temperaturas insuportáveis, o que leva sobretudo os mais jovens a procurarem qualquer oportunidade para nadar, incluindo em zonas perigosas ou sem vigilância. O Irão avisa que a passagem segura por Hormuz não pode ser garantida sem coordenação com Teherão. Teherão enfatizou ainda que a segurança da região deve ser garantida pelos próprios países da região e não pela dependência de potências estrangeiras cujas intervenções têm repetidamente minado a estabilidade regional. Retomamos assuntos de reportagem. O governador da província de Tet insurge-se contra o mau comportamento dos operadores de mototáxi na via pública Ana Avenida, na cidade de Tet.
19: Domingos Viola disse que o cenário de incumprimento das regras de trânsito que se verifica nas vias públicas, principalmente na capital provincial, é preocupante, pois alguns mototaxistas chegam a transportar até 5 passageiros. Além da superlotação, o não uso de capacetes, ultrapassagem irregular e velocidade excessiva são outras violações cometidas pelos operadores de mototáxis. Segundo o dirigente, o comportamento suicida destes é inadmissível, pois periga vidas humanas, semeia luto nas famílias e compromete o bem-estar das comunidades. Domingos Viola sublinhou que o governo não vai tolerar indisciplina e comportamentos desviantes na via pública.
20: A ideia do governo não é para quando exige se a moto tem documentação ou não. Há regras de segurança. Capacete é indispensável numa moto. E como quem estiver a conduzir carro tem que pôr cinto de segurança. E nós temos posto nossas 5 crianças na mesma moto, sair de casa para a escola, da escola para casa. Mas aqui na ponte temos assistido muita sinistralidade. Como eles correm, como tu não cumpre nenhuma regra, semáforos estão fechados, estão a passar a alta velocidade. É isso que nós queremos? Então vamos trabalhar juntos. Se há constrangimento, sentemos. Procuremos forma de ultrapassar os constrangimentos. Mas não todos pautarmos pelo vandalismo que tem assolado.
19: Domingos Viola, governador da província de Tete, apelando ao fim de comportamentos desviantes na via pública por parte dos operadores de mototáxi. Desta de Tete, Ana Avenila.
0: E a província do Niassa passará a contar com um código de conduta específico do setor dos transportes e comunicações para a mobilidade segura de pessoas e bens. Pinto Catawa, na cidade de Lixinga.
2: Para o efeito, vários intervenientes do setor dos transportes discutiram com profundidade na cidade de Lixinga os aspectos essenciais que vão constar no referido Código de Conduta. O diretor provincial dos transportes e comunicações no Niassa, Marcelino Ferreira, acredita que as matérias a constar deste instrumento serão ajustadas à realidade da província e vão contribuir no monitoramento e controle dos transportadores. A informação foi revelada na primeira reunião provincial do setor dos transportes e comunicações no Niassa, realizada esta sexta-feira na cidade de Lixinga.
21: Estamos preocupados que haja uma uniformização de critérios de atribuição de licenças de condução, principalmente aos mototaxistas, e queremos criar este código de postura provincial e será uma oportunidade de refletirmos em conjunto e traçarmos aquilo que é o nosso instrumento norteador para guiar e garantir que não haja acidentes nas nossas vias.
2: A governadora do Niassa, Judite Massingeli, considera fundamental a harmonização das atividades no setor dos transportes para o desenvolvimento da província.
16: E nós, como Conselho Executivo Provincial, reafirmamos o nosso compromisso de continuar a apoiar iniciativas que fortaleçam o setor dos transportes, promovam a segurança rodoviária, a modernização de serviços e a melhoria da mobilidade de pessoas e mercadorias, fatores essenciais para a consolidação do desenvolvimento sustentável e inclusivo da nossa província do Niassa.
2: O encontro reuniu, dentre vários atores, os transportadores associados, empresários do ramo de transporte, polícia de trânsito, seguradoras e inspeção de veículos. De Lixinga, Pinto Catawa.
0: São 19 horas e 53 minutos. O governo apresentou hoje o regulamento da primeira edição do Concurso Nacional de Literatura. Detalhes por Joana Mauai.
22: A iniciativa presidencial, implementada pelo Ministério da Educação e Cultura e a Associação dos Escritores Moçambicanos, vai atribuir o prémio monetário de 1 milhão de meticais para as categorias de poesia, literatura infanto-juvenil, ficção narrativa e ensaio literário. O concurso é aplicado a cidadãos moçambicanos residentes no território nacional ou na diáspora, nascidos a partir de 1975, que pretendem realizar-se no âmbito da produção ou crítica literária. A ministra da Educação e Cultura, Samaria Tovela, disse que o concurso literário, aberto até 11 de setembro, visa promover a celebração e o reconhecimento dos autores nacionais.
23: Para além do que nos referimos, incentivar a produção literária de qualidade, criativa, profundidade intelectual e, sobretudo, que alcerce o nosso desenvolvimento. Estimular o gosto pela literatura, cultura, pela escrita. Promover a crítica e a investigação sistemática sobre a literatura moçambicana contemporânea e a nossa história como moçambicanos. As obras vencedoras serão editadas e publicadas através do Ministério da Educação e Cultura. Essa publicação irá permitir a divulgação daquela que será a excelência literária, que irá marcar este momento-chave dos 50 anos da nossa independência.
22: Para o secretário-geral da Associação dos Escritores Moçambicanos, Filemone Meigos, a iniciativa vai estimular o surgimento de mais escritores no país.
24: Ao anunciarmos este prémio, fazemo-lo convictos de que estamos a materializar um dos nossos maiores desígnios: encorajar, estimular e acarinhar o surgimento de novos escritores, por este país afora, para que mais livros sejam escritos e enriqueçam a nossa Biblioteca Nacional.
22: Para a presente edição, as obras originais e inéditas devem ser escritas em língua portuguesa, versando sobre o tema 50 anos de independência nacional.
0: Na província de Tete estão detidos 4 membros da quadrilha que assaltou em março passado uma unidade fabril no distrito de Motins. Ignacio Gamay.
3: Os membros desta quadrilha teriam feito a incursão naquela unidade fabril localizada no posto administrativo de Benga, onde, com recurso à arma de fogo, imobilizaram o agente de segurança em serviço e se apoderaram de uma arma e um valor de 1.800.000 meticais. Além da arma de fogo e o dinheiro, os acusados roubaram no local joias e telemóveis. O porta-voz da Polícia da República de Moçambique, em Tete, disse que após denúncias, foram feitas diligências que culminaram com a neutralização da quadrilha. Feliciano da Câmara disse que, na posse destes, foram recuperados uma arma de fogo com 4 munições, 2 katanas, bem como televisores, motorizadas e um congelador.
4: Na altura dos factos, aventava-se a possibilidade desta incursão ter sido praticada por pelo menos 10 cidadãos. E importa realçar que temos a indicação de pelo menos mais 2 indivíduos, dos quais um na província de Manica, que também teria voltado a delinquir naquele ponto e já se encontra em reclusão. E igualmente, no distrito de Angônia, também teria sido detido mais um cidadão por outras práticas criminais, mas que também é integrante deste mesmo grupo e já se encontra sob custódia policial. Ainda resta por apreender mais uma viatura pesada de marca Toyota, modelo Hino 500, que também foi confessada por estes indivíduos que teriam adquirido com este valor e que se encontra em algum distrito aqui desta parcela do país, que a breve trecho também será trazida sob custódia policial.
3: Os acusados negam o seu envolvimento no crime.
5: Não roubei eu na fábrica de kombucha. Mesmo se lá na kombucha tem câmeras, irem me levar eu ir ver lá se tem a minha foto. Eu nunca pisei dentro de kombucha. Não conheço lá eu.
7: Ah, eu isso não sei. Esses estavam no chapa. Estávamos vir juntos.
3: O porta-voz da Polícia da República de Moçambique, em Tete, fez saber que, no momento de detenção, os acusados tentaram corromper os agentes da corporação com um valor de 11.000 meticais. Ignacio Gamay, cidade de Tete.
0: Jornal da Noite, na sua ponta final, mais de 2.000 pessoas, entre nacionais e estrangeiras, são esperadas no Fórum de Negócios e Feira Empresarial da Matola a ter lugar próxima semana. Verônica Sidume, na cidade da Matola.
8: Neste momento, 6 países já confirmaram a presença, nomeadamente Portugal, África do Sul, China, Brasil, Eswatini e Índia, sendo o último como país de honra. O Conselho Municipal da Matola espera que, em resultado do evento, a Matola consiga atrair um investimento de mais de 500 milhões de meticais. A vereadora de Atividades Económicas e Serviços, Julieta Xilengue, avança as áreas que o Conselho Municipal da cidade da Matola espera dinamizar neste fórum.
25: A indústria de agronegócios, área de logística e área de energias renováveis.
26: Esperamos desta feira uma elevação do município no campo do desenvolvimento econômico.
8: O vice-presidente das Confederações das Associações Económicas de Moçambique, Honório Boane, disse que o evento vai atrair investimentos e aumentar as receitas no país.
27: Queremos, por um lado, a partir desta conferência, atrair investimento direto estrangeiro, mas também investidores nacionais.
0: Previsão do tempo para amanhã: as cidades de Tete e Pemba poderão registrar este sábado 29 graus centígrados de temperatura máxima, seguidas por Quelimane e Nampula com 28 graus, em Inhambane e Vilanculo 27, Xai-Xai 26, Maputo e Beira 25 e, por fim, Chimoio e Lixinga com 24 graus centígrados. E este é o ponto final do Jornal da Noite da Rádio Moçambique. João de Brito Lange editou e apresentou, com a sonorização de Mamudo Mar. Boa noite e bom fim de semana.

0: Estivemos a transmitir em cadeia nacional o Jornal da Noite em Moçambique. Neste preciso momento são 20 horas. E continuamos a transmitir em cadeia nacional e agora, estimado ouvinte, é convidado a acompanhar o Esta Semana Aconteceu.
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2: Saudações, seja bem-vindo ao programa Esta Semana Aconteceu. Hoje iremos olhar para as festividades dos 51 anos da Independência Nacional e o arranque da audição pública no âmbito do diálogo nacional inclusivo no país e na diáspora e a situação da tragédia na Venezuela. Temos como convidados para hoje os doutores Carlton Cadeado e Américo Sozinho, a quem agradeço a presença em nome da Rádio Moçambique. Sidónio Pires está na sonorização, Ernesto Chauque na moderação. Meus caros, como ponto de partida, olhemos para as celebrações da Independência Nacional e o Presidente da República, na sua intervenção, disse que há datas que pertencem simplesmente ao calendário e há datas que pertencem à alma de um povo. O dia 25 de junho pertence eternamente à alma e à história do povo moçambicano. Eu gostaria de saber, se Dr. Carlton Cadeado, o que mais lhe chamou a atenção nesta comunicação do estadista moçambicano para os moçambicanos?
3: Muito obrigado. Uma saudação especial sempre, em primeiro lugar, a todos os ouvintes deste programa. Um forte abraço para todos aqui no estúdio. Em relação a esta celebração, ficou para mim marcante a tônica do discurso que aponta para a ideia do Estado. Eu tentei contar o número de vezes que o chefe de Estado mencionou o nome Moçambique e o número de vezes que o chefe de Estado mencionou o nome país. Desta vez senti um equilíbrio. E para mim isto é muito importante, porque todas as vezes que eu vejo discursos oficiais e documentos oficiais que substituem o nome Moçambique pelo nome país ou pela palavra país, isso denota para mim uma certa falta de rigor em relação ao compromisso que nós temos que defender Moçambique em primeiro lugar. Não quer dizer que isso não seja possível, defender Moçambique em primeiro lugar sem mencionar a palavra Moçambique, mas tudo começa no discurso, e vou usar as palavras do professor Américo Sozinho, que nós só fazemos aquilo que o nosso cérebro processa. Para mim, isso aprendi aqui com ele. Não há nada que a gente faz que não parte do nosso cérebro. Então a palavra Moçambique tem que ser a palavra dominante no nosso tónico. E isto para mim é fundamental, porque o chefe de Estado mencionou Moçambique, mas falou da questão da unidade e coesão. Isto para mim é muito importante, porque muitas pessoas pensam que Moçambique é um dado adquirido. Não é verdade?
4: Há desafios.
3: E há desafios que podem pôr em causa, inclusive, a existência do Estado. E eu gostei de ver o chefe de Estado, quando sublinhou, sobretudo, a tónica da unidade nacional. Não é? Eu falo isso até porque, neste momento, tenho estado a trabalhar muito sobre a unidade nacional. E depois, por último, é um pouco a clarificação que começa a aparecer agora do significado da independência económica, tal como o chefe de Estado fez menção no seu discurso.
2: Doutor Américo Sozinho, para si, o que é que lhe marca nesta comunicação do Presidente da República?
5: Saudações à equipa técnica, aos ouvintes, a si, na qualidade de moderador, e também ao professor Carlton Cadeado, meu colega do painel. As nossas primeiras palavras são de saudação ao discurso de Sua Excelência Daniel Francisco, Presidente da República, quando da celebração dos 51 anos da Independência Nacional. Conforme já havia feito menção o professor Carlton Cadeado sobre a lição em que o chefe do Estado partilhou ontem aos moçambicanos, na mesma linha de abordagem, eu acho que o chefe do Estado, pela primeira vez, se a memória me traiçoa, em que elogiou de forma muito profunda aos heróis vivos, nomeadamente ao polícia da República de Moçambique, que entregou a sua vida para salvar duas crianças na praia da Costa do Sol. Isso significa que o presidente da República está a fazer uma triangulação entre os esforços, portanto, empreendidos a quando da luta de libertação nacional, que culminou com a independência, e aquilo que deve ser o comportamento do dia a dia dos moçambicanos, fazendo uso de um exemplo concreto sobre a abnegada entrega deste polícia. Além disso, também os pilotos que trabalharam rigorosamente, de forma incondicional, para salvar vidas no tempo, portanto, das cheias, fundamentalmente em Xai-Xai. Portanto, distinguir esses profissionais significa nutrir a celebração dos 51 anos de independência, de renovação do espírito patriótico e também promoção da cidadania para com os moçambicanos. O chefe do Estado referenciou de que em 25 de junho estava-se a proclamar a independência, do ponto de vista da esfera política e também territorial, mas hoje o chefe do Estado chama atenção sobre a independência económica. Primeiro, é preciso fazer este casamento entre a intenção que o chefe do Estado tem para tornar o país independente, do ponto de vista econômico, e aquilo que foi a abordagem do professor Carlton Cadeado quando fala sobre o amor à pátria. Quantas vezes o chefe do Estado expressou o termo Moçambique, o termo país. Isso significa, para termos a independência económica, precisamos de ter cidadãos conscientes que amam a sua pátria, cidadãos que têm em conta os princípios patrióticos, porque só um país que tem cidadãos que amam a sua pátria, que tem, portanto, princípios patrióticos, é que se pode construir uma nação justa, democrática e próspera. E para termos independência econômica, devemos ter em primazia os moçambicanos com vontade de investir no seu próprio país. Hoje discute-se muito a questão de investimento na área de mineração. Mas quantos moçambicanos têm a capacidade para investir na mineração? Mas na agricultura, se fazer uma análise comparativa entre o investimento que se requer para mineração e para agricultura, vai perceber é mais fácil investir, portanto, na agricultura. Primeiro tens a certeza, tens a terra-rave, tens as condições agroecológicas, mas para investir na mineração são probabilidades. Há vezes que a pessoa investe muito dinheiro, mas não consegue absolutamente nada. Então significa que para tornarmos esta nação um país verdadeiramente independente na perspectiva econômica, passa necessariamente por investir, e uma das boas linhas de investimento é mesmo a área de produção agrária, produção e produtividade agrária. Isso é que pode tornar o nosso país para esta almejada independência econômica.
2: Falando dessa independência econômica, parece que o presidente lança desafio à juventude.
5: Afirmativo, lança o desafio à juventude, faz todo o sentido, porque conforme estão disponíveis os estudos, de que anualmente temos milhares de jovens que passam para a vida economicamente ativa. E isso só pode-se, portanto, encontrar uma resposta da procura de oportunidades de estabilidade socioeconómica através de iniciativas de empreendedorismo. Aliás, é preciso perceber de que em todos os países nós temos aquilo que chamaríamos de característica heterogênea. Nós temos um grupo de jovens com vocação para empreendedorismo, mas também temos outros com vocação para prestação de serviço, ou seja, para trabalho. Então, isso significa que o nosso país deve encontrar, portanto, essas linhas de oportunidades. Ora, se tivermos jovens com veia de empreendedorismo e o governo continuar, portanto, a financiar as iniciativas, significa termos jovens empreendedores numa atmosfera suficiente para produzir o dinheiro, tornar-se patrões, e esses mesmos empreendimentos servirem de postos de trabalho para aqueles que a sua vocação é de prestação de serviços.
2: Porque vamos ouvir o Dr. Carlton Cadeado sobre essa questão do empreendedorismo, onde a juventude foi desafiada a liderar a independência económica e tecnológica. É que oportunidades reais o Estado deve criar para que os jovens possam inovar, empreender e encontrar emprego? na esfera de pensamento do Dr. Médico Sozinho?
3: Absoluto, só vou fazer uma provocação. Eu tentei contar também quantas vezes o professor Sozinho disse a palavra país e a palavra Moçambique. Para mim isto parece uma coisa simples para muitas pessoas. Mas quando você olha para os outros países, para as outras realidades, e falo também pela escola onde eu fui formada, aqui em Moçambique, não é? A ideia de Moçambique é em primeiro lugar. Está vendo? Só para ter uma dimensão, está a ver a Agenda 2025? Eu desafio o Chauk a ir ver a Agenda 2025. Quantas vezes o sumário executivo e a introdução menciona a palavra país e quantas vezes menciona a palavra Moçambique, o nome Moçambique? Vai ver agora o ENDE, a Estratégia Nacional de Desenvolvimento. O mesmo problema. Então, o jovem que você está a desafiar hoje a ser o catalisador da independência econômica, a primeira coisa que você tem que desafiar ele é a ser este patriota, de facto, tal como dizia o Sozinho, citando. Se você não carrega o nome Moçambique, a bandeira Moçambique, outro dia eu falava com um jovem que dava uma indicação a dizer, Carlton, a partir de agora, quando eu viajar para fora de Moçambique, não é? Vou levar uma camiseta e vou escrever atrás I love Moçambique, vou escrever à frente eu amo Moçambique. Então, está a ver? Essa é uma ideia de carregar Moçambique. Então, se você não tem isso nos documentos oficiais, e até algumas vezes em banners aprovados em Conselho de Ministros, em que substitui a palavra, o nome Moçambique por nome país, então alguma coisa está a ficar dificultada. E isso se transmite para os jovens. E se os jovens não tiverem essa dimensão, estamos a criar deficiência. Em relação à questão do empreendedorismo, eu vejo hoje muitos jovens preocupados em prestar serviços, não é? Porque querem dinheiro rápido e fácil. Mas a ideia de fazer, produzir comida, que é onde o chefe de Estado está a desafiar, muitos de nós andamos a ridicularizar isso. Eu conheço jovens hoje, poucos é verdade, mas que estão dispostos a dizer vamos à agricultura. Eu desafiei um jovem a produzir a ideia, a agrolar, não é? Há um jovem que eu menciono muito, às vezes aqui, que acho que é um exemplo de um jovem, mas com muita ambição, muito de pensar. Ele desafia-nos a nós a termos ações na Bolsa de Valores. Está a ver o que é isso? Ele desafia-nos a ser, eu vou mencionar o nome dele, que é o Jean. É um jovem moçambicano, mas com muitas ideias. É um jovem moçambicano que está a dizer que nós temos que produzir milionários. Como é que nós produzimos milionários? Que país é esse que quer ser, vamos assim dizer, economicamente independente, mas que não tem milionários, não produz milionários, não produz bilionários? Está a ver? É a conversa de um jovem ambicioso, mas com os pés no chão. E ele menciona sempre os exemplos da China, que é um país que criou bilionários com muita rapidez, com muita facilidade, e é por isso que eles investem no país deles. Mas na essência, o Estado tem que criar na juventude o sentido de pertença à pátria e tem que criar as condições para os jovens serem milionários e bilionários no seu próprio país.
2: O discurso destaca a importância da unidade nacional, tal como fizemos referência aqui, acima das diferenças políticas, religiosas e étnicas. Ou como transformar, Dr. Carlton Cadeado, esse apelo em ações concretas que fortaleçam a coesão social?
3: Eu vou mencionar um exemplo prático, que não é a minha ideia, é do professor Manjate, o Joaquim Manjate. Ele fez uma aula inaugural numa universidade, né? E que ele dizia, companheiros, nós todos estamos a passar a vida a viajar pela costa, quando tem estradas muito importantes pelo interior que ligam províncias com muita facilidade. O que isso significa dizer? Quanto maior for a interdependência econômica entre as províncias, entre os povos, quanto mais fácil for sair de uma província para outra, sem fazer esse trajeto longo que temos que fazer ao longo da costa, maior será a preocupação do povo daqui com a segurança, com a estabilidade do povo dali. Dito de outra forma, se eu souber que eu preciso de vender o meu tomate ao Chauk, o Chauk sabe que a sua qualidade de vida depende do meu tomate, qual é o interesse que o Shaouk tem de me criar problemas? E qual é o interesse que eu tenho de criar problemas ao Shaouk? Não. Intensificar a interdependência econômica entre os povos aqui dentro de Moçambique é uma condição fundamental para nós garantirmos a coesão e segurança entre nós, unidade entre nós. E eu estou a falar agora da componente econômica, porque durante muito tempo nós falamos da unidade nacional na componente social, antropológica, cultural. Hoje a unidade nacional tem que ser feita fortemente com a componente econômica.
2: Dos desafios colocados, Dr. Américo Sozinho, o Presidente da República defende que o desenvolvimento exige ética e integridade. Qual é o seu ponto de vista sobre este posicionamento?
5: Olha, eu acho que o chefe do Estado, mais uma vez, vem acertando aqui no seu discurso. É um discurso com princípios didáticos, com princípios de educação, com princípios de ensino, né? É um discurso com essas características de muita pedagogia, muita didática. Quando fala de que é importante investir na integridade, na ética, na disciplina, ele está a revelar aos moçambicanos de que indivíduos não comprometidos com a pátria são aqueles que saqueiam os bens públicos, que roubam os recursos públicos, conforme sabe, de que praticamente a cada mês temos notícias de detenções por causa de indivíduos que se aproveitam das posições que ocupam na função pública para saquear os recursos que os moçambicanos precisam, portanto, para o seu sustento. Então, são esses indivíduos, porque não temos como desenvolver um país enquanto continuarmos com nhonguistas, com raposas, com indivíduos que a sua dedicação é de roubar o pouco recurso que o país tem. Só se lembrar o discurso do chefe do Estado moçambicano quando da sua tomada de posse, em 15 de janeiro de 2025, teria dito de que faria todos os esforços para que cada metical coletado tenha o destino certo em benefício de todos os moçambicanos. Ora, não é possível que esse discurso tenha materialização enquanto existirem indivíduos que estão afetos nas alfândegas, na autoridade tributária, estão afetos nas finanças, no tesouro, no CDCIF, a roubarem os recursos dos moçambicanos. É nesta dimensão em que o chefe do Estado volta a apelar ontem de que não se pode desenvolver uma nação enquanto não os seus, portanto, servidores, fundamentalmente os servidores públicos, não agirem com ética, não agirem com disciplina, com integridade. Então, a integridade, a ética e a disciplina são valores morais cruciais para garantir que o país, ou seja, qualquer nação, possa desenvolver. Porque é a partir desses princípios colocados em prática em que o servidor público vai trabalhando com consciência plena de que a sua presença é para garantir a materialização e cumprimento das políticas públicas, é cumprimento das normas, dos princípios e diretrizes que orientam a filosofia do saber, ser, estar e das instituições, portanto, do Estado. Ora, não é possível continuarmos, portanto, com essas situações e esperar que o país possa desenvolver. Então, o Presidente da República, mais uma vez, está a apelar que, olha, esse país precisa da integridade, precisa da ética, da disciplina. E se prestar de atenção, o Sua Excelência Daniel Francisco, já Presidente da República, ele está quer dizer, costuma-se dizer em gíria social de que o discurso do chefe do Estado pode até se configurar uma espécie de decreto presidencial. Então ele está a chamar a atenção aqui sobre a importância da integridade. E não temos como ter um indivíduo íntegro para com um país enquanto esse indivíduo não amar Moçambique. Não é possível.
2: Dr. Carlton, como é que olha para essa questão?
3: Eu quero fazer uma provocação. O professor Américo sozinho citou estas instituições, não é? E são instituições que nós vimos a justiça a agir sobre alguns dos seus elementos. Acho que é por isso que o professor citou isso. Né? Não quer dizer que toda a instituição tem problemas. Uhum. Tivemos casos, é um exemplo que o Estado está atento a isso. É muito bom. Mas nós temos hoje professores, até do nível superior, que pedem dinheiro aos seus estudantes. Ei, Isto aqui é terrível. Um professor que tem que ensinar a ética é o primeiro a desvirtuar a ética. Então, começamos por aí. Agora, o chefe de Estado fala disto, mas aqui quer ser um pouco, vamos dizer, crítico ao próprio chefe de Estado. Né? Porque quando nós temos suspeitas de que alguma coisa está errada, temos que ser nós primeiros a dar o sinal de que, olha, temos que investigar isso. Por que eu estou a dizer isso? Nós tivemos casos de suspeitas de alguns membros do governo que alegadamente estiveram, não estou a dizer que estiveram, que alegadamente estiveram, sim. Mas o chefe do Estado, o governo, não deu nenhum sinal. Então, assim, permita-me fazer um paralelismo que eu falei na semana passada aqui. Eu vi jovens críticos da Frelimo a elogiarem a Frelimo por causa do discurso do secretário-geral Shakir Al-Boubacar, não é? Mas que eles diziam que nós queremos ver ações. Os mesmos jovens, encontrei-me com eles, quando houve esta purga, permita a expressão, disseram, parece que as ações estão a acontecer. Está a ver como a coisa muda de figura quando você faz um discurso

0: propostas apresentadas pelos diferentes segmentos da sociedade, tal como anunciou o presidente da Comissão Técnica, Edson Macuaco, durante a recepção das contribuições dos empresários da comunidade muçulmana da província de Sofala. Dr. Américo Sozinho, que leitura faz sobre a capacidade real dessas audições? O que elas poderão trazer?
1: Muito bem, esta é uma temática fundamental porque a COTE, a esta altura, faz parte de uma instituição que visa discutir o país, abrir uma nova página sobre a nação moçambicana, sobretudo se prestar atenção o discurso do professor Edson Macuaco, que é o presidente da COTE. Foi, portanto, um discurso muito categórico e eu fui, portanto, analisando profundamente sobre um posicionamento muito breve. Ele falava sobre a consciência, né? Sobre atitudes. Então, o meu foco é analisar atitudes, na expressão do professor Edson Macuaco. Eu acho que sai-se muito bem quando ele coloca essa questão de atitude. O que acontece normalmente? Nós podemos ter muitas legislações, excelentes legislações, mas quem implementa a legislação é o homem. Então, exige-se mais a postura do homem, a atitude do indivíduo que implementa e que, portanto, essa norma, do que propriamente a letra da norma. Não vamos adiantar para nenhum lugar se tivermos leis bonitas, mas se o indivíduo não evoluir do ponto de vista da atitude. É ali onde o professor Edson estava a focar. Então, é importante também de que essas reformas sejam acompanhadas pela evolução do ponto de vista da atitude dos indivíduos. Mais uma vez, nós só teremos indivíduos comprometidos com atitudes sobre implementação das normas disponíveis no nosso país se esses indivíduos amarem a pátria, amarem Moçambique. Se você não ama Moçambique, não tens como respeitar as normas. Se você não ama Moçambique, não tens como... Dizia o professor Carlton Cadeado sobre a corrupção, a cobranças ilícitas até na docência. É verdade. É uma tristeza absoluta quando o docente universitário, ele que deve ser o timoneiro, o exemplo, o modelo, ele vai cobrar, vai dificultar a vida do aluno para fazer cobranças. Esse indivíduo também está a revelar fragilidade do ponto de vista de amor à pátria.
0: Muito
1: então
0: bem.
1: Isso não procede.
0: Vamos ao Dr. Carlton Cadeado. Até que ponto a inclusão da diáspora pode alterar a dinâmica e o conteúdo das propostas em discussão?
2: Não, veja só, esta é uma fase do processo. O processo tem várias fases acordadas e estamos a implementar. É o que está a ser dito. Agora, há opiniões céticas que acham que isto é um desperdício de dinheiro. Há outras que acham que não é um desperdício de dinheiro, que esta é uma forma de fazer as pessoas participarem nos processos e também para a própria COTE legitimar as decisões que são tomadas de todos os participantes moçambicanos. A promessa que a COTE fez, que este diálogo fez, é que seria inclusivo. Então, é isto que está a ser dito agora, que estamos a cumprir esta promessa de devolver a decisão. Porque já foi apresentado três opções, não é? Uma que é de fazer reformas moderadas, ou reformas profundas, e outra é manter a situação tal como está agora. Mas me parece que esta de manter como está agora é uma opção quase que refutável, ninguém vai querer. Então, vamos discutir estas opções com o povo que tem que tomar a decisão. Parece-me que é este o sentido da volta às audições ou às auscultações.
0: Muito bem, vamos ao terceiro e último ponto. A Venezuela continua a enfrentar uma grave crise humanitária após dois fortes sismos de magnitudes 7.2 e 7.5 que atingiram o norte do país e as operações de busca e salvamento prosseguem em várias localidades. O número de mortos poderá aumentar nas próximas horas. Dr. Américo Sozinho, como é que as outras nações devem se posicionar diante desta tragédia que afeta a Venezuela neste momento?
1: Olha, as nossas primeiras palavras sobre isso são de solidariedade ao povo da Venezuela por esta ação, portanto, natural. Ora, é preciso perceber de que cientificamente existem técnicas de

0: prevenção de impacto. Nesse caso, não temos como evitar uma ação calamitosa, mas temos como minimizar o impacto, portanto, das suas consequências. É importante perceber de que os países, não só a Venezuela, mas outros que são alvos desse tipo de eventos naturais, para que preparem as suas infraestruturas. É preciso reforçar a fiscalização dos edifícios. Nós, aqui no Maputo, salvo o maior entendimento, eu não sei quantos edifícios poderiam continuar. Então é preciso fazer uma fiscalização, fazer, portanto, uma reabilitação, tendo em conta esse tipo de natureza de eventos, para que as infraestruturas sejam resilientes a isto. Então, ruínas, sinceramente, não podem resistir ao sismo. Não é possível. Então, é preciso, portanto, reforçarmos a ideia de fiscalização. Eu acho que essa é a competência, para o caso de Moçambique, de Serviço Nacional de Segurança Pública. Deve ser isso. Então, não é só aquela instituição, não é esperar um incêndio, né, de um rádio ali na estrada e correr para irrigar, não faz sentido isso. Então, deve, a partir de hoje, olhar para as suas atribuições e cumprir a rigor, que é para evitar que esses fenómenos, se um dia visitarmos, que eu não desejo, tenhamos impactos minimizados. É basicamente isso que podemos contribuir nesse momento.
1: Dr. Carlton, a situação continua crítica na Venezuela depois destes fortes sismos. A esta altura, como é que as nações, incluindo Moçambique, devem se posicionar?
2: Primeiro, todos temos que se solidarizar com esta situação. É uma tragédia grave que sensibiliza todos nós, como povos e como Estados. Venezuela é um país amigo, é um país irmão, é um país que faz parte do Conselho das Nações e, como tal, temos que ser solidários. Em segundo lugar, todos têm que apoiar. Em terceiro lugar, eu espero que a geopolítica não seja um elemento para atrapalhar este assunto. Nós já vimos outros casos em que as pessoas usam a tragédia também para influenciar ou para condicionar políticas dos outros Estados.
1: A lição já aprender, Dr. Carlton Cadeado?
2: Não, qualquer país está vulnerável.
1: O doutor Américo Sozinho já dava exemplos da nossa realidade, que também temos que fiscalizar edifícios.
2: Sim. Nós já tivemos um sismo aqui em Moçambique, pelo menos recente. Outros até temos, mas são de pequena escala, não é? Mas este de 7.5 é uma tragédia e nós temos que estar preparados. Há países que já estão preparados para isso, não é? E é isso que nós temos que estar atentos, preparados.
1: Muito obrigado, meus caros. O programa esta semana aconteceu. Fica por aqui. Hoje falamos das festividades dos 51 anos da independência nacional. Falamos também do arranque, já no dia 29 do mês em curso, da audição pública no âmbito do diálogo nacional inclusivo e também a situação da tragédia na Venezuela. Aos nossos convidados, doutores Carlton Cadeado e Américo Sozinho, o nosso muito obrigado pela presença e pelos contributos valiosos na sonorização. Esteve Sidónio Pires, Ernesto Chauque na moderação. A todos os ouvintes, o nosso muito obrigado pela companhia. Saudações. E até o próximo programa.
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4: Em Moçambique são 20 horas e 30 minutos. 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

0: Saudações, ouvinte da Rádio Moçambique. Respondemos a partir da província de Inhambane, onde temos uma conversa com o diretor provincial da Cultura e Turismo, Samuel Júnior, com quem nos próximos minutos iremos debruçarmos acerca dos desafios deste setor, um setor que é pilar para o desenvolvimento da província de Inhambane e também para o país. É sabido que esta região do país, Inhambane, no entanto, tem perto de 700 quilômetros de costa, com uma beleza paisagística invejável e apetecível para investimentos para a área do turismo. A parte do interior também temos a zona dos parques, destacando Zinave, que tem os Big Fives, que são atrativos para visitantes de diversos pontos do mundo. A área cultural também temos Manyikene, Chibwene, entre outros pontos que são visitados por turistas de diversa índole. Senhor Diretor, obrigado por aceder a este convite para esta conversa. Queríamos saber como é que está o setor do turismo na província de Inhambane.
1: Muito obrigado, ilustre Matsimbe. Vai sempre um prazer conversar com a Rádio Moçambique, de forma particular consigo, Matsimba, porque tenho a informação de que é também um profissional do setor do turismo, se tivermos em conta a sua formação do nível de licenciatura. Então, me sinto à vontade a conversar. Bom, a província de Inhambane como é uma província que a mãe natureza, assim como também os nossos antepassados, nos deixaram um legado com o qual nós podemos dizer que temos todas as condições para dar certo o setor do turismo. Falava de cerca de 700 quilômetros de linha de costa, com praias paradisíacas e peculiares da nossa província de Inhambane, mas também permite dizer que a província de Inhambane é a única que tem os 5 Big Fives, tanto marinhos assim como também terrestres. Os Big Fives terrestres encontramos no Parque Nacional do Zinave, mas os Big Fives marinhos podemos encontrar na nossa costa, sobretudo no Parque Nacional do Arquipélago de Bazarudo, que é a única e a maior área de conservação em Moçambique destinada para a preservação marinha. Mas também contamos com a parte cultural em Moçambique. Se olhar para a cidade de Inhambane, ainda preserva aquilo que é a presença dos diferentes povos que passaram pelo nosso país, olhando para aquilo que é a sua arquitetura, mas também o património histórico a nível da cidade de Inhambane, ao nível de quase toda a província de Inhambane. E são esses elementos que contribuíram para que Sua Excelência Presidente da República, no ano passado, nos dias 3 e 4, declarasse a província de Inhambane como a capital do turismo nacional. Mas olhando também para aquilo que são as belezas que tem, também foi declarada como a zona franca para o desenvolvimento do turismo de golfe. É sobre esses aspectos que estamos a trabalhar e temos vindo a encontrar alguns resultados, se tivermos em conta alguns investimentos que estão a acontecer ao nível da província, começando mesmo como resultado da primeira Conferência Internacional do Turismo, em que conseguimos mobilizar cerca de 252 milhões de dólares americanos, que vão consistir na construção de infraestruturas de luxo, sobretudo no distrito de Vilanculo, no arquipélago de Bazaruto, assim como também na zona do continente.
0: Concretamente, em relação a esses investimentos, o que é que vai acontecer?
1: Bom, temos dois grupos, um que é o grupo Singita, de proveniência sul-africana, que vai investir cerca de 60 milhões de dólares na ilha Santa Carolina para a construção de cerca de 60 casas de luxo, mas também há de haver alguma intervenção em cerca de 40 milhões de dólares na zona de Bazaruto ainda, que significa melhoramento de algumas infraestruturas que é mesmo para poder receber turistas de grande gabarito. Mas também temos um grupo que também vai investir cerca de 150 milhões numa parceria público-privada entre APX, que entra com a componente da cedência de espaço, e eles vão investir também esses valores que nós fizemos menção, que é mesmo como forma de criação de condições para podermos receber turistas mais exigentes. Dissemos que são estabelecimentos de luxo, porque a nossa ideia é de que a âncora de cerca de 60 km entre Vilanculo e Nhassor é destinada para turismo de média e alta. E temos a zona daqui do Tofo e Jangama, que é mais para média e baixo gabarito. Então, são investimentos que achamos nós que precisamos para podermos conseguir continuar a receber os turistas que nós queremos.
0: Sim, o que é que vai significar em termos de empregabilidade nesta parte dos mais de 250 milhões que serão investidos nesta área do turismo de alta qualidade?
1: É preciso saber que o setor do turismo é aquele que ele consegue empregar pessoas de vários estratos sociais, desde aquele que estudou muito, aquele que estudou menos, tem a oportunidade de ter um trabalho no setor do turismo. Com certeza haverá postos de emprego, e que o que nós estamos a defender é que esses espaços sejam priorizados para os nacionais, sobretudo os residentes daquela zona de investimento. Mas certamente, por conta da unidade nacional, vamos ter, portanto, pessoas que vão ser empregos provenientes de todos os cantos do nosso país, mas com maior prioridade para aqueles que vivem naquela região onde há de haver aquele investimento.
0: Um dos desafios desta área onde serão implantados ou são implantados estes investimentos de alta qualidade é a preservação dos ecossistemas. O que é que está sendo feito?
1: Certamente, nós estamos neste momento, depois da declaração da província de Inhambane como capital do turismo, a elaborar o plano integrado de desenvolvimento do turismo, aonde nós priorizamos um desenvolvimento de turismo que atenda a três aspectos. Primeiro, é desenvolvimento do turismo, mas que proporcione o desenvolvimento local, mas que também que tenha em conta os aspectos da sustentabilidade ambiental. Portanto, esta componente de preservação dos ecossistemas faz parte dos três pilares que nós defendemos, advocamos, que devem condicionar ou devem orientar o desenvolvimento do turismo na nossa província de Inhambane. Para além de vários aspectos, é preciso saber que para a implantação de uma infraestrutura turística ou qualquer investimento turístico, tem que se passar por um estudo e avaliação de impacto ambiental. E sobretudo porque nós dissemos que alguns desses investimentos estão nas zonas de conservação, certamente que observam aquilo que são os princípios da sustentabilidade ambiental, para que continuamos a dizer que temos as condições, sim, para albergar os 5 Big Fives, como tinha feito menção.
0: Sim, as ilhas e algumas zonas costeiras são áreas com condições geológicas flexíveis e sensíveis. O que é que está sendo feito para que seja preservada aquilo que é os aspectos naturais?
1: Bom, como tinha dito, estamos a elaborar o plano integrado de desenvolvimento do turismo. E dentro desse plano integrado há a componente do ordenamento do território, em que vai se definir que tipo de investimento, que tipo de atividade devem ser praticadas de acordo com aquilo que é tipo de ecossistema que nós temos nesses locais. Temos várias tipologias de turismo, que é, por exemplo, o turismo de mergulho, o safari, que são, portanto, atividades turísticas que são amigas do meio ambiente. Então, essas são atividades que vão ser desenvolvidas, sobretudo, naquelas zonas consideradas mais fracas. Mas o que quero continuar a defender, e que nós estamos a trabalhar para incorporar isto no nosso plano integrado de desenvolvimento do turismo, é, como disse, um desenvolvimento do turismo que proporciona o desenvolvimento local, assim como também que tenha em conta os aspectos da sustentabilidade ambiental.
0: Certo. Falou das ações na zona de turismo de alta qualidade. Em relação a estas áreas de turismo de massa, refiro-me aqui a zonas como Pomene, Morungolo, Tofo, Závora, Guinjada.
1: Bom, para este ano de 2026, já nos dias 5 e 6, vamos realizar a segunda edição da Conferência Internacional do Turismo, que é uma plataforma na qual nós fazemos a apresentação daquilo que são as prioridades para o desenvolvimento do turismo na província de Inhambane. Há algumas áreas que neste momento, através do setor específico, se está a fazer o levantamento daquilo que são os espaços disponíveis para o investimento turístico, quer seja em termos de empreendimentos turísticos, assim como também em termos de colocação de campos de golfe. Inclui, portanto, áreas que estão no distrito de Jangamo, inclui áreas que estão no distrito de Inhambane, assim como também a região, o distrito de Massinga, sobretudo a região de Pomene. E não só, mas também continuamos a fazer o trabalho de levantamento de espaços disponíveis com uma indicação de que tipo de atividade em função das características do seu ecossistema no distrito de Inhassoro, assim como também no distrito de Vilangolo. E não só, mas também o distrito de Mabote, porque achamos nós que temos o potencial para permitir que em um curto espaço de tempo tenhamos a possibilidade de fazer o turismo do interior, assim como também o turismo de costa. Se tivermos em conta que o turismo de costa pode ser feito, por exemplo, em Vilangolo, e em menos de 200 km pode chegar ao Parque Nacional de Zinave para completar esta parte, portanto, do turismo do interior. Mas através do distrito de Vilangolo, nós temos vindo a ser o complemento do turismo do interior que é praticado nos países de Interlando, como a questão da África do Sul, a questão do Zimbábue, que quando eles quiserem completar a parte do turismo de solo e praia, acabam vindo para Moçambique. Então, pensamos que são elementos que nos levam a dizer que realmente tínhamos a razão ou havia razão para poder-se dizer que Inhambane é a capital do turismo. Mas também temos a componente cultural que vai nos permitir a diversificação. Em vez de só estarmos a pressionar o turismo de só de praia, mas também podemos olhar a parte cultural que, sobretudo, é caracterizado por atividades amigas ao meio ambiente.
0: Dizia que esta complementaridade podia acontecer em menos de 200 km. E o que é que está sendo feito exatamente para valorizar estes aspectos que são... Estão lá patentes. Estamos a falar da turismo de praia, cultura, para o caso do Chibuene, Manhiquene e também o Zinave, onde estão os Big Five terrestres.
1: Nós temos alguns aspectos que assumimos como desafios e, por conta disso, colocamos dentro daquilo que são as prioridades que vão ser tido em conta no nosso plano integrado de desenvolvimento turístico da província de Inhambane. Um dos grandes desafios é o desenvolvimento das infraestruturas e o outro tem a ver com a questão da conectividade. Desenvolvimento de infraestruturas, há algumas linhas, algumas vias de acesso que nós selecionamos e que estamos a colocar como projetos prioritários para poder se trabalhar neles. Uma das vias de acesso é a estrada 222, que liga Mapinhana até Pafur, porque é esta que vai permitir, portanto, aquilo que nós dizíamos, a possibilidade do turismo de solo e praia e, ao mesmo tempo, o turismo de interior. Porque esta via liga, portanto, a possibilidade de chegar-se a Vilangolo, mas também permite passar e visitar o Museu Aberto de Manhiquene, assim como também o parque, permite o acesso ao Parque Nacional do Zinave. E neste momento ainda estamos a trabalhar no sentido de garantir a mobilização de fundos para que possamos conseguir concretizar com esses projetos. Outro elemento que nós dizíamos é a questão da conectividade. Se tivermos em conta aquilo que é a experiência do turismo internacional, a maior parte das pessoas viajam mais pelo turismo, pelo transporte aéreo. E nós ainda temos grandes desafios em termos de ampliação e melhoramento das terminais do transporte aéreo, que é o aeródromo de Inhambane, assim como também o aeroporto internacional de Vilangolo. São projetos que estão dentro da nossa lista das prioridades e que são esses projetos que vamos levar para a Conferência Internacional do Turismo e outros encontros que nós temos vindo a participar para a promoção do turismo na nossa província de Inhambane.
0: Pode-se assumir que o projeto de asfaltagem Mapinhane Mabote, cujo o lançamento do concurso está em curso e com uma previsão de 2027, o início das obras, pode melhorar aquilo que são os grandes objetivos do setor do turismo?
1: Certamente, como disse, faz parte da lista das grandes prioridades em termos de infraestrutura de acessibilidade. Certamente que, se em 2027 iniciarem as atividades, para nós, como setor do turismo, saímos a ganhar, Digo saímos a ganhar porque esta parte do desenvolvimento das infraestruturas não é da noção da tutela do setor da cultura e turismo. O setor da cultura e turismo é aquele que, por si só, não pode conseguir andar sozinho. Ele depende muito do trabalho que é feito pelos outros setores, que estamos a falar das obras públicas, de aviação e vários outros.
0: Queria perceber também, estão aqui lançados grandes projetos da província de Inhambane no setor do turismo. O que é que temos antes destes sonhos?
1: Estamos a trabalhar na criação destas condições, mas o turismo na província de Inhambane ainda está a acontecer e existem condições em termos de infraestruturas específicas para podermos acolher os nossos turistas. Tivemos alguma baixa por conta da Covid-19. O maior recorde de turistas que nós tivemos foi em 2019, que recebemos cerca de 513 mil turistas. Fomos descendo para os anos seguintes, mas a partir de 2024, 2025, os sinais são de recuperação, sobretudo por conta destas campanhas que nós estamos a realizar para poder garantir a promoção do nosso turismo na província de Inhambane. Em termos de capacidade, neste momento estamos com cerca de 827 empreendimentos turísticos, dos quais 562 são de alojamento e 265 são de restauração. Temos uma capacidade de cerca de 8.519 quartos e cerca de 14.732 camas. Olhando para aquilo que é o número de camas, e se fossem ocupados todos os dias, durante os 365 dias, a nossa matemática nos indica cerca de 28 mil milhões de dormidas. Então, isso seria um ganho para a nossa província, e é por isso que o trabalho que nós estamos a fazer é aumentar aquilo que é o período de permanência no destino, que neste momento para o turismo nacional é de cerca de 5 dias e para os turistas internacionais é de cerca de 7 dias. O nosso desiderato é que cheguemos a um ponto em que os turistas possam ficar no mínimo cerca de 10 dias, e é por isso que algumas atividades que nós estamos a fazer para poder garantir a atenção deles, que é a realização de festivais culturais, festivais turísticos, que neste caso, neste ano, já estamos com cerca de 12 festivais, e alguns deles são festivais do nível distrital e outros são de nível provincial. Do nível provincial, estamos a falar do Festival de Missão, que já vai ter lugar no dia 29 de agosto, começando primeiro por dia 27, porque desta vez queremos que seja um festival que leva cerca de 3 dias, mas também estamos a trabalhar no sentido de encontrar um parceiro com o qual nós podemos continuar a realizar o Festival de Tofo, que se for possível vamos realizar no mês de novembro, e vamos também tentar realizar o Festival da Cerveja no dia 25 e 26 de setembro, que é uma oportunidade para nós vendermos aquilo que é o nosso produto, o produto nacional. Para além dos outros festivais que já realizamos como província e outros também que vão sendo realizados a nível dos distritos. Temos, já institucionalizamos a regata de barcos à vela, as feiras gastronômicas. Portanto, são esforços que nós achamos que podem contribuir para que o turista, ao ver a província de Inhambane, leve muito mais tempo, e quando leva muito mais tempo são dormidas, são souvenirs que ele vai comprar e vai estar alinhado com aquilo que é o propósito que nós dissemos, um turismo que promove o desenvolvimento local e tenha em conta também a questão da sustentabilidade.
0: Existem estas iniciativas, mas a questão da sazonalidade é prevalecente.
1: Certamente, são 12 festivais. Começamos por estas atividades que nós já estamos a fazer referência. A partir da nossa chegada no ano passado, existiam alguns distritos que ainda não tinham festivais. E o que nós acordamos com eles era de que cada um, em função daquilo que são as potencialidades que tem, deve realizar um festival. E esses festivais não podem ser concentrados no mesmo mês. Então, podiam ser distribuídos ao longo do ano. Mas, para além dessas atividades, bom, são muitas atividades que nós podemos fazer menção. É a questão, por exemplo, da pesca desportiva, que temos vindo a realizar na Praia de Guinjato, assim como também na praia de Bar. Isso soma-se a outras atividades que nós temos vindo a realizar, que é a nossa participação, por exemplo, nas feiras internacionais e feiras regionais da cultura e turismo. Só para dizer, recentemente nós estivemos na Gala do Turismo de Moçambique, que teve lugar em Nampula, onde nós conseguimos votar com cerca de 5 troféus, dos quais 3 são de nível provincial. Estamos a falar do melhor destino da província, que é o distrito de Vilanculo. Estamos a falar do melhor hotel, que é o Hotel Kissau, que está no Parque do Arquipélago de Bazaruto. Estamos a falar do hotel, do restaurante Hoyo Hoyo, que está aqui no distrito de Inhambane. Mas também tem dois troféus de nível nacional, que é o caso, por exemplo, de melhor experiência autêntica. Portanto, encontramos na província de Inhambane, que são as Dunas Vermelhas de Vilanculo. E o melhor guia de turismo nacional encontramos aqui na nossa província de Inhambane, concretamente no distrito de Morumbene, que é o senhor Masikami, que na semana passada já foram recebidos por sua excelência o governador. Na componente cultural, grande desafio ligado ao restauro, temos já neste momento um trabalho que está sendo realizado, que é o restauro da Casa Provincial da Cultura, que é mesmo para proporcionar espaço condigno para que os nossos fazedores das indústrias culturais tenham espaço para poderem trabalhar. Para além de algum trabalho que estamos a fazer de mobilização junto dos nossos parceiros para encontrar algum fundo para financiamento de alguns projetos das indústrias culturais criativas, porque achamos nós que o turismo e cultura andam juntos. Então é preciso dinamizar os dois setores, e os dois setores vão garantir a dinamização do desenvolvimento da nossa província de Inhambane.
0: Dizia na introdução que a província de Inhambane, no caso a capital provincial, preserva a arquitetura da história dos povos que passaram por esta região ou por este ponto. Há uma situação aqui, alguns destes pontos estão a tornar escombros. Falamos aqui do Porto dos Escravos, o cinema e também a antiga catedral, bem como a antiga mesquita. O que é que está sendo feito para que estes pontos continuem a trazer um aspecto atrativo para os visitantes?
1: Bom, primeiro, existe algum património histórico-cultural que não está na guarda, portanto, do Estado. Estamos a falar, por exemplo, do Cine Teatro Tufo, que é um património, uma infraestrutura do domínio privado. E há algum contato que já foi feito em tempos anteriores, no sentido de encontrar uma forma de fazer-se alguma parceria público-privada para o restauro, portanto, daquele património que é emblemático e estratégico para o desenvolvimento da nossa cultura e do turismo na província de Inhambane. Mas, como disse, o grande desafio mesmo é o componente financeiro, que é para garantir, portanto, a intervenção desses espaços. Há um trabalho que fizemos, que é para garantir o restauro desses patrimônios que fez menção. Por isso que consta do nosso programa quinquenal dos órgãos de governação descentralizada o restauro de cerca de 8 patrimônios históricos e culturais, em que integram mesmo o Pórtico dos Escravos, a Catedral Velha, a Mesquita Velha, mas também olhando a questão do buraco dos assassinatos que está na Praia do Tufo, a cadeia de Nhafokwene e Murrumbene. São patrimônios que nós temos o domínio e temos a ciência de que eles precisam serem preservados e serem transformados em algo que possa atrair a demanda e também garantir a sua rentabilização. O grande desafio que nós temos neste momento é mesmo a componente financeira para garantir o seu restauro. Mas há um trabalho que estamos a fazer através de sua excelência o governador, que já esteve em Lisboa e falou com alguns parceiros portugueses, porque se formos a ver, esses espaços que nós fizemos menção têm alguma ligação com aquilo que foi a presença portuguesa. E há alguns sinais de que, com um pouco mais de força, podemos ter algumas intervenções para garantir, portanto, o seu restauro.
0: Em termos de formação, esta área precisa exatamente de pessoas que conheçam, ter um domínio daquilo que fazem para exatamente não decepcionar o visitante. O que é que está sendo feito naquela que é a conexão com as academias?
1: Bom, nós temos uma forte relação de trabalho com a Escola Superior de Hotelaria e Turismo, que é a instituição vocacionada para a formação de quadros, primeiro superiores da área de turismo, mas também que na componente da sua extensão, e ele realiza algumas formações de curta duração. Neste momento está a decorrer a capacitação de guias de turismo, que são grandes elementos quando nós queremos receber bem os turistas, porque são eles que fazem o acompanhamento dos turistas, fornecem informações, portanto, para os turistas. E estamos neste momento a concluir um projeto de capacitação em língua inglesa, assim como também boas práticas de atendimento para os turistas, que vai ser um curso que vai ser destinado para a nossa polícia de trânsito. Já na semana passada estivemos reunidos com o comando provincial, que era mesmo para fazermos a identificação daqueles que ficam sempre nos postos de controle, porque o que nós temos vindo a reclamar é a existência de polícias que fazem parar os turistas, mas depois não têm habilidade de se comunicar em língua inglesa, mas assim como também não têm algumas noções básicas de turismo. Vamos começar com a polícia de trânsito, mas também vamos continuar com os guias de turismo. Havemos de contemplar outros stakeholders do setor do turismo, que até devemos chegar mesmo aos próprios vendedores de rua, que é para criar alguma base, alguma capacidade em termos de locução, língua inglesa, assim como também na componente de turismo. Para que o turista possa, ao chegar à província de Inhambane, só pelo atendimento, diga que sim, realmente estou na capital do turismo. Então, e essas são atividades que são realizadas, como disse, pela Escola Superior de Hotelaria e Turismo. Mas também tem alguma relação com a Hotel Escola do Instituto Industrial, que também tem esta capacidade, tem vindo a fazer algumas atividades de capacitação dos nossos profissionais do setor do turismo. No ano passado, conseguimos capacitar acima de 700, portanto, profissionais do turismo, no âmbito da campanha de Bem Servir, enquadrado na época alta do turismo, por conta da Páscoa, assim como também do final de ano. Portanto, há trabalho que está sendo feito para garantir a capacitação dos nossos profissionais de turismo.
0: A nossa conversa sobre os desafios de futuro do setor do turismo na província de Inhambane caminha para o fim. Eu queria perceber, senhor diretor, olhando para estas perspectivas, qual é o grande desafio?
1: Qualquer atividade que tenha que ser feita, é preciso que esteja acompanhado com alguma musculatura financeira. Este é um dos grandes desafios, mas nós não estamos parados, é por isso que nós estamos a trabalhar no sentido de solicitar parcerias, apresentar a nossa participação em feiras e mostras, que é para podermos garantir a atração de investidores, que vão ser esses que vão nos ajudar a fazer, portanto, intervenções nas grandes preocupações que nós temos, que tem a ver com a infraestrutura básica, tem a ver também com a questão da conectividade aérea, que tem a ver também com a componente da formação. Então, não paramos por ali, estamos a trabalhar na componente de parcerias para conseguir fazer face àquilo que são as principais preocupações e prioridades, assim como também desafios do setor.
0: É difícil esgotar assuntos relacionados com a cultura e turismo na província de Inhambane. Afinal de contas, é a capital do turismo ao nível do país. Estivemos nesta conversa Moçambique Desafios do Futuro com o diretor provincial da Cultura e Turismo, Samuel Júnior. Uma conversa conduzida por Alexandre Matsimbe, numa sonorização de Bernardo Salomão. Até a próxima, se Deus quiser.
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3: Dentro de instantes, atualizamos as notícias.
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3: A Moçambique, neste preciso momento, são 21 horas. Estimado ouvinte, a sua especial atenção à atualização das notícias a esta hora, apresentadas por Cristina Xavier. Boa noite.
7: Boa noite, Henrique Dias. Boa noite, ouvinte. 110 escolas foram reabertas este ano na província de Cabo Delgado, mercê da melhoria das condições de segurança nas comunidades. Na sequência, o número de estabelecimentos de ensino ainda encerrados reduziu de 214 para 104. O governador de Cabo Delgado, Valista Wabo, defende a necessidade do reforço da articulação entre o governo, parceiros e as comunidades para garantir o acesso à escola e a permanência dos alunos no sistema de ensino e aprendizagem.
8: Precisamos de inverter o cenário, assegurando que todas as nossas crianças frequentem a escola. Continuamos com 104 escolas fechadas, das quais Anquabe 4, Palma 6, Mocimboa da Praia 21, Nangade 7, Muidumbe 9, Moeda 1, Macomia 34, Meluco 4, Ibo 2 e Kisanga 13, contra 214 de 2025, uma redução que reflete a melhoria das condições de segurança na província.
7: Governador de Cabo Delgado, Valista Wabo, falava esta sexta-feira em Pemba, na sexta reunião provincial de planificação do setor de educação. A Universidade Eduardo Mondlane e o Governo do Reino da Suécia assinaram esta sexta-feira em Maputo um acordo de financiamento avaliado em cerca de 287 milhões de meticais, destinado a apoiar a transformação da instituição numa universidade de investigação. O reitor da Universidade Eduardo Mondlane, Manuel Guilherme Júnior, afirmou que o apoio do Reino da Suécia representa um passo decisivo para consolidar a investigação científica na instituição, reforçando a capacidade de produção de conhecimento e a formação de investigadores. Um passo decisivo para consolidar a investigação científica na instituição, reforçando a capacidade de produção de conhecimento e a formação de investigadores.
9: O acordo de cooperação é resultado de um convite da Embaixada da Suécia em Moçambique, recebido com grande satisfação pela UEM, para iniciar mais uma fase de apoio, como disse o senhor embaixador, da 11ª fase do apoio. Este acordo representa mais uma demonstração do compromisso do governo sueco em continuar a trabalhar.
7: O acordo simboliza a forte parceria entre os dois países e a continuidade do apoio sueco ao desenvolvimento da Universidade Eduardo Mondlane. A Fundação Clinton procedeu à entrega esta sexta-feira de uma unidade de produção de gás medicinal ao Hospital Central de Nampula. Jornalista Vitorino Kumbukana.
10: A iniciativa faz parte da fase conclusiva da formação em matérias de gestão de qualidade e marketing digital de mais de 10 mil micro, pequenas e médias empresas no âmbito do Conecta Negócios das províncias de Nampula, Niassa, Cabo Delgado e Tete. Uma nota de imprensa da ADIN enviada à nossa redação refere que no âmbito deste programa estão a ser apoiadas 86 pequenas e médias empresas nas províncias de Tete, Nampula, Cabo Delgado, Zambeze e Manica, que operam nas áreas de construção, transportes, logísticas e restauração. Vitorino Gumbucano, em Nampula.
7: Mais de 2 mil pessoas, entre nacionais e estrangeiras, são esperadas no Fórum de Negócios e Feira Empresarial da Matola a ter lugar próxima semana. Neste momento, 6 países já confirmaram a presença, nomeadamente Portugal, Índia, África do Sul, China, Brasil e Eswatini. O Conselho Municipal da Matola espera, com esta iniciativa, atrair o investimento de mais de 500 milhões de meticais, tal como deu a conhecer a vereadora para a área de atividades económicas e serviços, Julieta Schlenga.
11: Esperamos desta feira uma elevação do município no campo do desenvolvimento econômico.
7: O Fórum de Negócios e Feira Empresarial da Matola vai decorrer sob o lema Desenvolvimento da Economia Local, um desafio para a governação municipal. Na atualidade internacional, subiu esta sexta-feira para 589 o número de pessoas que morreram em consequência dos sismos que atingiram a Venezuela na quarta-feira, anunciou a presidente interina venezuelana, Delcy Rodríguez. Há registro de mais de 2 mil feridos e mais de 50 mil pessoas desaparecidas. A presidente interina anunciou igualmente a militarização do estado de La Guaira, o mais afetado pelos sismos, enquanto as equipas de socorro procuram sobreviventes e distribuem alimentos e água na região. Segundo o Serviço Geológico dos Estados Unidos da América, os sismos de magnitude 7,2 e 7,5 ocorreram a 200 km de Caracas, com menos de um minuto de intervalo, e foram seguidos por mais de 20 réplicas. Dezenas de edifícios ficaram gravemente danificados na capital Caracas e na região de La Guaira. O tempo. As cidades de Tete e Pemba poderão registrar este sábado 29 graus centígrados de temperatura máxima, seguidas por Quelimane e Nampula com 28 graus, Inhambane e Vilampulo 27, Xaxai 26, Maputo e Beira 25 e por fim Chimoio e Lixinga 24 graus centígrados de temperatura máxima. Apresentamos as notícias a esta hora. As próximas, às 22 horas.

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0: 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Não é 5-0? 5-0. Para grupo I, melhor equipe da Gulessa, mas ninguém de Senegal.
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1: Boa noite e bem-vindo ao Último Jornal. O governo anuncia a decisão da China de eliminar tarifas para produtos exportados por Moçambique. Cidade da Matola será palco próxima semana de um fórum de investimento onde se esperam mais de 2 mil pessoas. No estrangeiro, tragédia na Venezuela continua a aumentar o número de mortos. Dados mais recentes indicam que 589 pessoas morreram devido ao duplo sismo que abalou aquele país e mais de 50 mil continuam desaparecidas. Destaques do Último Jornal, edição de sexta-feira, 26 de junho de 2026. Está na companhia de Francisco Jatti na sonorização e Mohamed Gianni na edição e apresentação. Boa audição.

0: Último jornal, tragédia na Venezuela, continua a aumentar o número de mortos. Dados mais recentes indicam que 589 pessoas morreram devido ao duplo sismo que abalou aquele país e mais de 50 mil continuam desaparecidas. É um assunto que prometemos atualizar ao longo deste jornal. Para já, o governo anuncia a decisão da China de eliminar tarifas para produtos exportados por Moçambique. É um anúncio feito hoje em Maputo pelo ministro da Economia na reunião nacional do Comitê de Facilitação do Comércio. Basílio Moate referiu que a Plataforma Única de Facilitação do Comércio amplia a base de ligação entre as alfândegas, portos, operadores logísticos, bancos, seguradoras e o setor privado. O desenvolvimento por Jeremias Mondiani.
1: No encontro foi igualmente abordada a necessidade de implementação de casas modulares para o funcionamento e o apoio aos micro e pequenos importadores.
2: Portanto, há um projeto de construção de casas modulares para funcionamento e apoio ao pequeno micro importador, portanto, a acontecer nas zonas de fronteira, nos mercados próximos às zonas de fronteira e nos mercados abastecedores. Isto é para responder ao crescimento do comércio internacional em Moçambique.
1: O ministro da Economia anunciou a decisão da China de eliminar tarifas para produtos exportados por Moçambique. O setor privado, através da Confederação das Associações Económicas de Moçambique, saúda a abertura do governo e adverte que se deve passar da discussão para a execução, da intenção para resultados e projetos de impacto concretos para as empresas.
3: Um comércio mais rápido, mais simples e mais previsível significa mais investimento, mais emprego e mais crescimento para Moçambique.
1: Presidente da CTA, Álvaro Massinga.
0: Governo anuncia a decisão da China de eliminar tarifas para produtos exportados por Moçambique. É um anúncio feito hoje em Maputo pelo ministro da Economia na reunião nacional do Comitê de Facilitação do Comércio. E ainda na rota de desenvolvimento econômico do país, vamos à província de Gaza, onde as autoridades governamentais convidam o empresariado nacional e estrangeiro a investir no distrito de Shongwene. Alfredo Muyanga.
4: A chefe do Conselho Executivo Provincial de Gaza encoraja aos investidores nacionais e estrangeiros a investirem no centro de Shongwene, rico em recursos minerais, marítimos, agrícolas e turísticos. Margarida Mapanzen-Tlongo, que falava esta sexta-feira na abertura da primeira conferência de investidores do distrito de Shongwene, diz que Shongwene é um centro de convergência nacional onde se cruzam as linhas aéreas, marítimas e terrestres através do aeroporto Filipe Nyusi, porto de Shongwene e a estrada nacional número 1. É com estas facilidades que a governadora de Gaza aponta o distrito de Shongwene como potencial para investimentos em diferentes áreas, sobretudo de logística, agroprocessamento, pesca, turismo e sua aproximação com os mercados regionais.
5: O distrito dispõe ainda de potencialidades significativas para armazenamento, processamento, agroindústria, embalagem, distribuição, logística, agrícola e exportação. Outro eixo estratégico fundamental para o desenvolvimento do distrito reside na componente de transporte e logística, conectividade regional e infraestruturas. O distrito possui corredores de desenvolvimento de enorme relevância econômica, pois a Estrada Nacional número 1, que atravessa o distrito, a Estrada Nacional 221, Shongwene, Guijás-Qualaqual, constituem importantes plataformas de escoamento de produtos minerais, agrícolas e industriais para a região e para o mundo através da doca de Shongwene, bem como do aeroporto regional Filipe Jacinto Nyusi.
4: A administradora do distrito de Shongwene, Suzete Dança Nyangumel, diz que os investidores vão encontrar em Shongwene pessoas disponíveis e comprometidas com o trabalho rumo ao desenvolvimento socioeconômico local.
6: Shongwene está aberto para negócios sérios. Queremos parceiros e parcerias que tragam capital tecnológico, mercado, capacidade de gestão e visão de curto, médio e longo prazo. O investidor que escolher Shongwene não encontrará apenas um território, encontrará uma administração comprometida com os resultados.
4: A primeira conferência do distrito de Xonguén, que conta com a participação de investidores de diferentes ramos, representantes da Bolsa de Valores de Moçambique e agências de viagem, é realizada sob o lema Investir em Xonguén é garantir a sustentabilidade do seu investimento. De Xonguén para a Rádio Moçambique, Alfredo Muyanga.
0: Autoridades governamentais de Gaza convidam o empresariado nacional e estrangeiro a investir no distrito de Xonguén. Enquanto isso, a cidade da Matola será palco próxima semana de um fórum de investimento onde se esperam mais de 2 mil pessoas. Os detalhes por Verônica Sidumo.
7: Mais de 2 mil pessoas, entre nacionais e estrangeiras, são esperadas no Fórum de Negócio e Feira Empresarial da Matola a ter lugar próxima semana. Neste momento, 6 países já confirmaram a presença, nomeadamente Portugal, África do Sul, China, Brasil, Eswatini e Índia, sendo o último como país de honra. O Conselho Municipal da Matola espera que, em resultado do evento, a Matola consiga atrair um investimento de mais de 500 milhões de meticais. A vereadora de Atividades Económicas e Serviços, Julieta Xilengue, avança as áreas que o Conselho Municipal da cidade da Matola espera dinamizar neste fórum.
8: A indústria de agronegócios, área de logística e área de energias renováveis. Esperamos desta feira uma elevação do município no campo do desenvolvimento econômico.
7: O vice-presidente das Confederações das Associações Económicas de Moçambique, Honório Boane, disse que o evento vai atrair investimentos e aumentar as receitas no país.
9: Queremos, por um lado, a partir desta conferência, atrair investimento direto estrangeiro, mas também investidores nacionais, para explorar aquelas que são as oportunidades que o país dispõe.
7: O diretor da Federação Provincial da Indústria e Comércio na província de Maputo, Sineide Mumad, referiu que com este evento vai-se identificar estratégias para impulsionar as áreas que atualmente se encontram adormecidas, visando a sua revitalização e aumentar o volume de exportações.
10: É uma oportunidade para fazer-se um levantamento das barreiras, das dificuldades que nós temos como país, para que a Matola possa voltar a ser o maior parque industrial do país. A problemática que nós temos hoje de divisas tem solução e a solução está na produção. Temos que trabalhar para aumentar as nossas exportações.
7: O Fórum de Negócios de Feira Empresarial da Matola vai decorrer sob o lema Desenvolvimento da Economia Local, um desafio para a governação municipal. Da Matola, Verônica Sidumo.
0: No ar, o último jornal, tragédia na Venezuela, continua a aumentar o número de mortos. Dados mais recentes indicam que 589 pessoas morreram devido ao duplo sismo que abalou aquele país. Daqui a pouco poderá acompanhar o desenvolvimento deste assunto. Para já, continuamos com a atualidade nacional e vamos a Cabo Delgado, onde, apesar dos focos isolados de ataques terroristas, o governo continua a investir na melhoria de infraestruturas afetadas. Só este ano, foram reabertas 110 escolas. É uma reportagem de Florinda Fernando, em Pemba.
11: 110 escolas foram reabertas este ano em Cabo Delgado, na sequência da melhoria das condições de segurança nas comunidades desta província. Com esta evolução, o número de estabelecimentos de ensino ainda encerrados reduziu de 214 registados no ano passado para 104 este ano, um cenário que evidencia os progressos na recuperação do setor da educação ao permitir o regresso gradual de milhares de crianças às salas de aula. Os dados foram apresentados esta sexta-feira em Pemba pelo governador de Cabo Delgado, Vale de Itauabo, na sexta reunião provincial de planificação do setor de educação, onde defendeu o reforço da articulação entre o governo, parceiros e as comunidades para garantir não apenas o acesso à escola, mas também a permanência dos alunos no sistema de ensino e aprendizagem.
12: Continuamos com 104 escolas fechadas, das quais Anquabe, 4, Palma, 6, Mocimboa da Praia, 21, Nangade, 7, Muidumbi, 9, Moeda, 1, Macomia, 34, Meluco, 4, Ibo, 2, Iquiçanga, 13, contra 214 de 2025, uma redução que reflete a melhoria das condições de segurança na província. Precisamos de inverter o cenário, assegurando que todas as nossas crianças frequentem a escola.
11: Tawabo disse ainda que no âmbito da melhoria das condições no setor de educação, 60 salas de aula foram construídas este ano em diferentes pontos da província.
12: Das quais 10 no distrito de Anquabe, 19 em Balama, 5 em Micufi, 9 em Mituji, 8 em Montepuez, 9 no distrito de Palma.
11: A sexta reunião provincial de planificação do setor da educação decorre sob o lema Educação, Investigação e Cultura, vetores fundamentais para o desenvolvimento do país.
13: Vão ser 2 dias de muito trabalho, começa hoje e amanhã vamos também trabalhar todo o dia da manhã, na perspectiva de melhorarmos o nosso processo de ensino-aprendizagem.
11: Ivaldo Quincardetti, diretor provincial de educação em Cabo Delgado. Florinda Fernando, em Pemba.
0: E na província do Niassa, há perspectivas de construção de novas infraestruturas de captação e abastecimento de água. Fernando Damas.
14: O Conselho Executivo Provincial do Niassa, através do Programa Governação Transparente para Água e Saneamento e Saúde, fase 3, prevê construir nos próximos 6 meses 46 fontes isoladas e um sistema de abastecimento de água em 2 distritos da província. Trata-se de fontes dispersas e sistema de água que serão construídos nos distritos de Mecanhelas e Metarica. Para a construção dos empreendimentos, o Conselho Executivo Provincial conta com o financiamento da cooperação suíça, que desembolsou perto de 32 milhões de meticais. Os dados foram tornados públicos na segunda reunião do Comitê de Supervisão do Programa Gotas, que foi orientada esta sexta-feira na cidade de Lixinga pela governadora do Niassa, Judite Massengele. Intervindo na ocasião, Felipe Puyo, da Cooperação Suíça, prometeu terminar dentro de 6 meses as infraestruturas de água e saneamento integradas na fase 3 do programa Gotas.
15: Consideramos que estas experiências oferecerão importantes lições para o futuro e encorajamos o governo a analisar formas de consolidar e expandir as abordagens que demonstrarão resultados positivos.
14: Na abertura da reunião, a governadora do Niassa, Judite Massengele, disse que nos últimos 12 anos, o programa Gotas fortaleceu a governação local, promovendo transparência e melhoria de serviços de água, saneamento e saúde.
16: O Gotas não deve ser visto apenas como um programa de construção de infraestruturas, como dizíamos anteriormente, mas sobretudo como um modelo de descentralização financeira e de fortalecimento da governação local.
14: A fase 3 do programa Governação Transparente para Água e Saneamento e Saúde projetou a abertura de 123 fontes de água, 77 das quais já estão em funcionamento. O programa Gotas termina em dezembro próximo e abrange os distritos de Lixinga, Lago, Sanga, Ximunila, Mandima, Metarica e Mecanhelas. Fernando Damas, em Lixinga.
0: Vamos à província de Tete, onde arrancam no próximo mês de julho os trabalhos de montagem da sinalização horizontal no segundo lote da Estrada Nacional número 301, numa extensão de 70 km. A empreitada contempla a colocação de refletores luminosos, sinalização da faixa de rodagem, elementos fundamentais para orientar os automobilistas, sobretudo no período noturno. Reporta Ignacio Gamay, em Tete.
17: Com a introdução destes dispositivos, espera-se reduzir o risco de acidentes de viação, aumentar a visibilidade da estrada e proporcionar maior conforto e segurança aos utentes que utilizam aquele corredor rodoviário. Paralelamente, decorrem trabalhos de montagem de guarda-corpos em zonas consideradas críticas, bem como a construção e reforço de estruturas de drenagem de águas pluviais junto às pontecas. Segundo Vítor Maicolo, delegado da ANEM-TAT, as intervenções em curso inserem-se no programa de melhoria da estrada N301, cuja conclusão das obras está prevista para agosto próximo.
18: Temos, para além da camada de leito de fundação da subbase, que está a ser em Túvena, também teremos a camada de base. É uma base tratada com bitume, praticamente em asfalto, mas com cerca de 8 centímetros, mas por cima desta, no leito 2, teremos uma outra camada também de 5 centímetros, do próprio revestimento asfáltico. Então, quer dizer, no lote 2, em termos de solução, olhando para a natureza do projeto, o empreiteiro desenha e constrói. Então, é a solução que foi optada e adotada no lote 2. Em termos de durabilidade, estamos a esperar que o projeto prevê que a duração deste projeto seja de 20 anos. É o que foi desenhado. Então, esperamos que, com a qualidade com que está a ser executada, tenhamos um desempenho aceitável para um período mínimo de 20 anos.
17: Vítor Maicolo, delegado da Administração Nacional de Estradas, ANE, em Tete, e a estrutura de pavimento que está a ser aplicada ao longo da rodovia N301, que parte do cruzamento Matambo a Songo. Ignacio Gamay, cidade de Tete.

0: Deputados da Assembleia da República pelo Círculo Eleitoral de Maputo fazem um balanço positivo da visita a este ponto, apesar dos desafios que persistem. Leopoldo Agapito.
1: Deputados da bancada da Frelimo pelo Círculo Eleitoral de Maputo entendem que persiste o desafio de melhorar a coordenação na aplicação da legislação sobre a descentralização. A constatação da missão parlamentar chefiada pelo deputado Enéas Comichi anotou que aspectos ligados aos desafios de saúde e ensino primário precisam ser aprimorados. Enéas Comichi falava nesta sexta-feira em Maputo, no final da reunião de balanço da visita que os deputados da bancada da Frelimo efetuaram à capital do país para monitorar o grau de implementação de políticas públicas. O parlamentar sublinhou que foram informados dos esforços para resolver o problema do pagamento das horas extraordinárias dos professores.
2: Há situações que já decorrem desde 2022, mas em que em 2023 houve pagamento apenas de 50%, 2024, 2025, 2026, que ainda estão à espera que esse pagamento seja feito. Foram colocadas questões ligadas já ao subsídio de funeral, que leva tempo, há casos em que ficam um ano. Mas naturalmente que isso já cria transtornos.
1: E o secretário de Estado na cidade de Maputo, Vicente Joaquim, foi ao detalhe no programa em curso destinado ao pagamento das horas extraordinárias aos professores na capital do país.
3: A agenda neste momento da inspeção é para validar as horas extraordinárias. Temos o ano de 2024 completo e também o ano de 2025 completo. Então, o que nós estamos a recomendar às escolas neste momento é que se faça o devido registro, porque nos outros anos nós verificamos situações anómalas e que também ditaram demoras no processo da validação. Nós exigimos muito o rigor na realização, o rigor na confirmação, na verificação. O que nós temos que garantir como Estado é que este processo de validação visa também garantir que em nenhum momento se fale de não pagamento de horas extraordinárias já realizadas.
1: Secretário de Estado na cidade de Maputo, Vicente Joaquim, falando nesta sexta-feira, depois da visita de uma missão parlamentar da Frelimo ao Conselho de Representação de Estado.
0: Dos estúdios centrais em Maputo transmitimos o último jornal. Vamos a esta altura espreitar o estrangeiro para atualizar as notícias sobre a tragédia na Venezuela, que continua a aumentar o número de mortos. Dados mais recentes indicam que 589 pessoas morreram devido ao duplo sismo que abalou aquele país e mais de 50 mil continuam desaparecidas. Atento a esta informação, o jornalista Atero Tumagaia.
4: A Venezuela vive horas de angústia e incerteza, enquanto aumenta o número de vítimas do duplo terremoto que devastou o norte do país. O balanço mais recente aponta para 589 mortos, 2.980 feridos e mais de 50 mil pessoas dadas como desaparecidas, numa das maiores catástrofes naturais da história recente venezuelana. As autoridades admitem que estes números poderão aumentar à medida que as equipas de resgate conseguem chegar às zonas mais destruídas. A presidente interina da Venezuela, Delcy Rodríguez, deslocou-se ao estado de La Guaira, o mais atingido pelos abalos, onde cerca de 70 mil pessoas foram afetadas. No terreno, encontrou um cenário de destruição, marcado por edifícios reduzidos a escombros, famílias separadas e milhares de pessoas sem habitação.
5: Estamos aqui em Macuto, no estado de La Guaira, acompanhando a nuestro pueblo en la búsqueda y para el rescate de personas que fueron tapiadas por estructuras y edificios que colapsaron producto del terremoto, el doble terremoto que tuvimos el día de ayer.
4: A principal preocupação das autoridades é prestar abrigo aos alojados, numa altura em que alimentos, água potável e medicamentos começam a escassear. A pressão sobre os serviços de saúde aumenta de hora em hora. Os hospitais estão sobrelotados e trabalham acima da sua capacidade para atender o elevado número de feridos. Ao mesmo tempo, familiares percorrem unidades sanitárias e centros de acolhimento à procura de notícias dos seus parentes. Para facilitar essa busca, o governo criou uma plataforma digital que atualiza permanentemente as listas de desaparecidos, internados e vítimas identificadas.
0: E o presidente da República já reagiu a este incidente que afeta a Venezuela. Daniel Chapo endereça uma mensagem de condolências à presidente interina da República Bolivariana da Venezuela, Delcy Rodrigues, na sequência dos sismos que atingiram aquele país, causando perdas de vidas humanas, feridos e avultados danos materiais. Na mensagem, Daniel Chapo manifesta profundo pesar pela tragédia e transmite em nome do governo da República de Moçambique, do povo moçambicano e em seu próprio nome, as mais sentidas condolências à presidente interina, ao governo e ao povo venezuelano, em particular às famílias das vítimas. O chefe de Estado reafirma na mensagem os laços de amizade e cooperação entre Moçambique e a Venezuela e expressa confiança na capacidade de resiliência do povo venezuelano para ultrapassar este momento difícil. Seguimos com outras notas. Neste jornal, elefantes e búfalos destroem cerca de 300 hectares com diversas culturas agrícolas e colocam em risco a segurança alimentar no distrito de Caia, em Sofala. Filipe Jorge, na Beira.
6: Elefantes e búfalos destroem cerca de 300 hectares com diversas culturas agrícolas e colocam em risco a segurança alimentar no distrito de Caia, em Sofala. As investidas dos animais bravios são frequentes nos povoados de Topa, Chatela e Murrema, onde há muitos estragos nas machambas. Estima-se que sejam afetadas 3 mil famílias, segundo o diretor do Serviço Distrital das Atividades Econômicas de Caia, Domingos Alfândega, apontou as culturas de milho, mapira e mandioca como as mais devastadas pelos animais. Indicou que, perante a situação, foram reforçadas as medidas de combate ao conflito homem-fauna bravia através do aprimoramento dos métodos de afugentar os animais.
7: As machambas também não foram boas por causa de inundações, mas mesmo assim o pouco que a população conseguiu está sendo, de fato, tirado com os animais, porque os elefantes que eu estou a referir. De outro lado, também tem búfalos. Búfalo é um animal muito feroz. Quando se depara com pessoas, é só criar problemas, pânicos e tirar a vida das pessoas. Felizmente, ainda não temos essa questão de morte, mas está a haver destruição de machambas. Chegam ali, tiram o pouco que a população tem. E a população está aterrorizada com relação a essa situação. Como forma de mitigação, nós temos estado sem certeza da ligação com a Direção Provincial de Desenvolvimento Social, que eles mandam os foguetes. E como a comunidade existe lá, o grupo de comitês de gestão de recursos naturais que estão lá nos regulados, são esses que manejam os foguetes para afugentar. Mas é uma situação de quase todos os dias, todas as noites. Elefantes estão aí nas comunidades, as machambas destruídas.
6: O diretor do Serviço Distrital das Atividades Econômicas de Caia, Domingos Alfândega, e os estragos causados por elefantes e búfalos nos campos agrícolas. Filipe Jorge, Beira.
0: O Conselho Executivo Provincial da Zambésia pretende expropriar terras ociosas para dar lugar à implantação de grandes projetos visando o desenvolvimento da província. Teófilo Moronha.
8: A informação foi revelada à Rádio Moçambique pelo diretor provincial do Plano e Finanças na Zambésia, Leo Saidi, no programa de debate Porta Aberta. Segundo suas palavras, as terras ociosas são vistas como principal entrave à implementação de projetos de desenvolvimento na Zambésia. Leo Saidi aponta, a título de exemplo, a desistência de um investidor que pretendia construir uma fábrica de produção de cimento no posto administrativo de Macuse, distrito de Namacura, e encontrou barreiras por alguns cidadãos alegarem que detêm o título de uso e aproveitamento de terra da área pretendida para a instalação da fábrica.
9: Quando estamos nesta mesa, sabemos que há terras doadas nas mãos de pessoas, mas que nada está sendo feito.
10: Exatamente.
9: E para colocar uma indústria de produção de cimento, que tanto toda a população chora tanto aqui na Zambésia, é necessário que as terras estejam expropriadas. Porque nós tivemos um ensaio que fizemos em Macorim. Colocaram os contentores para avançar. Mas depois apareceram os proprietários das terras, que não, essa terra nós temos a autorização do Conselho de Ministros já há anos para exploração.
8: Já começaram a explorar?
9: Não.
8: O diretor provincial do Plano e Finanças na Zambésia pediu, por outro lado, aos agentes econômicos locais a evitarem a criação de barreiras aos investidores reclamando o direito ao conteúdo local.
9: O conteúdo local conta muito. Nós já tivemos várias reclamações em relação ao fornecimento, por exemplo, de inertes à empresa que está a explorar a construção das estradas. Isto fomos debatemos muito, que é necessário que os nossos empresários locais estejam preparados. Recordo-me quando estivemos a construir o Hospital Central de Climane. Houve trabalho que nós fizemos com os nossos empresários locais. Forneceram água, forneceram pedras, forneceram areia. Se eu estou a dizer que eu tenho capacidade, eu tenho que mostrar.
10: Exatamente.
9: Este é um dos problemas que nós estamos a ter ao nível da nossa província.
8: Leo Saidi, diretor provincial do Plano de Finanças na Zambésia. Teófilo Moronha, Quilimane.
0: De volta à atualidade internacional, a Organização Marítima Internacional estimou hoje que existem cerca de 80 minas navais nas águas do Estreito de Hormuz, alertando que serão removidas antes de ser restabelecido o tráfego normal de navios. O anúncio foi feito pelo secretário-geral da organização, Arsenio Domingues, durante uma conferência de imprensa realizada hoje por videoconferência. O responsável vincou que esta informação é provisória, enquanto está a ser feita uma investigação na sequência do acordo entre o Irão e os Estados Unidos de América. O Irão concordou em desminar a área, recordou Domingues. Mesmo a fechar, o último jornal conhece as temperaturas máximas previstas para amanhã. As cidades de Tete e Pemba podem chegar aos 29 graus centígrados de temperatura máxima, seguidas por Quilimane e Nampula, com 28 graus. Inhambane e Vilanculo, 27. Xai-Xai, 26. Maputo e Beira, 25. Por fim, Chimoio e Lixinga, 24 graus centígrados de temperatura máxima. É o fim do último jornal desta sexta-feira, princípio de mais um fim de semana. Recebo os cumprimentos de Francisco Djate na sonorização e Mohamed Jani na edição e apresentação. Boa noite e bom fim de semana.
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